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1: Boa noite pra você que tá aqui na Rádio Rock. Eu sou a Bia Sato. Seguimos juntos aqui com muita música até a meia-noite, finalizando esta terça. Semana começando, tá friozinho, tá chovendo hoje em São Paulo, né? Me conta aí como que tá, da onde você tá curtindo a Rádio Rock. Manda um áudio se quiser, mensagem também. 989-215-989. Estão animados para o jogo amanhã do Brasil. Manda aí seus palpites, quero saber. Tá bom? Bora de música. Bora de R.E.M. R.E.M. e Kate Pearson fazendo Shine Happy People, começando essa uma hora direto de música.

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O Traje a Rigor Inútil, 9h41 aqui na Rádio Rock. Seguimos juntos com muita música neste finalzinho de terça. A gente tá aqui curtindo uma hora direto. Teve Kiss, Rock and Roll All Night, teve Queens of the Stone Age também, Make It Two, AC/DC, You Shook Me All Night Long. Boa noite pra você, eu sou a Bia Sato. Seguimos aqui juntos curtindo muita música. 9h42, acabou de virar. Bora então com Interrupters agora, fazendo X Kerosene.

0: The Arctic, Sugar Sugar, tô indo pro break e na sequência tem mais uma hora de música, hein? Nem se mexe, fica aí.
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1: 10h06, boa noite pra você que tá aqui na Rádio Rock. Eu sou a Bia Sato. Seguimos juntos aqui curtindo muita música neste finalzinho de terça, 23 de junho. Agora são 10h06, né? Então seguimos aqui com mais uma hora, tá bom? Direto de música até a meia-noite, tô aqui com vocês, finalizando esta terça. Amanhã é quarta, mas amanhã tem jogo do Brasil, né? Tá diferente aí o gosto das semanas, por conta dos jogos, né? Do Mundial, da Copa do Mundo. Amanhã aí tem jogo, muita gente já se aprontando, né? Pra amanhã sair mais cedo. Manda mensagem aqui pra mim, fala aí quais os palpites de vocês, como vocês estão aí amanhã, vai ter folga, não vai? Vai fazer home office, não vai? O que vocês estão fazendo de bom? Tá curtindo esse friozinho, tá chovendo em São Paulo, né? Uma chuvinha forte deu agora, no começo da noite. Não sei se neste momento ainda continua a chover, porque aqui no estúdio não tem janela, mas tava bem forte, tá frio também, né? Esfriou bastante hoje, nesta terça-feira. Então me conta aí se tá frio, da onde você está ouvindo, né? A Rádio Rock, da onde você está ouvindo, pode ser de qualquer lugar do Brasil, do planeta, manda aí. 989-2159-89, tá bom? Manda áudio, a gente vai aqui conversando e bora de Alanis Morissette abrindo essa uma hora de música com Hands in My Pocket.

Anderson Pontes, aqui do Rio de Janeiro. Sempre sintonizado na Rádio Rock, sem dúvidas, a melhor rádio do Brasil. E ótima locução, Bia. Parabéns. E viva o Rock!

Pearl Jam com Black aqui na Rádio Rock, teve Tears for Fears com Shout, teve Engenheiros do Havaí, Somos Quem Podemos Ser. E seguimos aqui com música, 10h29, uma hora direto na Rádio Rock, finalizando muito bem esta terça. Eu sou a Bia Sato e até a meia-noite tô aqui com vocês. Vamos de A Flock of Seagulls agora com I Run.

aí, Ivana Voz aqui, motorista de aplicativo. Dividindo uma situação com vocês, né? Tô desde o meio-dia aí, né? Perto de acabar já o expediente, né? E eu tô em Mauá. E eu moro em Taboão da Serra, cara. Eu tô a 1h30 de casa. Eu tô ferrado, como é que eu vou voltar pra casa? Eu vou ter que ir carelando, né? Isso que dá pra trabalhar e na Deus Ará. É isso aí, viva o rock!

Smash Mouth, Then the Morning Comes, teve Creed, Don't Stop Dancing, teve Three Doors Down, Here Without You. Agora são 10h58, curtimos mais uma hora de música. Seguimos juntos até a meia-noite. Eu sou a Bia Sato, vou para um break rapidíssimo e eu já volto com mais uma hora direto, tá bom? Fica aí.

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1: Boa noite, pra você que está nesta terça, finalizando muito bem seu dia na Rádio Rock. Eu sou a Bia Sato e seguimos, tá bom? Com uma hora direto de música, vamos de Red Hot Chili Peppers.

Rolling Stones in the Stars. Antes teve Charlie Brown Jr., Senhor do Tempo. Você tá na 89 FM, a Rádio Rock. Vamos de Aerosmith agora com Janis Got a Gun.

0: Nossa, e foi uma hora de música. Muito obrigada pela companhia. O Ti tá vindo aí com Heavy Peronomútil. Eu sou a Bia Sato. Se quiser me seguir lá no Insta, manda mensagem, @BiaSato, tá bom? Tô indo nessa amanhã às 8 da noite. Tô aqui e te espero. Beijo, se cuidem. Até mais.
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2: Chega aí, tá começando o Rap Peronomult, você tá no 89 Rádio Rock, eu sou o Thiago DJ, nós vamos junto até as duas da mamãe. Tocando o melhor da música alternativa, hardcore, punk, ska, no metal, grunge, rap, reggae, mano, às vezes uns def, mano, uns trash também, mó doideira. Quer falar comigo? Instagram, arroba Thiago DJ SP. Hoje no programa vai ter Foo Fighters, Red Cross, Mudhoney, Cypress Hill, Beast Boys, Plant Ramp, Dan Ziller. Vamos começar falando de um rolê que vai ter sabadão, mano. 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E vamos começar esse programa com Damage fazendo Ninini, Offspring, Smash It Up, que é do Damage, e o Buzzcocks com Ever Falling Love. Vai!

Xander, Bastian contra o Nada, também teve Misfits com Last Caress, teve Damage, teve Offspring, começamos o programa a milhão. Falando em Xander, mano, eles vão estar sabadão no Hangar 110, tá? Vão estar lançando aí o DVD Trilogia Suja de Copacabana 20 anos depois, com as bandas Um Navio de Minas Gerais, Queda Livre do Rio de Janeiro e o Eliminadorzinho aqui de Sampa. O Hangar fica na rua Rodolfo Miranda 110, perto do metrô Armênia. Tem o site hangar110.com.br, tem todos os posters lá no site, você pode comprar o ingresso por lá também. Fora isso, a agenda do Hangar tá cabulosa. Dia 4 de julho vai ter o Garage Fãs 35 anos com o Dominatrix e o Continue, da minha amiga Nath, cabulosíssimo. Vai ter 25 de julho, Tetrarch, que é uma banda de no metal cabulosa, show da NDP. Até o fim do ano vai ter o Dr. Shud e o Michael Graves do Misfits, Swallow the Sun, Six Feet Under, entre muitas outras atrações. Tá, o Instagram, @hangar110, fica ligado que eles sempre estão postando as novidades por lá. E vamos agora com o Husker Du, Don't Wanna Know If You Are Lonely, né? Mano, os mestres aí, hardcore, já ali meio que já influenciando o emotional hardcore, o rock alternativo, e o Pearl Jam com o Worldwide Suicide.

Danziller, som novo dele, Drifter in the Sun. Procura essa música aí no YouTube, o clipe é muito bom. Danziller brasileiro, radicado na Europa aí, cara já morou em Israel, tá na França agora. Essa música fala disso, né? De um rolê, de viagem, né? Também inspirada por vários filmes, como Into the Wild, entre outras paradas. É muito legal. Antes teve Sonic Youth com Cool Thing, teve Husker Du e Pearl Jam também. Vou tocar Beast Boys, Black Alien, Plant Ramp agora, mano. Tenho certeza que todas essas bandas aqui foram influenciadas pelo Fishbone, né, mano? Que é uma banda que vai tocar aqui em São Paulo, 31 de outubro, no Fabric, com o Maga Rude, que é uma banda de ska formada só por meninas. Eu estarei discotecando nesse show também, compra seu ingresso no Fast Tix. Fishbone influenciou, mano, NoFX, influenciou Red Hot, influenciou Primus, influenciou No Doubt, influenciou meio mundo, mano. A banda é de 79, é cabulosíssima. Se você não conhece, vá atrás, procure saber, você já tá afiado pro show. Se você conhece, você vai querer colar com certeza, tá? Então vamos aí com o bloco de bandas. Puta, todo mundo aqui é influenciado pelo Fishbone, que eu vou tocar o Cypressil novo também, como Mellow Menace, Campeones, Beast Boy, Sure Shot, Black Alien, Mr. Niterói, Plant Ramp.

do primeiro disco, né? Ajudou eles a traduzirem, agora eles vão fazer esse novo disco, que esse daí não vai só traduzir, esse daí o Cyberzinho inteiro tá envolvidaço na produção do disco, vai ser cabuloso esse disco. Falando no Rodox, vai ter Rock Solidário dia 11 de julho com Rodox, Limp Bizkit Tributo, Eu Vou Discotecar, vai ser no Montreal Eventos, o Antônio Silvestre Leite 150, no bairro Tanquinho, Ferraz de Vasconcelos. O evento começa às 19 horas, o ingresso você troca por Ração Premium. Mais informações no Instagram, @claudio_esquisato, tá bom? Dia 11 de julho lá em Ferraz, vamos aí. Dia 26 de junho, é agora, né? Agora esse fim de semana já vai ter o Red Cross no Cine Joia com o Twin Pines e o Alpha Wars do Panamá. É, pô, vai ser legal pra caramba. É show do Inédit, do festival de filmes que vai ter aí, filmes de música e tal, do meu mano Alit, que é um festival que rola todo ano aqui em São Paulo, cabulosíssimo. Então cola, entra no site do Cine Joia aí, já garante seu ingresso. Vamos ouvir o Red Cross agora com Linda Blair, e antes tem o Mudhoney com Hate the Police.

Rodox, olhos abertos, antes dele sair Presil, novo, com o Melo Menense. O Sai Presil vai lançar um disco só com músicas em espanhol. E essa aí, esse é o primeiro single com participação do Melo Menense, que foi o cara que ajudou eles a lançarem o Los Grandes Éxitos em espanhol, que é aquele primeiro disco deles que só tem música em espanhol. Tá? Ele é irmão do Shandog, né? Que eles são cubanos. E ele que fez as letras praticamente todas.

Esse é o Rap Peronomote, você tá aqui no 89 Rádio Rock, certo? Eu sou o Thiago DJ, nós vamos junto até as 2 da mamãe com o melhor da música alternativa, completando 10 anos aqui no 89. Até as 2 você vai ouvir Bikini Kill, vai ouvir Ação Direta, Daron, Dead Boys, Ramones e o Big Fish, Cure, CPM22. Quer falar comigo? Manda mensagem lá no Instagram. 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Vamos começar essa segunda hora de programa falando do show do Slayer, que vai ter aqui em São Paulo, cabulosíssimo, né? 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Vamos com o Slayer, de a música, né, que dá título ao álbum Rain in Blood.

0: Verdade.
1: Osasco na fita do Zac, nunca é tarde. Antes teve Smash Pumpkins com Zero. O Zac veio aqui na rádio, trocou ideia comigo. Pô, a banda é legal pra caramba. Tocaram com Aditivo aí no Hangar 110. E essa música tem produção do Capilé, do Sugarcane e do Gabriel do Zander. Eles estão pra lançar mais músicas que eles gravaram lá. Em breve, novidades aqui no programa também, tá? Vamos falar de CPM 22, uma das maiores bandas desse país. Estão fazendo a turnê de 30 anos, que começou lá no The Town. Pô, puta show foda, emocionante. Eu vi mais uma. Eu, o que eu puder ver de show do CPM, sempre bom, mano. Eu vejo desde o começo, é foda demais. É um dos shows mais competentes que eu já vi na vida. Mas esse show de 30 anos tá especial. E agora na virada cultural recente. E vou ver em Suzano, dia 14 de agosto. Clube Suzaninho apresenta a turnê de 30 anos da banda. 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Vamos, tá? E vamos ouvir CPM 22 agora com Dias Atrás.

O Tim Maia Quark Chick Monkeys, né? O 4mg, bom demais, não me peça pra enganar você. Você viu o Big Fish com seu Out e o 311 fazendo The Cure Love Song. Falando em 4mg, se liga que vai rolar o 4mg Fest dia 2 de agosto, com show das bandas 4mg, Sapiense, Uhul, Conde Afanás, Vampiros Tropicais e Vans. Vai ser no Espetinho Perus, na rua Joaquim Antônio Arruda, número 8, em Perus. E agora tem Ramones, Pet Sematary e o Rancid com Roots Radical.

Muito bom, esse foi o Daron com Restos de Sol, onde teve Dead Boys, Proto Punk, Sonic Reducer e o Ramones com Pet Cemetery. Dia 18 de julho, mano, 18 de julho, vai ter um evento pesado na Burning House. Pega essa seleção de bandas: Ação Direta, Hot, Sociedade Armada e Traças. Eu vou discotecar. Ingresso você compra em 101 ticket. A Burning House fica na Avenida Santa Marina, 247, do lado da estação de trem da CPTM. Vamos ouvir o Ação Direta com Deuses, Dogmas e a Violência. Foda demais.

0: Ó, infelizmente o Rev Perono Mucho tá chegando ao fim, certo? Quer falar comigo? Vai lá no Instagram, arroba Thiago DJ SP. Amanhã eu tô de volta. Valeu, fui.
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1: E vivo, Rock, uma excelente madrugada pra você ligadaço ou ligadaça aqui na 89 FM, a Rádio Rock do Brasil. Aqui quem fala é Giovana Souza e eu sou a sua companhia hoje até às 6 da manhã, só ouvindo o creme de la creme do rock and roll. E ó, quer me seguir no Instagram, já corre lá no @geosouza.s, é Geo Giovana com E, Souza com S de sonzeira. E falando em sonzeira, se liga que só nessa hora você vai curtir Rolling Stones, Black Crowes, Måneskin, Lynyrd Skynyrd, é sonzeira que não acaba mais. E bora abrindo aí com U2, Stuck in a Moment.

Esse foi o Nothing But Thieves com Evolution na Rádio Rock. Também rolou Green Day com Know Your Enemy. Essa é uma das minhas favoritas de todos os tempos do Green Day. E a gente segue de Coldplay e Viva La Vida!

Som do Black Crowes, Remedy, na Rádio Rock. Essa sonzeira é maravilhosa. Também teve eles, os mestres Rolling Stones, com Jumping Jack Flash. Eles que estão preparando aí lançamento pro dia 10 de julho de 2026, né? Pertinho do meu aniversário, que é no dia 14 ali. Já vão me dar o novo álbum deles aí de presente de aniversário. E bora seguindo aí com Duran Duran e Victoria DeAngelis, Psycho Killer.

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1: Esse foi o Måneskin e o Iggy Pop com I Wanna Be Your Slave na Rádio Rock. Também teve Capital Inicial com 4 vezes Você. E a gente segue com o som zeraça do Lynyrd Skynyrd, Sweet Home Alabama.

E Vivo Rock, uma excelente madrugada pra você em sintonia aqui na 89FM, a Rádio Rock do Brasil. Aqui quem fala é Giovana Souza e eu sou a tua companhia hoje nessa maratona aí de 4 horas de música sem intervalo nenhum. E ó, quer me seguir no Instagram, já corre lá no @geosouza.s. É Geo de Giovana com E, Souza com S ali, bem facinho, a gente troca ideia por lá também. E por aqui a gente ouve Linkin Park, What I've Done, aumenta aí.

Charlie Brown Jr., só os loucos sabem, na Rádio Rock também teve Oingo Boingo com Stay, classicão aí do Oingo Boingo. E a gente segue de Queens of the Stone.

Gotye, Somebody That I Used To Know, aqui na nossa maratona da madrugada, com 4 horas de música sem intervalo nenhum. Também rolou Cássia Eller com All Star e a gente segue de Outfield com Your Love.

Um excelente início de dia pra você que já tá de pé ou ainda tá de pé e curtindo muito a sonzeira aqui com a gente na 89 FM, a Rádio Rock do Brasil. Aqui quem fala é Giovana Souza e eu sou a tua companhia hoje até às 6 da manhã, só ouvindo sonzeira de primeira. E ó, quer me seguir no Instagram já sabe, né? Já sabe o caminho. Corre lá no arroba geosouza.s, é Geo de Giovana com E, Souza com S de segue de música. E a gente segue aqui a nossa playlist com Green Day Holiday.

Esse foi o 21 Pilots com The Hype na 89. Também rolou Paralamas do Sucesso com Uma Brasileira. E agora tem George Thorogood com Better Bone.

Rolling Stones, os mestres com Angry. Na Rádio Rock também teve Ira e Peach com Eu Quero Sempre Mais, versão acústica aí maravilhosa. E agora tem Oasis, Don't Go Away.

Coldplay In My Place na Rádio Rock também rolou Titãs com Família. Aqui quem fala é Giovana Souza, agradeço a sua companhia, a sua audiência e bora seguindo aí essa playlist com The Cure Close To Me.

som do The Police, Message in a Bottle, classicão do The Police, diga-se de passagem, hein? Também teve o Rapa com a Feira, e agora a gente ouve Imagine Dragons, Natural.

Muito bom dia pra você em sintonia aqui na 89 FM, a Rádio Rock. Aqui quem fala é Giovana Souza e eu fico hoje na tua companhia aí, sim senhor, sim senhora, até às 6 da manhã, só ouvindo a nata da nata do rock, ó. Quer me seguir no Instagram? Já corre lá no @geosouza.s, é Geo de Giovana com E, Souza com S ali, bem facinho, a gente troca ideia por lá também. E por aqui a gente ouve Aerosmith com Crying.

Audioslave Like a Stone, na 89, também teve Arctic Monkeys com Why Do You Only Call Me When You're High. 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Bora seguindo de Red Hot Chili Peppers, Give It Away.

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Acabamos de ouvir Man at Work com Who Can You Be Now. Também teve Linkin Park com Faint. E agora tem som do Jota Quest Fácil.

0: infelizmente, essa foi minha saideira. Meu nome é Giovana Souza, eu vou ficando por aqui. Quer me seguir nas redes sociais, já corre lá no @geosouza.s. É Geo de Giovana com um E, Souza com S de sonzeira. A gente continua trocando uma ideia por lá também. Te desejo uma excelente quarta-feira, um ótimo restinho de semana. E não será aí que agora tem Cadu Preveiro, ele no comando aqui das picapes da Rádio Rock, tá certo? Um beijo, fui!
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1: 5h59, um bom dia do Cadu, pra você que tá sintonizando aqui, 89 é a Rádio Rock. Já vamos tirando esse rudo gurus da garganta, meu amigo, minha amiga. Vamos começar com muito rock and roll e claro que participando aqui no 989-215-989, tô aguardando aqui sua participação, as crianças também, tô ligado que é a última semana de aula. Então manda aí seu recado do minibug com capota, porque tá chovendo e muito, tá bom? Então tô aguardando aqui logo mais às 7 horas da manhã, The Journal. E temos dicas de balada rock and roll hoje, quarta-feira. É lógico que é Brasil, Escócia, em todos esses bares, né? 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São tantos bares e tanto jogo do Brasil que até me perco. Vamos lá, New Radicals, You Get What You Give, abrindo.

0: seu Loki, vamos lá, você curtindo aqui 89 a Rádio Rock, claro, mandando sua mensagem, 989-2159-89, pessoal do Sul, passando frio e mandando recado pra gente aqui, vamos lá, vamos ouvir.
1: Bom dia, Cadu.
0: Bom dia.
1: Bom dia, galera.
0: Beleza?
1: Aqui é o Ricardo de Criciúma, Santa Catarina. Hoje tá frio, hein, Cadu?
0: Tá frio, hein, meu?
1: Hoje é aquele dia de tu fazer xixi, até ele chegar no chão já tá congelado.
0: Já, meu.
1: Oh, meu Deus. Viva o rock!
0: Isso aí, aquele estalactite. Viva o rock, um abraço aí, pessoal do Sul. E tem uma galera na Bélgica curtindo aqui 89. Vamos ver.
2: Fala aí, Cadu, bom dia.
0: Bom dia.
2: Abraço internacional aqui, diretamente da Bélgica. O calorzão tá rachando hoje.
0: Maravilha, hein?
2: 35 graus, fazendo
0: Nossa
2: agora
0: senhora.
2: 11 e 5 da manhã. Vai vendo. Um abraço pra vocês todos aí, uma ótima semana. E viva o rock!
0: Valeu, abração e viva o rock!

0: Aquecer bem essa manhã, rock and roll, AC/DC, Highway to Hell, aqui no 89, a Rádio Rock. Pessoal mandando recado, mandando mesmo, hein? De fora do Brasil, Portugal, vamos ouvir.
1: Bom dia, Cadu, bom dia, Nação Roqueira.
0: E aí? Estou
1: aqui, diretamente de Portugal, aqui, saindo de Évora para o Algarve, trabalhando aqui no caminhão. Viva o rock pra nós!
0: Valeu, viva o rock de Portugal pro Jabaquara.
2: Bom
0: Vamos
2: dia,
0: ver.
2: Cadu, bom dia 89, Sandro, motorista de aplicativo do Jabaquara.
0: E aí, meu?
2: Cadu, hoje tem Brasilzão, vamos começar com aquele bom e belo rock, hein? Valeu pela playlist aí, rasgando as ruas de São Paulo. E viva o rock!
0: E viva o rock, meu amigo! Vamos lá, seguindo com dicas, né? 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

0: É isso aí, você curtiu o Hole aqui no 89, a Rádio Rock, nessa manhã fria de quarta-feira, dia 24 de junho, é isso daí. Vamos lá, seguindo com a galera no rodízio logo cedo.
1: Bom dia, Cadu, Robson Edu de Osasco.
0: E aí, meu?
1: Cara, já tô no trânsito porque hoje é rodízio do carro, então pra não perder a volta aí, não ficar embasbacado nessa loucura de São Paulo, pra curtir a Copa do Mundo e o Brasilzão, né? Porque quem não gosta de Copa, Cadu, é maluco, né, bicho? É maluco. Valeu, galera, e viva o rock.
0: Valeu, viva o rock, crianças, em semana de provas, vamos ouvir.
2: Oi, Cadu.
0: Oi.
2: Bom dia.
0: Bom dia.
2: Aqui é o Gabriel de Osasco e Douglas.
0: Tudo bom?
2: A gente tá indo pra escola, vou fazer prova, viva o rock.
0: Viva o rock, quem mais? Vamos
3: ver. Bom dia, Caduzinhos,
0: bom
3: aqui
0: dia.
3: É a Soraya, tô chegando aqui na Vila Ema pra pegar as crianças pra levar pra escola. 6h28, ainda tá de noite, um tempinho capengo, mas hoje tem Brasil.
0: Tem,
3: bora que bora.
0: Tem jogo hoje, vamos torcer.
4: E aí, Caduzeira, beleza?
0: Beleza.
4: Bom dia. Lembrei agora daquela música do Inocentes, frio e garoa na escuridão. É o jeito que tá São Paulo agora, 6h30 da manhã. Vamos que vamos, viva o rock, valeu!
0: É isso aí, a música é o 365, né? Inocentes regravou, um monte de gente regravou, inclusive Liminha não ouviu também, o Tatola regravou. Vamos seguindo com uma dos anos 80, já que você levantou a lebre, oitentinha demais, hein? Echo and the Bunnymen, Lips Like Sugar aqui na 89, a Rádio Rock.

0: Tá aí, Morrissey, com Back on the Chain Gang, aqui na 89, a Rádio Rock. Muita gente participando hoje aqui. Pessoal do Sul, vamos ouvir a galera.
1: Cadu, aqui é Rogério de Penha, Santa Catarina.
0: Beleza, meu.
1: Tá um friozinho aqui.
0: Ah, imagino, cara.
1: Manda um abraço pro pessoal de Caieiras também, São Paulo.
0: Valeu.
1: E viva o rock.
0: Um abraço, Caieiras, pessoal do Sul, quem mais?
2: Bom dia, Cadu.
0: Bom dia.
2: Que loucura, hoje já deu pra ver que vai estar o caos.
0: Vai, malandro.
2: Valeu, Cadu, pela playlist, hein? Vai salvar o dia hoje, hein?
0: Que bom.
2: E hoje sempre, né, mano? Até quando o Cadu existir. Viva o rock!
0: Valeu, meu.
2: Viva o trânsito de São Paulo, meu Deus. Já 5h30, já tem trânsito.
0: Olha, cara, espero que eu exista por muito tempo, então. Vamos lá, quem mais? 989-21-5989.
3: Bom dia, Cadu.
0: Bom dia.
3: Aqui é a Lívia, do Jardim Celeste. E hoje tô indo pra escola de mini buggy com a minha mãe. E, Cadu, hoje é o aniversário da minha mãe. Eu quero que você coloque uma música aí pra ela. E viva o rock!
0: Ah, viva o rock, valeu! Parabéns pra sua mãe, mandar um Foo Fighters!

0: aí, Foo Fighters, aqui no 89, vou deixar essa galera falar. 989-215989.
1: Fala, Cadu, beleza?
0: Beleza.
1: Bom dia.
0: Bom dia.
1: A empresa que eu trabalho estabeleceu que todo jogo do Brasil vai ter home office. Então, bora, Brasil! Tô torcendo por você!
0: É isso aí!
1: Vivo Rock!
0: Vivo Rock! Passa o nome da tua empresa, Carol Góes vai lá torcer também. Home Office, quem mais?
2: Bom dia, Cadu!
0: Bom dia!
2: Que tá com inveja, que a Carol ainda tá dormindo e você já tá trabalhando.
0: Eu não, meu!
2: Aqui é a Luciane.
3: Aqui é o Bruno.
2: Da Zona Norte, do Tremembé.

0: Vivo Rock! 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Eu volto já com o Carol Goles, o Jornal 89, as notícias do dia.
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2: Aí, tá começando o Jornal 89, 7 em ponto. Tudo certinho com você?
3: Como?
2: Que foi, certinho? Meu? Te peguei de surpresa, malandro. 7 em ponto, 7 horas é hora de começar o jornal, cara.
3: Mas, sim, mas não para de chover, velho.
2: Ah, aí já
3: não. Para de chover.
2: Aí, o problema não é meu, certo?
3: É seu, sim.
2: Não é meu, não.
3: É seu, sim.
2: Não vem com essa.
3: Gente, tá chovendo aí? Aqui tá chovendo. E tá chovendo forte desde ontem, Caduzilhos. Não para.
2: Ah.
3: E estamos com 12... 13 graus de temperatura e a temperatura hoje sobe. Sobe até 14.
2: Tá bom. Tô gostando.
3: É 14.
2: Olha, tirando a chuva, o resto tá bom. Certo? Vamos lá, começando.
3: Que coisa esquisita,
2: ah,
3: viu?
2: Ah, meu.
3: Ah, bom dia.
2: Cara,
3: ah, meu sabão.
2: Não venha reclamar. Vamos lá.
3: Não me venha com ramelas. Gente, 7 horas e 1 minuto. Bom dia pra todo mundo. Já reparei que o Caduzeiro está o quê? Com aquele otimismo irritante.
2: Meu, quem não tem um otimismo...
3: Cadu, tá chovendo pra caramba.
2: Meu. O lance é esse, ser ironic e ter um otimismo irritante. É o que precisamos nessa vida louca.
3: Ô, Desílios, eu moro no segundo andar, a água já subiu o primeiro.
2: Cuidado, hein, Brazel, vai chegar na tua varanda aí, hein? Tira o chope daí.
3: Gente, vamos começar então esse The Journal com um otimismo irritante. Olha, 7 horas e 2 minutos, o Zílios vai convidar você pra participar do jornal. Vai,
2: tá na chuvinha.
3: Que esse seu otimismo irritante.
2: Tá na chuvinha, tá no trânsito. Então, participe sorridente aqui do Jornal 89 com o nosso otimismo de hoje, certo? 989-215-989, 15 segundinhos de fama pra você participar até as 9 horas da manhã. Combinado? Combinado.
3: Nossa, é hoje, hein? Tô ao vivo no meu Instagram, _goiscarol, você me adiciona. Tô aqui com a cara do sapo verde pra dizer pra vocês... Nossa, tá chovendo, hein?
2: Isso,
3: tá chovendo, velho.
2: Tá, você tá com uma cara da Ranzinha Frog. É a Ranzinha Frog, hein, Brasil?
3: Eu tô Crazy Frog.
2: Você tá mó perereca hoje. Vamos lá, 989-215-989. Meu Instagram é @cadupreviero. Hoje eu tirei aquelas roupas bem antigas, Brasil. Eu peguei uma blusa de lã de 89 de feltro desalstor.
3: Gente, como é que pode você ter tanta
2: bordada.
3: Blusa assim?
2: Tenho várias blusas, uma pra cada dia.
3: E elas estão super conservadas,
2: não.
3: Quer dizer, você não usou, né?
2: Eu usei, Brasil. Essa aqui eu usei bastante em vários shows da rádio, inclusive. Então, estou com uma camiseta 89 de feltro. Feltro bordado 89. Dá uma olhadinha no meu Instagram, @cadupreviero, certo?
3: Tá bom, Caduzilhos.
2: Vamos lá.
3: Já falei que tá chovendo?
2: Já.
3: Então tá bom, vamos pras manchetolas.
2: Ó, Cássio.
3: Nossa, malandro, tá chovendo.
2: Para de falar
3: vamos
2: de chuva,
3: lá.
2: Vai chover goteira na tua cabeça,
3: quarta-feira, 24 de chuva de 2026. A gente começa com notícias da Copa do World. A Colômbia venceu a República do Congo, se juntou ao México, Estados Unidos, Alemanha, França, Noruega e Argentina, entre os garantidos na segunda fase.
2: É.
3: Tá chovendo, hein?
2: Tá. Rodízio de veículos será suspenso hoje à tarde por causa do jogo do Brasil com a Escócia, que começa às 7 horas da noite. Deveria suspender já agora aí. Certo, Brazel?
3: Eu não sei como é que a galera vai conseguir sair de casa. Metrô e trens da CPTOSSO informaram que terão esquema especial hoje, a partir das 3 horas da tarde, para escoar a galera para assistir o jogo em casa.
2: Olha, vamos lá, falar de esses mapas. Esses mapas me irritam um pouco, tem um otimismo muito irritante.
3: Cadu,
2: esses mapas.
3: É sério.
2: Vamos
3: não,
2: lá.
3: Cadu, é uma
2: é
3: pesquisa
2: sério, agora?
3: Seríssima.
2: Então tá bom, vamos lá.
3: Sem piada.
2: Levantamento no mapa da desigualdade revela a diferença de até 16 anos na expectativa de vida de moradores de diferentes bairros da capital. Vamos falar disso logo mais, certo?
3: Sim, exatamente. E claro, previsão do tempo, a quarta feiura segue com... Já falei que tá chovendo?
2: Já, Brasil. Você quer falar um pouquinho mais?
3: E a máxima hoje não ultrapassa os 14 graus. Quero pedir desculpa pela minha voz, porque eu passei a noite tossindo. Obrigada.
2: Não, vivo, vai tirar esse rudo guru da garganta e começamos com o Pete. Me adora!

0: Guns N' Roses, aqui na 89 a Rádio Rock. E vamos ouvir essa galera muito louca, porque hoje tem Jogo do Brasil. O pessoal fica tudo oriçado, hein, Carol Goles? A galera fica muito louca mesmo. Vamos lá ouvir o que tá rolando. 989-2159.
1: Todo mundo oriçado, quer dizer. Estava forçado meu microfone.
2: Olha, Cadu, Carol, o plano especial da CPTM é... Tá tudo parado na Esmeralda, pra depois o pessoal ficar mais desesperado.
0: É isso.
1: Pronto.
0: Que mais? Criança.
3: Bom dia, Cadu. Bom dia, Carol. Sou Daniel, moro da cidade de São Paulo. E hoje tem jogo do Brasil. A gente tem que torcer pro Brasil ganhar, né? Vocês estão torcendo pra quem? Pra Marrocos ou Haiti? Viva o rock!
0: Nossa, que criança, hein, malandro? Tem que torcer pro Brasil.
1: Essa tá terrível.
0: Olha, eu acho que o Brasil, pro Brasil, a grande sacada é sair em terceiro lugar nessa chave aí. Porque senão vai pegar Holanda e Japão. É melhor não sair em primeiro, meu. Que mais, hein?
1: Eu não vou comentar sobre Copa.
0: Animação, animação.
4: Bom dia, Cadu, Carol. Carol, tá chovendo, hein?
1: Oi. Tô aqui meu, tá com chovendo, Luana, velho.
5: Oi.
4: E com o Caetano.
5: Oi.
4: E a gente escuta vocês toda manhã. A gente manda áudio toda manhã. Vamos ver se hoje a gente se escuta, galerinha.
0: Ah, se escutou.
4: E a gente queria uma música muito legal do Ramones. I Believe in Miracles. E viva o rock. Vamos lá, galera.
1: Olha a mensagem subliminar.
4: Tamo animado.
0: Mensagem subliminar pro Jogo do Brasil. Vamos falar agora do tempo.
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1: Se eu comentar que tá chovendo, você vai me xingar?
0: Vou.
1: Gente, tá chovendo forte aqui no centro de São Paulo. E há muitas horas essa chuva. Sim, atenção redobrada, pistas escorregadias, chove forte nesse momento aqui, neste momento, no centro de São Paulo. Evita Peron para não ter accident. Caduzilhos, 12 graus é a temperatura média. Vai logo que esse prato.
0: Vamos lá, Brasil. Pratos não poderia ser outro. É um prato da Escócia, os nossos adversários de hoje. Então é um prato escocês pra você que gosta dessa culinária muito louca da Escócia, Brasil. Vamos lá.
1: Tem nada, né, Caduzilhos?
0: Tem o cookie Alec. Já comeu o cookie Alec da Escócia?
1: Ai, que susto.
0: Já comeu o cookie Alec?
1: Você me atuta.
0: Não, não se assuste.
1: Cookie Alegre? Não conheço Cookie Alegre, mano. Depende, eu tô tomando antibiótico, eu não tô com essa Escócia toda.
0: Olha,
1: não, mano.
0: Se a Escócia
1: tomando
0: ganhar...
1: Tomando antibiótico, não tá com Cookie Alegre.
0: É o Cookie Alegre. Se a Escócia ganhar, todo mundo vai comemorar tomando um Cookie Alegre hoje. Mas é o seguinte, o Cookie Alegre nada mais é que uma versão...
1: Chega,
0: é uma versão escocesa da canja. Mas é o seguinte, Brasil, essa canja é diferente. Os caras colocam uns fiapinhos de frango ali na parada.
1: Canja.
0: Até aí, tudo bem. Aí, não é macarrão. Os caras metem um sagu. É canja de sagu, malandro. Canja
1: aquelas
0: de...
1: Aquelas bolinhas de...
0: É, malandro.
1: Nossa, tem uma coisa que quando eu era criança eu detestava.
0: Fica
1: era a palavra
0: tudo grudado
1: sagu
0: no céu
1: sagu,
0: da boca.
1: Enfim.
0: Fica aqueles pedacinhos de frango e sagu grudado. Aquela crosta de sagu no
1: mano,
0: céu da boca.
1: Mano, eu faço uns brigadeiros que vira sagu também.
0: Então tá bom, olha. É canjinha de sagu com um pedacinho de frango. Aí eles colocam pimenta escocesa, colocam um pouquinho de arroz com cevada. Aí eles colocam o que você gosta. Uva passa e ameixa.
1: Arroz com cevada é cerveja, né?
0: E eles colocam ameixa e uva passa junto com esse franguinho. E depois, uma pitadinha de uísque, porque são escoceses, malandro. É isso aí, Brazil. Então tá aí.
1: Muito bom, Cookie Alegre. Tá certo.
0: Cookie Alegre com café com leite. Logo mais aí, pra você.
1: É. Nós aqui é Cookie Triste, porque tá chovendo muito. Ó, só ontem à tarde começou a chuva aqui, umas 3h30 da tarde, escureceu total. Até as 7 da noite, de acordo com o CGE, choveu 32 milímetros.
0: Nossa,
1: aqui na cidade de São
0: cara.
1: Paulo. Sendo que já choveu tudo que tinha que chover em junho. Sim, e foram registradas aí rajadas de vento de até 50 km por hora na região da Vila Leopoldina. Bem, é o seguinte, hoje, quarta-feira, esse sistema frontal muito louco... É, gente, só frontal mesmo pra tirar nós desse rolê... Ainda mantém o tempo fechado e chuvoso durante todo o dia. Como falei, 12 graus agora, a máxima não passa dos 14. Então a roupa que você tá agora é a roupa que você vai ficar. Eu, no caso, estou de pijama e peluche edredom. Ficarei assim até o fim do jogo. Eu não vou tirar o dedo pra fora do cobertor e nem vou abrir a porta, nem as janelas. Hoje minha casa vai mofar, Cadu,
0: vai.
1: Pra não entrar vento frio. Só que assim, a gente tem uma boa previsão. Isso fica amanhã, para a chuva melhora, a gente vai ter um tempo mais firme, com poucas aberturas de sol. E no fim de semana, o tempo fica mais firme, sem chuva, com aumento gradual das temperaturas. Eu tô dando uma olhada aqui, Caduzilhos, no Corpo de Bombeiros. Eles não informam ainda, não tem ainda informação oficial sobre pontos de alagamento. Mas sim, fique sabendo. Tá vendo?
0: Tá bom, tô sabendo.
1: Tá sabendo, Lito?
0: Tô sabendo tudo aí.
1: E viva o rock.
0: Toma aí, meu. Tá mofando?
1: Sabe o que que eu faço? Meu banheiro, a parede, as... Tá tudo mofado. Eu pego tudo chaninha mofada. Eu passo o X14 no pano e vou passando pra tirar o mofo.
0: E na tua roupinha?
1: Meu, tá uma gruta. Banheiro tá uma gruta.
0: E na tua roupinha você põe esse Body Splash
1: da
0: aí.
1: Da Cavern Club.
0: É o Body Splash, Brasil. Body Splash com aroma Body de cevada, malandro. Vamos lá, 989.
1: Aroma de cebola.
0: 989-2159-89. Como é que tá essa galera aí torcendo pelo Brasil, hein? Vamos ver.
2: Bom dia, Caduzilhos. Bom dia, Carol. Marcos de Goiânia.
1: Bom dia.
0: E aí, meu?
1: E aí, Goianoses?
2: Estou nesse momento na Rádio Peste.
0: Uma animação.
2: Menino da Carol. Tá chovendo.
1: Tá chovendo, malandro.
2: Tempo feio. Quase igual a nossa seleção, viu?
1: Contra
2: essa seleção meia boca do Brasil.
1: Moiou.
2: Mas vamos que vamos, né? No meio da semana. Vivo Rock.
1: Chegamos.
0: Cara, azedou. Vamos lá, 989-21-5989. Manda aí seu recado.
5: Bom dia, Cadu e Carol. Robson Garrido. Oi. Biólogo aqui de Recife.
0: Amigo do Tony Garrido.
5: Carol,
1: delícia.
5: Hoje é feriado em Pernambuco. Agora tá fazendo 25 graus.
0: Nossa!
5: Sol. Vai dar praia.
1: É sério?
5: E o Nordeste é assim. Em pleno inverno.
1: Por isso que todo mundo é
5: abre
1: feliz.
5: Abre o maior solzão e todo mundo vai à praia. Ó, Cadu, coloca uma música aí do Não Religião. Um cheiro pra todos e viva o rock.
0: Do Tatola, meu. A primeira banda do Tatola. Tocou aqui.
1: É o Não Religião?
0: Sabe qual era a música aqui? É Jesus Cristo crucificado no poste da Light. Sacanagem. A primeira música da banda do Tatola, Não Religião. Depois ele veio com Liminha Não Ouviu.
1: No poste da Light é uma coisa. Agora mete Jesus no poste da Enel pra você ver.
0: É, você vai ver.
1: Na obra da Sabesp pra você ver.
0: Um abraço pro Tatola e pediu.
1: Tá dormindo, você acha que tá acordado?
0: Não, por isso lá? Mesmo. Pediu, trocou. Tá dormindo.

0: Sonzeira, hein, Maia? Caramba.
1: Olha, o Caduzito.
0: Sonzeira, hein? Vamos lá.
1: Depressão, pavor e angústia, faz.
0: 989-21-5939. Crianças, tá chegando, hein? Chegando as férias.
2: Ei, bom dia, Cadu. Também. Bom dia, Carol.
0: E aí?
2: Meu nome é Leonardo, eu sou daqui de Santo André, aqui também tá chovendo. Tava chovendo desde ontem.
1: Nossa. Tá chovendo desde ontem.
2: E aí...
1: Olha eu, no fundo do sul.
2: E aí eu quero assistir, eu assisti o jogo do Brasil.
1: Fica em casa, assiste em casa.
0: Nossa, meu, a criança virou um Grammy.
1: Nossa, arrebentou.
0: Meu, arrebentou a corda vocal. Que
1: gutural
0: mais?
1: Total.
0: Vamos lá. Bertiágua. Tá chuva em Bertiágua? Vamos ouvir.
3: Não salve, sei. Salve, Cadu e Carol.
0: E aí?
3: Aqui é Arturo de Bertiágua.
0: Nossa, chovendo.
3: Muita chuva, Carol. Tá muita olhado, chuva. Mano. Portanto, tá eu não vou abrir a barraca.
1: Não, não vou hoje não.
3: Ainda tem 9 até o jogo. Tá é nóis e Vivo Rock!
0: Vivo Rock! Tem as empadinhas lá do cara, fica boiando. O que mais?
4: Bom dia, Cadu. Bom dia, Carol.
1: Bom dia.
4: Meu nome é Ivanildo, aqui do Campo Belo. Levando
1: tá chovendo
4: Dudu
1: aí,
4: pra
1: Ivanildo?
4: Escola. Nessa chuvarada toda.
1: Ah lá.
4: Santo Amaro andando bem. Avenida Santo Amaro andando bem mesmo com a chuva.
1: Tá.
4: Um bom dia a todos e Vivo Rock.
0: Ele tá desanimado, andando por Santo Amargo e Campo Belo trânsito, não dá, né, Brasil? Não dá pra ter animação.
1: Levando
0: com essa
1: a criança
0: chuva.
1: Pra escola, puta, né, Gabriel?
0: Não dá, cara. Mas não o que dá, você Brasil. 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
1: 7h33. É isso, Brasil.
2: 33.
1: Tô gastando meu inglês, malandro. 7h33. Você está aqui na 89, a Rádio Rock. Pessoal atualizando o trânsito. Vai atualizar pra gente. Aliás, tem gente achando o trânsito bem divertido. Vamos ouvir.
3: Bom dia, Cadu. Bom dia, Carol. Aqui é o Willis Ferraz Vasconcelos. Tô indo pra São Bernardo agora.
1: E aí, tá dando risada.
2: Tá ficando bico, mano.
3: Maios aqui.
1: Olha lá.
3: Tá divertido.
2: E agora?
1: Tá divertido.
3: No sentido da Avenida dos Bandeirantes. Tem um carro que voltou e bateu no poste.
1: Nossa.
3: E no sentido aqui da Anchieta, um furgão tentou subir e já abandonou o projeto.
1: Nossa.
3: Não conseguiu subir.
2: Guradinha.
3: E, Carol, tá chovendo, hein?
1: Tá, meu.
2: Tá chovendo, malandragem.
3: Tchau, tchau. Um abraço
1: meu,
3: a todos.
1: O cara tá caçoando dos acidentes. Não pode ficar caçoando dos colegas, meu. Sacanagem.
2: Caduzinhos, esse é o Brasil que eu quero.
1: Caçoando?
2: Ironic.
1: É.
2: Você que tem esse otimismo chechelento. Eu gosto,
1: Brasil,
2: de gente mal-humorada.
1: Não. Vamos lá.
2: Não. 989-215-989.
1: Ouvi a galera aqui. Vamos lá.
4: Bom dia, Cadu. Bom dia, Carol.
1: E aí, meu?
2: Bom dia.
4: Realmente choveu muito desde ontem à tarde.
2: E não para.
4: Mas às 6 da manhã já estava pagando os pecados na academia. E agora indo tomar café da manhã com minha amada Kátia Nicoletti.
1: Meu Deus.
2: Que isso? Um
4: abraço para vocês. Bom jogo.
2: Que vida
4: Vivo
2: boa
4: rock.
2: É essa?
4: Ronaldo
2: boa.
4: De Jundiorc.
1: O cara tá
2: tá curtindo.
1: Pagando
2: a vida,
1: os pecados
2: doidado.
1: Com a amada, Brasil. Olha isso. É.
2: 989. Com a ginástica, né?
1: 989-215-989. Tem advogado no trânsito.
5: Cadu, bom dia, Carol. Cristina, advogado.
2: Você
5: hoje
2: essa né, chuva.
5: Vai no sentido interior, debaixo de muita chuva. Mas o trânsito tá tranquilo. Agora, pra chegar na cidade, tá engarrafado. Hoje, 2-1 pro Brasil. E viva o rock!
1: É isso aí, Brasil! Pega o seu botinho salva-vidas e manda o trânsito pra galera.
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2: É, minha gente, é bote pra mais de bote. A cidade de São Paulo tá com chuva desde ontem. O tempo está fechado. Eu estou dando uma molhada aqui, no mapa da fluidez da Cetreta. E sim, estamos com 184 quilômetros de lentidão na zona sul de São Paulo. Em segundo lugar, na tabela, no ranking da FIFO, 133 quilômetros de lentidão, zona leste. Gente, rodízio de veículos funcionando, vigorando normalmente neste momento na cidade de São Paulo. Ele vai ser bloqueado a partir das 5 horas da tarde. Neste momento, rodízio de veículos funcionando normalmente. Avenida Ibirapuera, no sentido viaduto dos Bandeirantas. O trânsito está horroroso, carregado, muito. Sentido da 23 de maio... até a Avenida Indianópolis está horrorível, chove bastante, atenção para pistas escorregadias e evita perando o trânsito. Marginal Zé do Rio Tietreta, sentido Cebolicho, muito ruim, da Ponte Aricandúvida até a Ponte da Casa Verde, Caduzilhos. Pela Chiqueiros, no sentido Interbagos, o trânsito, o pior ponto de trânsito é da Zona Norte, ali no Complexo Viário Heróis de Trânsito, até a Ponte do Jaguaré. E vai ruim até a Engenheiro Ari Torres. Já falei, cuidado com a pista escorrega, já falei.
1: Você falou tudo.
2: Raposa Travada, sentido São Paulo, lentidão a partir do KM 34. A Cabelo Branco, sentido São Paulo, tá ruim a partir do quilômetro 28. Região de Barueri tá horrível. Anchieta, trânsito a partir do 13, sentido São Paulo. E na Irritantes, do 16. Temos um accident na interligação ali na Anchieta. É isso, lentidão do 4. É, tá bem ruim ali, mas aí é sentido litoral. No Guarujá também tá horrível. Infernão Dias tá com trânsito intenso, do KM 208 ao 212. No 221, na pista expressa, tem um accident.
1: Caramba, tá hein?
2: Ayrton Sono, sentido São Paulo, motorista vai nanando do 24 ao 18. Deixa eu dar uma olhada aqui. Basicamente, essas são as informations society. pausa para hidratação.
1: E é isso, vamos lá, 989-2159-89, hidratar as suas cordas vocais e tirar o rudugurus. Vamos ouvir, nossa senhora, meu. 989-2159-89, nosso querido ouvinte Ednelson.
0: Aí, Cadu e Carol, Ednelson. Aqui é Ednelson, saindo de Guarulhos, chegando aqui em Santo André. Tempo aí, todo, mano? Carol, chovendo. Desse mas jeito, tá só se tomar uns gole. É. Valeu e viva o rock!
1: Hoje, Brasil e Escócia.
2: Olha a mensagem subliminar.
1: Vai tomar goles de uísque hoje logo mais. Quem mais? Olha, o pessoal de Belém do Pará.
2: Caipirinha.
1: Belém do Pará.
6: Alô, galera da 89. Aqui é Paulo Marcelo de Belém do Pará. Há anos sem uma rádio de rock aqui, há anos. E continua desse jeito. Brasil. Graças à internet, eu posso finalmente ouvir. Tamo conferir junto. A programação maravilhosa
1: que
6: de
1: bom,
6: vocês.
1: Que bom.
6: É um alívio. Eu fico muito grato por finalmente ter acesso à rádio de vocês. Um abraço a todos. Tamo e junto. Viva o rock.
1: Tamo junto, obrigado aí pela sintonia. Um abraço a toda a galera rock and roll de Belém do Pará.
2: Belém do Pará. Ó, me adiciona aí. Underline Góis Carol. Tô aqui ao vivo com o Chopp Latindo.
1: Isso, pode me adicionar também. Arroba Cadu Previeiro e vamos seguindo. Com o YouTube, grande hino do YouTube, Pride in the Name of Love.

0: somos Creedence aqui no Jornal 89.
1: Isso é boa, Cadizinhos.
0: É bom, meu. É, isso aí, Creedence em festa junina rock and roll é demais, cara. 989-2159-89. Vamos ver essa galera muito louca aqui, ó.
2: Bom dia, Caduceira. Bom dia, Carol. Tá chovendo, Carol. Aí os
1: chilão. Tá chovendo.
2: Com esse tempo, não é nem por causa do jogo, rapaz. Com esse tempo devia ficar todo mundo em home office. E viva o home office, né, Carol? Viva o rock.
1: Viva.
0: É, home forever. Vamos lá, 989-2159-89. Vamos ver.
3: Bom dia, Carol. Bom dia, Cadu.
0: E aí?
3: Vale de Guarulhos. Hoje, 3-0 pro Brasil.
0: Nossa.
3: 3 gols do menino Ney.
0: Nossa.
3: Aqui em Guarulhos tá chovendo. Tá chovendo aí, Carol? Vivo Rock.
1: Aqui tá chovendo.
0: Vivo Rock. Eu quero saber se ele está animado hoje para o jogo do Brasil. Vamos ouvi-lo agora.
4: Felipe. Repórter Lipe!
0: E aí, Lipe, manda aí pra gente!
5: Bom dia, Cadu, Carol, que é repórter Lipe. E hoje tem jogo do Brasil,
0: aê,
5: pessoal!
0: Tem.
5: Bora, Brasil! Espero muito que o Brasil ganhe da Escócia e que ele fique em primeiro do grupo. E eu espero que ache um cara legal e um cara que sabe jogar bola bem pra colocar no lugar do Rafinha. E agora
1: tá,
5: eu também queria falar sobre Portugal, que ganhou de 5-0 do Uzbequistão. O Cristiano Ronaldo, ele bateu um recorde muito importante para a carreira dele. Ele fez gols em 6 Copas do Mundo seguidas. Ele é o único jogador na história que consegue fazer isso. Nem o Pelé fez, gente. Isso aqui de Carol, viva o rock.
0: Isso aí, viva o rock.
6: Bom dia, Cadu. Bom dia, Carol. Aqui é o repórter Benício. E hoje o Brasil vai ganhar de 2-0. Viva o rock.
0: Olha o bolão.
1: Nossa, tomara.
0: Meu, vai rolar um bolão aí,
1: um 2-0, cara.
0: É, veremos, Brazel. Veremos. Valeu, Lipe, Benício. Vamos fazer aquele arremate hoje que vale a pena. Jogo do Brasil.
7: Esportes.
1: Olha, Caduzinhos, depois de você trazer aí a agenda dos jogos de hoje, eu tenho uma informação extra, tá bom?
0: Manda.
1: Segura. Vamos lá. Gente, 7:48, estamos com -20 lá fora, tá chovendo a cântaros e a segunda rodada da Copa do Mundo chegou ao fim ontem, né? Na verdade, nessa madrugada, com a primeira seleção classificada matematicamente no grupo K. Quem? A Colômbia. Shakira, venceu o Congo na reta final 1-0 e aí juntou-se ao México, Estados Unidos, Alemanha, França, Noruega e Argentina, que são os garantidos na segunda fase, hein?
0: Nossa, que inglês! Que imposto de renda portunhol muito
1: Lê,
0: louco.
1: Cadu, fica quietinho.
0: Olha, com a goleada mais cedo por 5-0 sobre o Bizarraquistão, Portugal chegou a 4 pontos e também ficou perto de garantir a sua vaguinha, mas continua em segundo lugar no grupo. Tem essa aí também.
1: Tem que esperar agora.
0: Já a Inglaterra, eu vi esse jogo, hein? Nossa, meu, não conseguiu vencer Gana.
1: Não teve Gana.
0: Não teve Gana nenhuma pela segunda rodada do grupo L. E terá de definir a permanência no Mundial na última rodada contra o Paraná. Puta, o Paraná é difícil de ganhar, hein, cara?
1: Para de falar do Panamá
0: Paraná
1: desse
0: é
1: jeito.
0: Paraná é difícil, hein, cara?
1: Bem, se eu falar que hoje tem Brasil na Copa, joga com Scotland, e a partir das 7 da noite, todo mundo tá sabendo, já tá chato. Além do Brasil, quais os jogos rolam hoje? Dozilhos.
0: Temos aí o queijo da Suíça e o gelinho do Canadá. Quem mais?
1: Cazé.
0: Bósnia, isso às 4 da tarde. No mesmo horário, Bósnia e vai te catar. Que mais, hein? 19 horas, Marrocos e Haiti. Torci pro Marrocos meter uma goleada aí, saldo de gols, hein? Senão o Brasil tá ferrado.
1: Exatamente. Exatamente.
0: Se meter um 7-0 aí no Haiti, ferrou. 10 da noite,
1: eu não vou falar
0: República
1: nada.
0: Tcheca e México. E também às 10 da noite, África do Sul e Coreia do Sul. Então vai ser uma salada de frutas com bola hoje, na Copa do Mundo.
1: Falando em salada de fruta com bolas, além de todos esses jogos, além do Brasil e Escócia hoje às 7 da noite, corre a boca miúda que teremos uma abdução em massa hoje com extraterrestres.
0: Verdade, meu.
1: Esse é o tipo de notícia que me interessa.
0: Muito.
1: É pra isso que eu estudei jornalismo.
0: Claro.
1: Várias videntes, inclusive uma que se chama Vó Baiana. Bem, não importa o nome dela, importa é o fato. Ela diz que hoje vai rolar uma abdução em massa entre Brasil durante a partida Brasil-Escócia, que vai ser lá no Hard Rock Stadium em Miami. Os ETs vão para Miami. É, diz que vai ser dessa forma. Teremos uma suposta invasão alienígena extraterrestre. Agora eu não sei se vai ser no primeiro tempo ou no segundo tempo. Eu acho que eles vêm na pausa para hidratação.
0: É, vamos aguardar, Brasil. Você que está aguardando a abdução, está otimístico.
1: Calma, não terminei a notícia.
0: Oh, mas
1: meu,
0: tem, você falou, fala muito, Brasil. Manda.
1: É que parece que é uma nave mãe que vem. Ah. Vem 100 extraterrestres convocados. E esse 100 vai puxar a galera. Agora, para onde vai, não sei. O que eu sugiro? Brasil tá perdendo? Desce. Desce,
0: eu só sei que o Neymar vai pra Neymarte, cara. Ele é o grande extraterrestre que vai jogar hoje. E se você está esperando uma abdução ou é otimístico, temos o nosso ouvinte Zagallo aqui, o Zagallo da Raposo Travada.
1: O Zagallo, vai lá, Zagallo.
0: Olha o Zagallo aí, ó.
7: De Cotia. Diretamente da Raposo Molhada Travada. Muita atenção
1: Raposa
7: no trânsito,
1: pessoal.
7: Brasil, Escócia, 13 letras. Cadu e Carol, 89, 13 letras.
0: Nossa!

0: Carol.
1: E aí?
0: Ronaldo Alves, Baixada Sofrida. Chovendo pra caramba aqui, hein, pessoal? Manda um Raimundos aí. E viva o rock!
1: Meu, pediu, trocou!

0: Nossa, tá aí Avril Lavigne no
1: jovem roqueira.
0: É isso, 99-2159-89. Olha essas crianças espertas, hein?
2: Aqui é a Maite. E hoje vai ter o Neymar e o Vini Júpiter. E vivo lá.
0: Ah, grande. Mandou bem, mandou bem. Quem mais?
1: 99-2159-89. Pessoal...
0: Catando chuva ou catando?
3: Bom dia, Cadu, Carol, Hamilton de Catanduva, motorista de aplicativo, chuva embaixo de chuva aqui também, meu Deus do céu, interiorzão, aqui tá úmido, hein? 3 dias de chuva sem limite.
0: E viu o rock, quem mais?
1: O Caduzilhos. Antes de terminar esse broco, Rua Borges Lagoa, aqui de Lagoa já não tem mais nada, deve ser Borges Mar.
0: Inundou a Lagoa.
1: Sentido único, tá travada. Desde a professora Cendino Reis até a Avenida Ibirapuera por conta de um
0: Dente. E voltamos já depois do break de LOL.
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1: Estamos de volta com a Second Hour do Jornal 89.
2: Second Hour?
1: É, a grande Second Hour. E você participa 989-2159-89. Vamos lá.
3: Cadu, Carol, Sabrina do Marajoara, tentando chegar aqui na Chucri Zaidan. O ouvinte falando de 13 e o carro da minha frente no número 13. Hoje 3-1 pro Brasil. Vamos, Rock!
1: Pessoal
3: otimista,
1: hein?
3: Chovendo a cântaros.
1: Vamos lá, mais número 3
2: tá
1: aí.
2: Chovendo a cântaros.
4: Fala, Cadu! Fala, Carol!
1: E aí?
4: Renato, aqui de Santo André, nesse tempo maravilhoso de chuva.
1: Maravilhoso. Nossa.
4: Aí, como diz nosso grande amigo aí da Raposo Molhada Travares, é tudo 13. Ó o carro que tá na minha frente, final 13. Vai, Brasil!
1: É, meu, o espírito do grande Zagallo hoje nesse jogo do Brasil. E vamos falar o que vai rolar aí. Quais são as tretas do trânsito ou não, transporte, a partir de agora.
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2: Vamos lá, gente, olha, Avenida Rebouças, neste momento, temos um accident no sentido da Consolação na aproximação da Rua Capitão Antônio Rosa. O trânsito está horrorível da Avenida Brigadeiro Faria Limers até a Rua Joaquim Antunes. É o famoso fique sabendo e evita beirar. Rodízio Municipal de Veículos, neste momento, funcionando normalmente. Deixa eu dar uma... É certeza mesmo? Vai manter... Tá mantido aqui. É. Rodízio de veículos vai ser suspenso aqui na cidade de São Paulo à tarde, por conta do jogo do Brasil com a Escócia. À tarde. Agora de manhã, restrição valendo normalmente para veículos com placa final 5 e 6.
1: Olha, as linhas de metrô e trem também terão operação especial para o jogo do Brasil nesta quarta-feira.
2: Especialmente parada.
1: Desculpa. Operação especial por conta da Copa começa entre 3 horas da tarde e 4 horas da tarde de hoje, para facilitar o deslocamento de torcedores e passageiros no horário de pico. Pra não zoar o
2: horário
1: pico.
2: De bico.
1: Não vai zoar, o pico, né, meu? Ninguém quer zoar o pico do jogo do Brasil. O metrô informou que a partir das 4 horas da tarde haverá uma oferta máxima de trens em todas as linhas. 1 azul, 2 verde, 3 vermelha e 15 prata. Tem uma oferta aí do metrô pra galera, certo? Que mais?
2: Fica quieto, que uma oferta do metrô, você é besta. E a 4 amarela, 5 lilás vai ter reforço, vão meter água no feijão da circulação dos trens aí a partir das 4 horas da tarde. Já a linha 8 diamante vai brilhar em operação especial a partir das 3 horas da tarde. Tudo pra você conseguir sair de onde você está e ir pra onde você precisa, Cadu.
1: Isso, eu assisti um jogo sensacional da seleção brasileira.
2: Sensacional!
1: Contra a Escócia. Vamos ouvir a galera, 99.
2: Deixa eu falar uma coisa.
1: Nossa,
2: eu
1: não tá
2: você
1: falando...
2: Que vai...
1: Você não tá falando nada hoje, hein, Brasil? Pelo amor de Deus, pode falar.
2: Não, é que a linha 7 Rubi... Tá com velocidade reduzida aí, maior tempo de parada. Obrigada, era só
1: valeu,
2: isso.
1: Valeu, pessoal debaixo de chuva,
6: valeu.
1: Vamos lá.
6: Bom dia, Carol, bom dia, Cadu.
1: Nossa, olha.
2: Nossa, na chuva, chuveiro.
6: Torrencial tá, na Bandeirante, sentido Piracicaba.
2: Cataradas
6: galera,
2: do Iguaçu.
6: Cuidado. Carol, dependendo de como tiver esse jogo aí, um ataque antigelígena, possa ser uma esperança, né, minha amiga?
2: Ah, leva nós.
1: Aê, como disse a criança. Quem Marte e Vini Júpiter. Quem mais? Olha, esse aqui foi quase que abduzido. Faz tempo que não aparece aqui, é bacaninha.
7: Fala, Carol Vitz. Fala, Cadu
2: Vera. Bacaninha.
1: Nossa senhora.
7: Estou aqui na marginal porque... Com o rio até a tampa, Cadu.
1: Nossa.
7: E tá tudo embaçado. A marginal continua com o fluxo parado, certo? E minha cabine tá toda embaçada, Cadu!
1: Nossa,
7: tá muito
1: meu.
7: Frio, vivo rock!
1: Valeu!
2: Que louco!
1: Aê!

0: Jornal 89. Vamos ouvir a galera mandando recado aí da chuva toda. Vamos ouvir.
1: Bom dia, Cadu.
2: Bom dia,
1: Carol.
0: E aí?
1: Márcio,
2: bom dia.
1: Zona Leste.
2: E aí, como é
1: Carol,
2: que tá aí?
1: Faz um favor, vai. Acho que você esqueceu. Joga os ovos de Santa Clara no telhado pra ver se para essa chuva. Ninguém merece. Além de frio chovendo, tô fora.
2: Nada a ver, né?
0: Joga ovo no teto, Brasil.
2: Fica eu vou jogar ovo dentro da minha boca. Tô cozinhando os eggs. Agora sim,
0: manda
2: gente,
0: pra gente
2: amanhã,
0: aqui, meu. Você é louca? Manda pra gente.
2: A partir
0: gente.
2: De amanhã a chuva começa a melhorar, tá? Final de semana a gente vai ter um tempo firme. Mas hoje é ET e chuva. Não tem erro.
0: Tá firme igual seu bíceps. Vamos lá.
3: Bom dia, Cadu. Bom dia, Carol. Marcelo, motorista de aplicativo de Suzano. Aqui na Marginal Treta. Em cima da ponte do Cabo Verde. Cadu, aqui tá igual o gol dos caras. Não tá passando nada.
0: Nossa.
3: E viva o rock. 3x1 Brasil.
0: Nossa, 3x1. O pessoal tá muito otimista, hein? Caramba, que otimismo desse povo
2: vai
0: brasileiro.
2: Vai fazer o quê, Cadu? É o que sobrou, né?
0: Vamos falar de pesquisa. Vamos lá.
4: Pesquisas.
2: É, gente, uma pesquisa importante. A Rede Nossa São Paulo divulgou um levantamento que analisa mais de 50 indicadores relacionados a áreas como saúde, educação, moradia, mobilidade, segurança e meio ambiente nos 96 distritos aqui da capital paulista. E aí, claro, é o mapa da desigualdade. Eles revelam os dados de agora, que foram divulgados, se não me engano, ontem à tarde, fim de tarde, viu, Zílios? Revelam que, enquanto a região da Consolação, que é o distrito mais bem colocado no ranking.
0: É mesmo?
2: Registra expectativa de vida média de 80 anos para os seres humanos. Na Brasilândia, os moradores vivem, em média, até os 64 anos. Ou seja, uma diferença de 16 anos na expectativa de vida dentro da mesma cidade.
0: Olha, no topo do ranking aparecem Consolação, Moema e Alto de Pinheiros. Distritos que concentram alguns dos melhores indicadores de qualidade de vida da capital. Na outra ponta estão Cidade Ademar, Vila Medeiros e Brasilândia, que registram os piores desempenhos entre os distritos avaliados.
2: Sim, a pesquisa completa está lá no site Rede Nossa São Paulo, só você dar uma bisoiada. O levantamento também mostra que a mobilidade é um dos principais fatores aí de desigualdade entre os distritos paulistanos. Caduzilhos, isso é novas, né?
0: É novas total. Por exemplo, em Marcilac, no extremo sul da cidade, moradores gastam em média 71 minutos em deslocamentos de transporte público no horário de pico da manhã. Em Pinheiros, esse tempo é de 25 minutos, quase 3 vezes menor. Mas eu acho que tudo isso aí é maior, hein, meu? Hoje, por exemplo, 71 minutos é fichinha.
2: Não, Cadu, é uma pesquisa que faz uma média durante todo o ano, durante o... São vários, né? Ibiribiri. Então, lembrando que uma pessoa que mora em Engenheiro Marcilac, provavelmente ela vem pro centro trabalhar.
0: Beleza, vamos falar agora com a galera, com a galera que está aqui no trânsito. Está ali no 989-215-989. Tá já esperando para botar no ar a sua mensagem. É da Irlanda essa aqui, vamos ler.
5: Alô, bom dia, Cadu, Carol, ouvintes 89, aí passando frio e chuva no Brasil.
0: Vai caçoar.
5: Agora é a nossa vez aqui no Hemisfério Norte. Tô falando aqui do Mar da Irlanda, com muito calor, muito sol, aqui fervendo acima dos 30 graus. Pô, deixa um pouquinho de calor pra gente. Já tô com saudades do frio, olha só. Galera, para de falar do trânsito. Horror. Aqui é só o barulho das ondas do mar. Para com isso. Viva o rock. Um abraço pra todo mundo aí.
0: Ah, meu cara veio caçoar da gente aqui. Não pode ficar caçoando.
2: É cara de pau, né?
0: 8h22, eu acho que agora chegou uma mensagem alienígena. Vamos escutar essa mensagem.
2: Até que enfim, né?
0: Até que enfim,
2: alguma
0: chegou,
2: coisa que
0: hein?
2: Presta nesse
0: vamos
2: jornal.
0: Ver aqui, vamos ouvir.
2: Silêncio. Que é isso?
0: Nossa.
2: O alienígena tá na cozinha?
0: Acho que tá.
2: O quê?
0: Nossa, meu.
2: Olha!
0: Que louco, cara. Mas você viu que tinha uma arara? Uma arara de Júpiter. É, vamos seguindo agora com Queen.
2: Praise Little Finkle Love.

0: Daí vai se Foo Fighters nessa chuva, malandro. 99215989. Parou de chover, que maravilha.
1: Não, aí não sim. Para, não
0: ah,
1: para.
0: Ah, não para? Nossa, Brasil.
1: Não para.
0: Ficou uma mão gigante, um braço gigante seu, deu um printando set aí. Nossa, parece que você ficou gigante. Meu Deus, 99215989. Acidente. Aonde tá esse acidente aqui? Deixa eu ver. Tá lá na Avenida dos Estragos.
2: Bom dia, Cadu. Bom dia, Carol. Felipe aqui de Santo André. Acabei de passar ali na Avenida dos Estragos, lá. Sentido centro. Ali mais ou menos no Capuava. Já tem dois carros se beijaram ali.
0: Ih, malandro.
2: Fez um trânsito. Fora o alagamento que tem do lado direito, né? Santo André, sendo Santo André. Viva o rock!
0: É, viva o rock! Olha, ouvintes da Irlanda e agora da Alemanha, mais precisamente em Johannesburg. Vamos ouvir.
3: Bom dia, Cadu.
1: Johannesburg, na Alemanha?
3: A Mônica da Alemanha. E aqui nós temos 31 graus. E a máxima dessa semana vai ser de 37 graus.
1: Nossa, que delícia! Meu, delícia!
3: Acredite se quiser. Torcendo pro Brasil passar pra gente poder conseguir assistir o jogo no horário decente, né?
0: Nossa, mas com essa animação toda aí, hein, Brasil? Meu Deus do céu, vamos lá!
1: É porque a pessoa fica mole com o calor, né, Cadu? Fica mole, pressão baixa.
0: É, isso aí. Vamos fazer o seguinte, hein? 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E voltamos já com Tour Rock Bola. E ele, não vamos esquecer dele hoje, hein? Tá aí já, ó. Ó. E aí? É o Bento.
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1: Vamos passar a bola pra ele agora, Bento Melo.
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1: É isso aí, vamos falar com ele. Opa.
4: E aí, pessoal, tudo certo?
1: Tudo certo. Maravilha. Pô,
4: vocês subiram na imagem aqui.
1: Apareceu,
4: pra mim.
1: Aí, voltou. Aê. É pegadinha. Cadu, ontem foi pegadinha.
5: Cadu não é um bom técnico de imagem. Né? Ô, Bento, a gente quer saber, tá preparado pra abdução hoje?
4: É verdade, né? Hoje deve ter até aí na página pra postar se vai ter abdução ou não no jogo do Brasil e Escócia. Vamos ver. Mas antes de abduções e aqui as histórias do jogo do Brasil, vamos começar aqui com os resultados de ontem. Porque tivemos ontem 4 jogos. Portugal ganhou de 5-0 do Uzbequistão. Cristiano Ronaldo apareceu aí pra Copa, fez 2 gols. E é isso. Depois teve Inglaterra e Gana, que ficaram no 0-0. Resultado aí surpreendente. A Croácia venceu o Panamá por 1-0. E a Colômbia venceu o Congo por 1-0 também. Foi o jogo da Night que quase me fez perder o horário hoje.
1: Nossa senhora!
4: Hoje foi no limite aqui. E aí, hoje temos 6 jogos. Começa a última rodada aí da fase de grupos, a última rodada aqui dos grupos A, B e C. E os jogos começam às 4 horas da tarde com o grupo B, Suíça e Canadá, e Bósnia e Catar. Aqui nesse grupo, Suíça e Canadá tem 4 pontos, a Bósnia tem 1 ponto, o Catar também tem 1. É aquele grupo que podem se classificar 3 caso a Bósnia vença o Catar. Aí às 7 horas chega a hora do grupo do Brasil, que é, aí o negócio tá doido, porque Brasil e Marrocos, os dois têm 4 pontos. Marrocos pega o Haiti, se golear o Brasil tem que ganhar de qualquer jeito da Escócia, e vai ser uma pequena zona.
5: Pequena
4: a Escócia
5: zona.
4: Exato, a Escócia vem assim com a vantagem do empate para se classificar em terceiro e vai fazer um jogo duro contra o Brasil, que tá sem o Rafinha, e quem deve entrar no lugar dele é o Rayan, assim como foi no jogo contra o Haiti. E Neymar está relacionado, viajou, acabou o tal do home office da Copa aí, que até o presidente falou e deu polêmica. Enfim, encerrando aqui os jogos de hoje com o final do grupo A. Às 10 horas da noite tem África do Sul e Coreia do Sul. E também, exato, e México e Tchequia. México, o único time já classificado do grupo. E é isso, então agora começa essa fase.
1: Peraí, qual o seu palpite pra outro? Qual o palpite?
4: Palpite pro jogo do Brasil?
1: É lógico.
4: No bolão que eu fiz, o meu bolão que eu fiz antes, que né, de todos os resultados, eu coloquei 2-1 Brasil.
1: Sensato.
4: Mas eu acho que tá. Mas eu acho que tá pra 1-0. Eu acho que vai ser um jogo duro, chatíssimo. Acho que a Escócia vai estar com a caixa de ferramenta aberta, vai bater pra cacete, travar o jogo, e o Brasil vai ter que ter paciência. Caso faça o gol cedo, tudo melhora, mas eu acho improvável.
1: Tá certo. Grande Bento, valeu! Um abração!
4: Valeu, pessoal! Tchau, tchau!

0: 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E vivo rock.
1: Olha, só digo uma coisa, nós queremos gol sim, mas temos que lembrar que ele está cantando Rolling Stones. Quem canta nos Rolling Stones é nada mais nada menos do que Mick Jagger, e não seria prudente hoje cantar Rolling Stones e Mick Jagger bem no dia do jogo do Brasil e Escócia.
2: O problema não é o que ele fez, o problema é você, que é o editor do jornal e decidiu colocar esta notícia. Quer dizer, você endossou o Mick Jagger hoje.
1: Eu não endossei ninguém,
2: mano. 14 graus, todo mundo está com o pé gelado.
1: Vamos lá, 989-215-989.
3: Bom dia, Cadu. Bom dia, Carol.
1: Bom dia.
3: Bom dia. Miguel, em sentido Itaquera, uma chuva danada. Carol, sou do seu time que detesta frio, abomino frio, gosto de calorzinho. E queria agradecer o marido, que hoje ele trocou de carro comigo só pra eu ir no quentinho, porque o carro dele tem ar quente, o meu não. Obrigada, vida.
1: Vivo tá querendo, rock. Tá querendo. Vamos lá, 989-215-989.
4: Bom dia, Carol. Bom dia, Cadu. Douglas de Guarulhos. Aqui no acesso da Natália Zarif. Tá mais pra Natália triste do que Natália Zarif. Vai pra Dutra, porém travado. E vivo o rock. 3-1 pra nós hoje.
1: Nossa, Natália Zarif, que rua é essa aí, meu?
2: Não sei, Cadu.
1: Vamos falar agora do quê? Das linhas da CPTM? O que, que vai rolar agora aí?
2: Não,
1: que
2: não.
1: Que é?
2: Vamos é uma notícia.
1: Vamos ver.
5: Notícias.
2: Gente, agora 5 estações do metrô de São Paulo, além dos trens, está com distribuição gratuita de álbum e figurinha da Copa.
1: Nossa, que louco.
2: Calma. Calma. A ação tá rolando desde ontem nas estações Luz, Ana Rosa, Portuguesa Tietê, da linha 1 azul, além da Parmeira Barafunda e Sé, da linha 3 vermelha.
1: Olha, entendeu? A ação, que é feita em parceria com a Panini, acontece nos balcões de atendimento do metrô, de terça a sexta-feira, entre 10 horas da manhã e 5 horas da tarde. Imagina a fila. Além disso, os locais também terão um ponto de arrecadação de figurinhas repetidas para doação para projetos sociais. Legal.
2: É isso. Quantas figurinhas faltam no seu álbum das Ilhos?
1: Olha, falta 100% de figurinhas nesse álbum. Aliás, nem comprei o álbum ainda, mas tudo bem.
2: Pois é.
1: Vou deixar...
2: Eu estou tentando completar o álbum do Que Rei Sou Eu e da Vamp. Não consegui ainda.
1: Olha, se o Brasil chegar na final, até compro o álbum. Se não, desencana. Vamos lá. 989-215-989. Vamos ouvir essa galera. Crianças estão zoando aí, meu.
6: Aqui é o Madoc, beleza?
1: Olha essa criança, meu.
6: De outro planeta. Ô, nego, não dá pra rodar hoje em São Paulo, não, nego. Tá tudo parado, trânsito, chuva. Tá uma zona, passageiro cheio do saco porque tá atrasado. Eu vou voltar pra casa, nego, não rola, não. Tudo travado. E aqui é Osasco, então... Nem falo.
1: Que é isso, criança de mini Uber, meu? 989.
2: Não é criança, Cadu, era um extraterrestre.
1: Ah, não é, meu.
2: Motorista, velho.
1: Olha lá, olha lá.
2: Osílio, sabe onde tá bem ruim?
1: Onde?
2: Na Avenida Lufthal Brasil.
1: Ah,
2: sentido malandro. Ponte Bernardo Gold Farb.
1: Com a Corifedeu de Azedo Marques.
2: Trânsito intenso da Corifedeu Azedo até Francisco Morrato.
1: Morrato, tá certo.
2: Morrato.
7: Vindo a Rádio 19, aqui de Mato Grosso, Barra do Garças, divisa com Goiás.
1: Meu, ET de Mato Grosso,
7: 35
1: cara.
7: 35 graus, o sol pegando.
2: Ah,
7: viva
2: que
7: internet.
2: Vivo
7: rock.
1: Nossa, alienígena de Mato Grosso, cara. Vamos seguindo com a saideira. Acelerando. Brasil pra frente. Vai lá.
2: Boa, boa, boa.

0: Steppenwolf. Em homenagem ao velho Lobo Zagallo. Tá aí, Brasil, fechando bem o jornal.
1: Você chamou Zagallo hoje, não sei quantas vezes. Ele tá atrás de você. Tá atrás de você.
0: É o encosto Zagallo, pra dar sorte. 99-215-99. Vamos ver, galera.
2: Bom dia, Cadu, Carol.
0: E aí?
2: Raquel de Interlagos. Hoje eu tinha médico em Santana. Estou retornando pra Zona Sul. Corredor Norte-Sul simplesmente travado. Tá horrível, horrível. Vai, Brasil. 2-1 Brasil hoje. Bora lá, Serexa. Beijão pra vocês, vivo rock. E tira o Mick Jagger da lista, né,
0: também
2: Cadu?
0: Acho,
2: pelo amor,
0: né,
2: de Deus.
0: Também acho, vamos lá.
1: Foi o Cadu, eu não tenho
0: e
1: nada com isso.
0: Pra encerrar...
3: Bom dia, Cadu, bom dia, Carol.
0: E aí?
3: Meu nome é Juracy, motorista aplicativo aqui na Leste.
1: Nossa. Ei, Juracy.
3: E os motoboy?
0: Ixi.
3: Que não tá buzinando, não tá acelerando, tá tudo molhado. Tá uma paz. Segura. O trânsito hoje. Tudo parecendo uns pombos molhados debaixo das pontes.
1: Segura.
0: Os motoboys viraram motoboias com essa chuva. Voltamos amanhã, a partir das 7 horas da manhã, com o Jornal 89.
1: Com as notícias de hoje.
0: Será que o Brasil ganha ou não ganha? Amanhã veremos. Valeu, Brasil!
1: Eu vou pela festa, então tomara que sim.
0: Então, tome um golinho de um grande uísque escocês. Até amanhã, Carol Gole.
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3: Salve, salve, meus guerreiros, minhas guerreiras, com muito, essa galera maravilhosa, com muito jogo de cintura. Começa agora mais um programa Se Parar o Sangue Esfria, diretamente dos estúdios 89. Eu queria te fazer uma pergunta.
4: Pode fazer.
3: Por que que toda vez que você dá seu berro, você segura no meu antebraço e aperta?
4: É porque é força. Não, calma,
3: para. E assim, só um comentário. Você não segura no meu antebraço enquanto você está gritando.
4: Não, porque pode machucar, né?
3: Você segura no meu antebraço depois que você grita.
4: Ah, pois é, né?
3: É, né?
4: É a conexão.
3: Então tá bom. Dani, bom dia.
5: Bom dia, Caíto.
3: Bom dia, querido Yuri.
4: Bom dia.
3: Hoje você veio de bicicleta.
4: Eu vim de bike, tá aí.
3: Tá. Chuva, não?
4: É, de manhã não tava. Agora, tá. Eu não sei como tá lá fora, mas de manhã não tava chovendo, não.
3: Tá. Entendi. Pô, eu acho muito legal essa história da bike, viu, cara? Puta, eu queria ter essa... Eu malho todo dia de manhã, sim, mas essa coisa de você colocar no seu dia a dia um exercício
4: na
3: físico...
4: Rotina, eu não conseguia, tá? O porquê eu cheguei nisso, eu sei que você me perguntou, mas é porque eu não conseguia colocar...
3: Ah, foi de propósito?
4: Foi, eu não conseguia colocar na minha rotina uma academia, essas coisas. Eu começava muito bem, aí você trabalha, não sei o que lá, dá uma esticada, falta um, falta dois, falta três, já tá faltando de... Era em um dia,
3: não,
4: depois saiu
3: um
4: em uma semana.
3: Não, tudo bem, mas... Ah, entendi. Tem uma outra coisa mais grave ainda. Você me falou que você, da sua casa até aqui, hoje você demora 25 minutos, 30 minutos. E de carro, demorava 1h20.
4: É, de 40 a 1h30, mais ou menos, dependendo do trânsito.
3: Então, mas eu ia falar que se você tava vindo de bicicleta, você tava perdendo um tempo.
4: Não.
3: Você tá ganhando um tempo.
4: Eu tô ganhando.
3: Perdendo tempo e malhando.
4: Primeiro era só caminho da rádio, depois eu comecei a rodar mais São Paulo e tudo mais, e aí foi. Foi na pandemia que me estimulou, porque eu não podia entrar no metrô, porque eu não podia respirar lá dentro. Aí carro tava voltando trânsito. Eu falei, ah, vou de bicicleta. Aí ficou.
5: Olha só.
3: Galera, hoje nós temos um convidado muito especial aqui, de uma marca muito interessante, que faz um trabalho incrível, que é uma marca que é muito mais do que uma marca de esporte, né? Uma marca de lifestyle. Hoje vamos receber aqui o executivo que assumiu o desafio de conduzir uma das marcas mais conhecidas de esporte no Brasil, em uma nova fase de posicionamento, Speedo Multisports. Tem uma trajetória consolidada no mercado brasileiro, especialmente nos esportes aquáticos. Muito louco, a hora que você fala em Speedo, a primeira coisa que vem é aquele velho bom óculos.
4: Ó, 92, 93, 94, 95, 96, eu treinava natação, era tudo Speedo. Era touca, óculos, até sunga era Speedo.
3: Vamos lá. Fitness, beach tênis, lifestyle, suplementos, dermocosméticos, equipamentos de academia, óculos, relógios e calçados. Passaram a fazer parte desse movimento sempre em foco no consumidor brasileiro e nas mudanças do comportamento de quem busca uma vida mais ativa. Esse posicionamento envolve inovação, experiência, desenvolvimento de produtos, fortalecimento de varejo, presença digital e parcerias estratégicas dentro do país. Quem lidera esse movimento é o senhor Roberto Jalone... Me ajuda.
6: Passa pra ele.
4: Jalonetsky. Vamos lá,
3: Jalonetsky, CEO da Speedo Multisport. Seja bem-vindo, querido Roberto.
6: Aê, obrigado. Roberto. Obrigado pela oportunidade, gente. Não vou começar pegando no braço da minha amiga aqui, gritando, porque eu não vou ter a tua performance. Mas só pra começar chocando de uma outra forma.
3: Chocando.
6: Vocês têm ideia do percentual, dados atuais... do quanto da população adulta brasileira ainda é sedentária?
4: Cara, eu não tenho, mas eu posso chutar. Posso dar um número?
3: Não, mas eu queria saber o seguinte, antes de você... Assim, porque assim...
6: Vamos lá.
3: Eu imagino que deve ser gigante, mas ao mesmo tempo a gente tem que ver o lado positivo.
6: Metade do copo cheio ou vazio.
3: Sim, antes da pandemia era muito menor.
6: Sem dúvida nenhuma.
3: Você tem esse percentual?
4: Não,
3: antes da pandemia?
4: Deixa eu chutar primeiro, calma aí, mano. Eu acho que 70% da população é sedentária. Adulta, né, Stefano?
6: 70%? Não é tão ruim, não. 47%, se a gente pensar nesse Brasilzão com mais de 200 milhões de habitantes, ainda é sedentário. Sedentário.
3: 47%?
6: 47%.
3: Muito mais.
6: E você sabe o que difere, né? O sedentário do do praticante de alguma atividade.
4: O quê?
6: 120 minutos por semana. Ou seja, estamos lidando com alguns números, mas não dá muita diferença.
4: Porra. 120 minutos por semana? Deixa eu ver quanto.
6: 120 a 150, isso é dado do IBGE. Não temos dados formais publicados pré-pandemia, mas a gente tem a nossa vivência.
3: Malhou duas horas. Duas horas por semana, tá feito.
6: Qualquer tipo de atividade, caminhada, e a história é essa. Agora, o número fica mais interessante ainda.
3: Caramba,
6: e aí,
3: 47.
6: A teoria da metade do copo cheio depende da forma com que a gente vê. Quando a gente fala da geração Z, isso está mudando e a gente já tem provas, mas dados de 24 publicados em 25, tá? A geração jovem, esse número salta de 47 para 84%.
5: Ou seja, estão mais sedentários?
4: Sério? Eu achava que a gente tava melhorando.
3: Não, peraí.
4: Tá piorando o bagulho?
3: Tá piorando? Como assim, gente? Tem certeza?
6: Absoluta, dado do IBGE.
3: Você tá falando que meu...
6: O que acontece são as premissas do quanto. Você vê, eu falei 120 a 150 minutos. O que é muito bom, aonde muda, qual que é o pulo do gato? Pós-pandemia, a cada ano mais veloz, de forma mais rápida, a gente tem uma geração que tem, sem dúvida nenhuma, e a gente olha pelos hábitos de consumo, hábitos do dia a dia, a gente olha uma mudança jamais vista. Ou seja, esse número deve reduzir muito. Tá? A gente recentemente estava aí num bate-papo falando da questão do fenômeno das canetas, né? Emagrecedoras de forma geral, porque agora é a bola da vez. A caneta tem sim alarmado a população, trazido uma consciência, mas ela é só a porta de entrada. E o esporte é a manutenção, e a gente já vê esse resultado.
4: Mas você lembra quando a gente trouxe o cara da Academia Gaviões? Ele tinha falado no Brasil, era abaixo de 10% dos praticantes. E aí você tinha perguntado para ele, mas então assim, não tem mais para onde ir, né? Tem academia pra todo lado. Aí ele mandou um dado lá da Índia, o bagulho era absurdo, era tipo 3 vezes os números de praticantes do Brasil. Então
3: não, mas
4: falou
3: é muito
4: assim,
3: louco, ele joga 47% de pessoas que fazem exercício físico. Isso é um número, pra mim, eu
4: fico. Adulto. Adulto.
6: Adulto.
3: Ok. 47. Ok, num país como o Brasil, país de terceiro mundo, é difícil, eu achei o número.
6: Tirando o atleta profissional, né? Lógico, vamos separar do.
3: Mas achei uma coisa. Mas sim, mas aí você fala que a geração nova, o número despenca. Sendo que você vê essa molecada tudo marcando café da manhã pra malhar, não sei o que, tá muito louco.
6: Você tem essa mudança e ela é super recente, né? O que a gente cansou de ver aí, essa geração trocando, despencando o consumo de álcool, trocando a balada da noite pela equipe de corrida, o happy hour do boteco na cachaça, com
4: esse
6: a cachaça
4: é 24,
6: no coffee
4: shop. Esse dado é de 24.
6: 24, publicado em 25.
4: Provavelmente já em 28 a gente vai pegar uma...
3: Será? Porque, meu, a queda foi brutal.
6: Depois
3: foi
6: assim. Eu trago aqui ao vivo, eu tô desprovido de...
4: daqui 2 anos, assim...
6: Não, mas é só a gente olhar para os nossos números e consumo... O comportamento do público atual que a gente vê, e a provocação era exatamente essa, né? Quer dizer, a gente tem olhado aí em mares revoltos, né? O pessoal fala que o Brasil tá em crise, mas o Brasil não tá em crise. O Brasil
3: não?
6: É uma crise.
3: Ah, tá.
5: Concorda?
4: O Caíto já ia bater em você, já. O Caíto já tava assim, não? Como é?
6: Vamos lá? Fala-se muito em volatilidade, né? O mundo é volátil. E se você tiver educação, não vamos pro lado de finanças, mas se você for pro lado de educação financeira, volatilidade ela é boa. Você precisa saber lidar. Crise, guerra, tem alguém chorando e alguém vendendo lenço. O fabricante do míssil, a cada explosão, tá lá batendo palma porque ele tá faturando. Então é a forma com que a gente lida. Mas, na verdade, a questão não é volatilidade, é imprevisibilidade do Brasil. Ele está em crise.
3: Na verdade, o Brasil, essa montanha-russa brasileira, desde que eu me conheço por gente, por empresário, sempre aconteceu. Isso não é uma novidade. O momento é muito grave agora. Para mim, eu acho que assim, nos últimos 30 anos de varejo, para mim, a gente está passando pelo maior problema da história, esses juros altos. Isso aí, imagina, assim, o negócio é gravíssimo. Mas eu queria voltar... pra Speedo e falar um pouco da marca, assim. É, assim, tipo, aqui tá no meu papel uma frase, a marca saiu d'água, né? O que é muito legal, quer dizer, você pega o potencial de marca, você vê que ela tem um recorde de marca, mas ela pode entregar mais, ela pode abrir mais o portfólio. Me fala o tamanho da Speedo hoje, vocês têm loja própria, não?
6: Sim, a gente tem loja própria, o DNA... acreditar em distribuir, em fazer o nosso produto, o nosso valor chegar no consumidor final através do atacado, que é o core da empresa, há quase meio século, mais ou menos 5 mil pontos de venda.
3: Tá bom.
6: E devemos chegar aí a 6 mil pontos de venda, isso diretamente atendidos por nós.
3: Tá. Tá.
4: A gente... Multimarcas gerais aí, né?
6: Multimarcas em geral.
3: E qual tipo de multimarca que é, assim?
6: Ao contrário do que muita gente vê, falo que o ser humano às vezes é preguiçoso. Ele olha só ali no cantinho dele, no nosso quadrado. Você vai encontrar grandes redes, para não mencionar nomes aí, mas você tem redes com 200 lojas, redes internacionais que estão no Brasil crescendo e fazendo um trabalho brilhante, mas elas têm sim um papel de propagar, de divulgar, de abrir mercado e de pressionar para que fiquem os bons, né? Mas o fato é de que o varejo brasileiro que nos atende, eu te diria que 80% do nosso market share em termos de carteira de atacado está nos pequenos e médios. Se a gente sai do eixo grande São Paulo, estado de São Paulo, você já começa a encontrar um varejo que vende, né, a ponta, material esportivo de maneira geral, completamente diferente do que esse mundinho aqui, São Paulo, capital. Que é muito bom.
3: Claro,
6: hoje o esporte não é... O produto esportivo, a ênfase não está na prática somente, na performance, e sim muito mais no consumo pelo hábito, né? No lifestyle.
3: Essa é a beleza do Brasil, né, cara?
6: Mas temos a loja própria, hoje são duas lojas próprias, que eu falo que são muito mais laboratórios e centros de experiência, né? Quer dizer, não dá pra gente pensar em loja própria física ou online ou física como a gente pensava na década passada. E temos o nosso digital, que hoje já é maior, somos aí um bebê, né? O online, ele tem 5 anos de vida, mais ou menos, né?
4: Quer dizer, quanto representa no faturamento?
6: Hoje a parte de varejo, on e off, representa 25% da companhia. Se você pensar que você está falando de uma rede de atacado que começou há 50 anos atrás e era 100%, que só tinha ela, você tem uma nova divisão. Hoje, basicamente, são 3 divisões, atacado, varejo e licenciamento. O varejo está em torno de 22% a 25% no bolo do on e off, porque a gente lá dentro acaba que nem divide. Na verdade, você não tem on e off, né? Quer dizer, essa é a nossa cultura, a nossa crença. O que a gente prega é, sim, existe a omnicanalidade, mas é muito mais a forma com que a gente enxerga o omniconsumidor, né? Hoje o consumidor não entra que nem as nossos avós, entra, compra, paga e vai embora de uma loja física. Era uma coisa antigamente muito mais transacional.
3: Com certeza.
6: Se a gente olhar no varejo relacional hoje, o consumidor está comprando 360 graus, ele está comprando 24 horas por dia. Você está no banho, você lembrou de um produto, você comprou, chegou aqui, entregou lá. Então, na verdade, a gente olha o varejo como um todo.
4: Você falou o número de lojas Speed ou não? Própria?
6: Lojas próprias, duas.
4: Duas.
0: O canal deles é multimarca.
6: Morumbi e agora em Jundiaí, próximo do centro de distribuição. Tínhamos uma segunda loja no bairro dos Jardins, que por transformação do próprio bairro, Nós saímos, isso é coisa de 6 meses, nem 6 meses atrás, e a gente ainda está reformulando para não voltar com mais um ponto de venda, e sim mais uma experiência.
3: Legal.
6: De
3: legal.
6: Rua, que a gente consegue ter o contraponto, claro. Shopping e rua.
3: Queria falar um pouco de portfólio de produto, assim, você tem uma força de né, natação, óculos, você tá ali. E aí tem um momento que você percebe que você tem uma oportunidade de aumentar o portfólio, né? Isso não é tão simples assim, porque tipo, várias marcas se perdem nisso. Como é que foi esse processo de aumento? Que momento que vocês aqui no Brasil chegaram e falaram assim, pô, a gente tá específico para natação, mas a gente entende que a gente pode abrir esse portfólio, aumentar esse faturamento, vocês estão em vários outros segmentos, óculos, relógio, calçado, tudo isso. Como é que foi essa percepção que a marca tinha potencial para abrir o portfólio?
6: Olha, acho que são dois fatores que nos impulsionaram. Primeiro, quando a gente deixou de olhar da forma com que a gente olhava para o concorrente, né? Quer dizer, eu não estou falando de negar a concorrência, mas talvez de não sermos obcecados. Tá. Porque hoje todos os nossos concorrentes diretos do setor de esportes aquáticos, cabe aqui um parênteses, hoje a gente sustenta em média aí 80% de market share em esportes aquáticos. E se a gente ficasse olhando só para isso, esse termômetro concorrente, nessa hora ele é péssimo.
3: Não, ele tem uma limitação também.
6: Ele aparece na nossa pesquisa de mercado.
4: Aquático, é muita coisa.
6: Mas eu vou te dizer que é mais fácil ou menos difícil conquistar do que manter. Porque quando a gente é o Zé Mané que está começando, vou dar um dado. Há 48 anos atrás, em esportes aquáticos, a gente tinha 2, 3. Isso pesquisa nossa, tá? Mas 2, 3 concorrentes diretos. Hoje, além dos indiretos, que os multisport e esportes em geral, do setor direto da natação, esportes aquáticos ou multimarcas que trabalham com água, vamos dizer assim, tem mais de 50 tranquilamente.
3: Tá? Qual foi o primeiro produto que vocês perceberam que vocês podiam aumentar? Assim, que vocês falaram, pô, além dos nossos produtos de natação, a gente vai...
6: Tá, a gente deixou, só fazendo uma correção, a gente não deixou a água, né? Quer dizer, não saiu, a gente evoluiu.
3: Sim, sim, sim, né? Sim.
6: E a gente chama hoje, carinhosamente, a gente apelidou esse processo, que é um processo sem fim, de movimento anfíbio. Exatamente por isso, essa transição. Então, indo direto à resposta, qual que era a ideia? Primeiro, estuda o teu concorrente, mas não seja obcecado por ele, porque senão você vai achar que você é ele e aí não, você pode seguir o caminho errado.
5: Copiar.
6: Você perde a tua identidade e talvez oportunidades. Número 2, como é que eu trabalho e pego o valor de marca, que o produto tangível já faz tempo que ele não deixou de ser importante, ele ainda é muito importante, essencial, mas ele é só uma passagem. A gente entende que ele é um produto, é uma coisa tangível para que a gente passe o valor da marca, a experiência para o consumidor final. Por que que eu estou dizendo isso? A resposta mais objetiva e direta dessa transição foi quando a gente começou a focar menos no concorrente e focar mais no consumidor. Tá. O que a gente é hoje nada mais é do que uma resposta ao consumidor, ao que ele quer, ao perfil, ao dia a dia dele, ao lifestyle dele.
3: Perfeito. Você deixou aqui claro que a gente... Música?
4: É, pode ser, vamos de
3: então,
4: música.
3: Tá bom, a gente vai de música e volta daqui a pouco no Se Parar o Sangue.

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1: Voltando aqui no Se Parar o Sangue Esfria, estamos com o Roberto da Espido aqui falando de experiência, falando onde, como a gente amplia um portfólio. Você deixou bem claro assim, que, assim, o seu pilar de venda é multimarca, né? Você tem lojas para exercitar, para colocar laboratório, para testar produto, para ver qual é a relação do consumidor, essa coisa toda, o que é muito legal, é um laboratório incrível. Como que você, assim, tipo, eu queria te dar uma provocada em relação a esse assunto, porque assim, por exemplo, o canal de multimarca, durante anos no Brasil, foi muito forte no Brasil, assim, grandes marcas se sustentaram por esse canal multimarca.
2: Assim, existia até a máxima, assim, se você tem um grande parceiro, você vai embora, né? A galera buscava ter tipo, grandes varejistas.
1: Vou dar um exemplo,
2: né?
1: Por exemplo, uma marca como Elos, por exemplo, a Elos, ela se fez na multimarca, né? Sim, sim. Uma força
3: várias dessa época, né?
1: Várias. E a gente vê comportamentos mudando. Como é que você vê isso? Esse canal de multimarca continua sendo forte para você ainda?
3: Sem dúvida nenhuma, é a nossa essência. E aí o que mudou de novo focado no consumidor final? Opa, peraí, eu tô lidando com o espaço do outro, né? Não é um espaço nosso. Então, de novo, seguindo a tendência e o hábito do consumidor, o que a gente foi fazer foi replicar o nosso laboratório, a nossa loja própria, entendendo que a gente está entregando uma experiência e não só tirando um pedido. E fomos trabalhando cada setor, cada estado, cada região de uma forma diferente. Mas hoje, desses 5 mil pontos de venda, a gente tem positivados. Seja um shop-in-shop, um corner, um ambiente Espido, para que a gente entregue a experiência, que vai desde o treinamento de vendedor até a harmonização, o espaço Espido, né? Quer dizer, com o ambiente Espido e o produto, a gente está batendo aí. Esse ano a gente deve bater 2 mil pontos de venda, que vão desde uma parede, um slat wall, até uma loja de 25 metros quadrados.
2: É como se você tivesse uma loja dentro da loja.
3: Exato. Porque aí a gente consegue entregar a nossa experiência. Eu não perco essa distância.
1: Esse é o maior desafio da multimarca, né? Porque se você joga um jogo produto lá no meio, assim, tipo...
2: Na parede é osso. Se a parede é tudo.
3: Mas eu vou te dizer que, assim, temos muito chão ainda, muita grama pra cortar. Porque é todo o time de treinamento e de venda que a gente só vê a parte bonita, né? Só vê na loja. Quando você termina a corrida, a tua volta, você volta lá naquele cliente, é muito difícil. Tá tudo bagunçado de novo.
1: Ah, sim.
3: E aí o bagunçado significa não entregar, significa não girar.
1: Não, aí você não tá vendendo uma história, você tá vendendo um óculos de natação, uma touca.
3: Eu diria que daí talvez até surja alguma coisa próxima de uma universidade Espido, no sentido de manter o treinamento só pra dentro. A gente acredita muito dentro da nossa cultura na questão de treinamento contínuo. Eu acabei de falar de seguir o consumidor. Se a gente só seguisse a vontade do consumidor ou a tendência, muito provavelmente eu ia perder o bonde e já estar atrasado. Como é que eu não perco? Treinamento e pesquisa, foco no consumidor contínuo.
1: No mercado, às vezes pode ser meio igual assim, como é que você exercita inovação? Como é que vocês veem inovação? Porque assim, de novo, né, você está falando de um produto que ele pode ter todo tipo de inovação ou pode não ter. Como é que você vê isso?
3: É tudo a forma com que a gente posiciona, depende do momento de mercado, do público-alvo, e a gente fala de uma marca que tem quase 50 anos aí de atuação no mercado, a gente já colecionou uma certa tradição, né? A gente já tem aí uma tradição no mercado. E eu tô falando isso porque, poxa, uma marca tradicional tava ali naquele cantinho dela e agora está inovando, seja em tecnologia, seja em canal de distribuição, seja em uma série de serviços. No final do dia, todos nós somos vendedores de serviço, experiência e não produto. E tradição sem inovação é museu, né? A gente vai viver do passado. Então a gente está sempre fazendo um balanço. Inovação sem tradição, aí que eu acho que está o X da questão, é hype, é modinha. Então a gente está sempre balanceando a questão de não abrir mão do nosso valor de marca, de quem nós somos, de democratizar a performance, trazer qualidade acessível através dos nossos produtos e serviços. E aí a gente pluga a camada, que é a informação que vem de fora.
1: Perfeito.
3: Que é o hábito do consumidor. E aí a gente vai direcionando. A grande vantagem do nosso licenciamento hoje, que conta com mais de 10, devemos terminar o ano com 12 ou 13 categorias, é isso. A gente entendeu que para a gente acompanhar o consumidor muito mais como lifestyle do que uma prática esportiva exclusiva, natação ou qualquer outra coisa, a gente precisaria clusterizar os produtos, trazer produtos novos, inovadores, de novo, do ponto de vista de tecnologia, mas também de esporte, né? Vocês abriram aí o bate-papo falando de uma série de categorias. E dessa forma, a gente entendeu que a gente precisaria ampliar os canais de distribuição. Perfeito. E hoje você não vai numa farmácia e raramente você vai encontrar uma sunga de natação para vender na farmácia. Mas esse protetor solar que está aqui em cima da mesa, você encontra.
1: Claro, claro. E tem
3: aí a
1: força.
3: A grande dificuldade é não se perder.
1: É.
3: Que para jogar.
1: O que nesse portfólio que você colocou aqui, né? Que a gente tem aqui, que estava. Você está falando de, né, suplementos, de dermo. O que, que é fabricação de vocês, desenvolvimento de vocês que vocês vendem? O que, que é licenciamento? Como é que vocês mexem com isso?
3: O que, que a gente faz? Aí você pegando o suplemento.
1: Ou é 100% licenciamento?
3: Não, não é 100% licenciamento.
1: Não ficou todo... claro para mim o que, tá, que você tá de licenciamento, o que, que você fabrica, o que você coloca no mercado, o que você exercita isso?
3: Boa parte destes produtos que a gente citou aí, categoria, suplemento, eyewear, underwear e outros aí por vir, calçados. Como é que a gente seleciona, de certa forma? Vamos voltar um passo atrás. Por que que isso aqui é licenciamento? Protetor solar é licenciamento e não é linha própria? Linha própria eu quero dizer no sentido de fabricação, comercialização. A empresa, a marca é uma empresa saudável, tem capital, desde a abertura do mercado importa. Então a gente tem talvez o know-how, a operação do negócio, mas numa visão macro, completa. E aí quando a gente fala em alguns setores que são pertinentes a nossa marca, que fazem sentido a gente oferecer para o consumidor final, pegando de exemplo o protetor solar, a gente faz primeiro uma pesquisa para entender que categorias interessam. Capítulo número 2. Vamos internalizar isso e entender se a gente consegue tocar. Tá? E nós, por essência, como marca, como empresa, somos uma empresa muito friendly, muito aberta. Tanto é que o nosso programa de licenciamento, muito diferente de outros setores aí, que o licenciamento hoje no Brasil ele é muito conectado, a maioria das vezes, com personagens e filmes. E vem tudo muito pronto. Então a gente faz uma cogestão. Mas a resposta prática e operacional é: eu vou procurar uma empresa que consiga entregar o mesmo valor em termos de produto e serviço,
1: pessoas que
3: na
1: têm
3: qual
1: experiência.
3: Eu não tenho alguma das competências, né? Às vezes muita gente, sim, a gente tem medo. Ninguém aqui, nenhuma empresa é onipotente, onipresente. Então, através do que poderia ser um problema, ou é de fato um problema, porque eu não sou bom o suficiente naquilo, eu procuro um parceiro e aí eu começo a trabalhar da porta para fora, porque no final do dia o que a gente entrega é a marca, né?
2: Protetor em barra. Tipo, stick, maravilhoso isso aqui.
3: Esse é bom.
2: É bom porque você passa na testa realmente, vai pro olho. Esse daqui, ele fica na testa. Obrigado.
1: Você pode fazer manutenção também, né? Você vai passando pra dar uma fortalecida.
3: Tá aí, talvez, quem sabe, o nosso novo garoto propaganda.
2: Pois é, porque a outra vez eu fui passar, não deu certo na testa.
1: Escorreu,
2: não faça,
1: né,
2: isso se você for praticar algum esporte que escorra pra baixo.
3: Arde, né?
2: Foi tudo pro olho. A sobrancelha até ela segurou um pouquinho. Depois que ela saturou, você não enxergava nada.
1: Ô Dani, diga. Queria te fazer uma pergunta. Existem, você lembra agora de algumas marcas? Porque assim, existem marcas muito interessantes no mundo que saíram de um ícone, de um segmento, de um nicho, e falaram, uou, e viraram, não sei, talvez uma North Face, por exemplo, talvez, que esses caras eram focados, né, de não sei o que, aí virou o que virou. Como é que você vê isso de porque assim, é uma a gente vê exemplos no mundo de tendências interessantes, de sementes. Pô, eu tô na água, minha expertise é natação, é performance, é natação, aquela coisa toda, mas pô, a marca tem tanta ousadia que ela começa a aumentar o portfólio dela.
4: Sim.
1: Né? A gente vê muita tendência disso acontecendo.
4: Assim, acho que hoje a gente tá num momento muito das colaborações, né? Assim, colaboração à torta direito.
1: À torta direito, e o consumidor tá um pouco cansado, sabia, né?
4: Porque no fim do dia, assim, o que que tá acontecendo? Existe uma saturação das histórias, assim. Você fica, gente, é mais do mesmo, aquilo ali não faz muito sentido. Pra fazer sentido, a barra tá mais alta. Você já, na primeira que você vê, você fala, né, uau.
1: Pra fazer sentido, a barra tá mais alta. Eu sinto isso na pele, porque assim, eu tenho certeza que eu fui a primeira empresa a fazer collab nesse Brasil. A gente começou a fazer há 23 anos atrás, 22, assim. Quando eu trouxe uma collab pra um óculos escuro, eu falei, não é possível, cara, que você tá viajando. Como que você vai colocar num óculos, né? Ainda mais num óculos, numa camiseta, você tem até um pouco mais fácil, né? E a gente sente isso, a gente sente que grandes collabs que pra gente funcionaram bastante, hoje perderam força de um jeito ignorante.
4: É. Mas você sabe, Caíto, hoje tem uma coisa que é interessante, que é, a gente fala, né, assim, que a cultura de massa que a gente é acostumado, então você é acostumado com cultura de massa forte, que é assim, às vezes você fazia uma, dava um tiro de canhão e o negócio acertava ali muito bem. O próprio Big Brother, ele era ali um negócio de cultura
1: outras
4: de massa.
1: Outras sim, outras não.
4: Então, exatamente. Mas isso agora tá enfraquecendo muito. É muito raro um tiro de canhão que você consiga a mesma eficiência que você tinha 10 anos atrás. Então, hoje, o que que acontece? Existe um fortalecimento da cultura de nicho. Então, é muito melhor você fazer 10 mini colaborações que são ali, que contam uma história que você quer contar para aquele público específico, do que uma de canhão, que provavelmente você vai ter uma conversão muito melhor e uma história de marca muito melhor fazendo essas pequenininhas do que uma gigante. Acho que sim, um exemplo disso, Zara, a gente estava até falando isso daqui, gente, a Zara na Europa, agora, estava em Londres, eles fizeram uma coleção, uma colaboração com um hotel da Sicília, chamada Casa Aya, não lembro o nome do hotel, mas é um hotel que ele é super colorido, e eles fizeram uma colaboração com este hotel, que assim, a gente nem ficou sabendo aqui, para a linha infantil. Foi ele muito específico. Aí aqui no Brasil, teve recente a coleção com Samuel de Saboia. E essa história é engraçada, porque esse cara é um artista brasileiro, assim, que começou a despontar nos últimos 10 anos. Assim, ele novo, mas enfim, começou a despontar, começou a fazer individual e tal. Um cara que era envolvido no meio da moda também. E até, curiosamente, compramos, eu e meu marido, a gente gosta desse assunto, a gente comprou um quadro dele. Há uns anos atrás, queria um quadro, sim, já tinha um quadro dele, comprei um outro lá, enfim. Tô eu andando no shopping há um mês atrás, de repente olho na vitrine da Zara, a camiseta com o meu quadro.
1: Sério?
4: Ou seja, é uma coleção, mas essa coleção veio especificamente para São Paulo. Ou seja, para lojas super nichadas, e que assim, maioria do Brasil não ficou nem sabendo dessa coleção.
1: Não, eu perguntei isso até pra te pegar essa provocação, esse gancho, que é o seguinte, até se eu sou um parente, o John Galliano assumiu a direção artística da Zara, né?
4: Sim.
1: Isso é um fato?
4: Sim, é um fato.
1: Nossa senhora. Uhum. Vamos ver que bicho vai dar. Eu fiquei sabendo que eles estão querendo levar o ticket médio deles e pra dar uma destacada das coisas. O que é muito legal, né? Mas tudo bem. É. Um desafio e tal. Mas vamos lá, pegando esse gancho, você vê assim... A gente tem que botar a cabeça profissional da nossa marca para ela se destacar no mercado. A gente tem que oferecer um produto muito mais do que a gente está colocando. Isso aqui é muito mais do que uma touca, isso aqui é muito mais do que uma sunga, isso aqui é muito mais do que um óculos. O que que vocês estão fazendo na Speedo? Porque assim, tipo, de novo, é um desafio, cara. Porque senão você é um vendedor de commodity, né? Ou senão você só fala de tecnologia ou de preço de coisa. Então quando você vê, pô, eu fiz uma parceria com um hotel, que daí o hotel, aí você teve a boiada, porque você comprou o quadro, você viu o quadro na coisa.
4: Não, pra mim foi uma história específica.
1: Não, mas foi assim, mas de novo, mas a collab, ela tem essa função.
4: Totalmente.
1: Essa é a função, de contar uma história através do produto.
3: Uma troca de valores.
1: É, história. Como é que vocês veem isso dentro da Speedo, assim, tipo, levando em consideração que você tem uma veia muito de esporte, performance, como é que vocês veem isso?
3: Eu acho que a questão do lifestyle, ele tem feito uma das grandes motivações para que a gente saia de uma marca de nicho, né? Quer dizer, líder absoluta num nicho específico, e migrar para o lifestyle, novamente acompanhando o consumidor, ela nos dá a possibilidade de trabalhar em várias frentes ao mesmo tempo. A gente falou de produto, falou de canal, mas o mais importante aí é a questão do produto ser mais um ator coadjuvante, importante, mas coadjuvante da nossa relação. E a gente se inspira demais, tanto da porta para dentro, cultura da empresa, como para fora, na questão do esporte. Então, fazendo a questão, comentei há pouco, da democratização do esporte. Pô, como é que a gente faz? Democratização do esporte não é só vender uma camiseta mais barato.
1: Então, qual é o produto que você mais vende?
3: Hoje ainda o setor de parte, vamos falar, o molhado que a gente brinca, o aquático, ainda é maior, é o carro-chefe da companhia.
1: E dos molhados, qual que você mais vende?
3: Cara, tá muito próximo. Sunga, óculos, touca e maiô.
1: Ah, é?
3: Mas ainda a parte de equipamento, se você me pedir pra dar mais
2: óculos, uma... Óculos seria, tipo óculos e touca.
3: Óculos e touca. É que o óculos virou... O óculos não, desculpa, mas a touca, pegando o gancho, é um produto que é muito... fácil de ele virar commodity, né? Até pra quem entende, ou principalmente pra grande massa.
1: O óculos
3: massa
1: não, né? O óculos não, porque o óculos embarca não. Tecnologia pra caramba.
3: O óculos, sem dúvida nenhuma. O que, que a gente tem feito? Putz, como é que... Vamos pegar esse exemplo. Como é que a gente faz a touca não virar commodity? Ainda não printamos um quadro lá. Mas a gente busca, através da nossa rede, fazer produtos customizados... colaboração com o consumidor final. Então, tá tudo dentro da parte serviço e experiência.
1: Espera um pouquinho, a gente vai de música, a gente volta, que eu quero entender como é que você faz uma colaboração com o consumidor final.
2: A gente vai de música e volta daqui a pouco.

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1: Estamos aqui falando de lifestyle, falando de um segmento que tornou, ficou forte, ampliou. Mas você falou uma coisa antes do papo que a gente estava aqui. Você falou assim, puta, fazer uma collab com o consumidor final. Como é que é isso? Fiquei curioso.
2: Vamos lá, fazer com que ele participe. Vou pegar o exemplo da touca, que a gente estava falando que talvez seja um produto mais próximo da comoditização. É, a gente lançou há duas coleções atrás, a coleção Tatu, que é uma coleção feita e inspirada na nossa grande campeã, excelente atleta e pessoa maravilhosa, Ana Marcela Cunha, medalhista de ouro em Tóquio. E o que a gente fez...
1: A coleção Tatu é o quê? Nas toucas?
2: Touca, casaco, uma jaqueta, touca, mas o principal são os produtos que ela mais utiliza, óculos, touca, mas tem também a parte de vestuário e a icônica jaqueta que a gente lançou, que num primeiro momento, se eu trouxesse aqui, ia todo mundo olhar pra minha cara e falar, mas que porra isso tem a ver com a marca? Supostamente
1: não,
2: nada.
1: Acho que não, pelo mas, contrário, lifestyle,
2: aí
1: lógico.
2: Vem. Como é que a gente chegou no consumidor final? Na verdade, esse produto, a touca toda tatuada, putz, você ia ver uma touca bonita, diferente daquela amarela, preta, roxa e com traços esportivos. Então, o que, que a gente fez? A gente fez uma pré-campanha antes do produto chegar no mercado para gerar desejo, envolvendo no digital e em alguns pontos de venda físicos que a gente tem mais acesso, algumas boutiques esportivas que são parceiros, uma espécie de votação. De que tipo de tatuagem, incrível. De como é que seria esse produto. Ou seja, na
1: e
2: verdade...
1: E por que tatuagem? Tinha alguma coisa a ver com ela?
2: Ana Marcela, ela é bastante tatuada das nossas atletas. É,
1: é
2: o
1: uma das características dela,
2: dela
1: é a personalidade
2: dela. E cada tatuagem conta uma fase e uma incrível. Conquista da vida dela.
1: Incrível.
2: Então o que, que a gente fez? A gente fez, primeiro eu me apoderei da história dela... E de uma forma, através de serviço e antes mesmo do produto chegar no ponto de venda, o que a gente fez foi coletar dados, nada entendi. Mais do que isso,
1: claro, claro,
2: fazer mas
1: uma,
2: fazer
1: uma...
2: o consumidor final participar.
1: Lógico, lógico, então, trazer o cara junto no jogo.
2: Lanja pra... o cara chegando na loja no dia do lançamento da jaqueta, porque a jaqueta era uma coisa que chocou. A gente não é tão reconhecido ainda por jaqueta, uma aqui não tem ninguém, mas enfim, uma jaqueta dessa estilo bomber. Porra, aí mais estranho ainda, uma touca tatuada ainda vai lá, nós estamos no mercado.
1: Muito
2: mas
1: legal,
2: a gente não tava
1: né?
2: Vendendo, a gente não
1: muito
2: tava
1: legal.
2: Vendendo a jaqueta. E a jaqueta veio de uma dos, de um dos, desculpa, de um dos alertas de mercado dessa pesquisa, dessa gamificação do nosso processo de criação. E aí, o que, que a gente escuta no meio disso? Por isso que eu falo que é processo contínuo. Consumidor, tá? Pô, peraí. Mas ela não passa o dia inteiro dentro da água. Por que, que vocês não criam outros produtos
1: legal,
2: acompanhando
1: cara,
2: ela? E realmente, ela treina 8 horas por dia, mas ela é um ser humano, ela é uma adolescente. Era,
1: a gente tá vendo a jaqueta aqui, tá legal, hein, meu?
2: Deixa eu ver se é essa daí.
3: Essa?
2: Exatamente
3: quero
2: essa.
1: Ver, deixa eu ver.
2: E ela é 100% as estampas, as tatuagens dela.
3: Que legal.
2: Então, na verdade, a gente se apoderou da história de um linda. Ídolo. E aí nós estamos falando
1: incrível,
2: do aspiracional.
1: Cara. Incrível.
2: Porque isso aqui, ninguém vai competir com isso.

0: tá usando essa jaqueta, você passa uma imagem.
1: Quanto de venda aquele subiu? Negócio do...
2: Quanto de venda você teve comparado a uma jaqueta tradicional?
0: É muito difícil, edição limitada. Então, o número que eu for te dar, eu vou estar roubando no jogo. Então, a história
1: porque
0: não
1: ele é
0: era...
1: concorrência com ele
0: dane-se
1: mesmo.
0: Dane-se o resultado de venda. Mas você quer um número? A gente fez 1000 peças. Era um produto novo, eu não posso sair aí. Eu tenho que olhar pro lado da companhia, claro, risco, claro, retorno. Claro. 10 mil peças uma vez, vamos fazer e vamos gerar escassez. Não, vamos gerar o desejo.
3: Mas isso aqui não era para ganhar dinheiro. Isso aqui é pra fazer marca, gerar desejo.
0: Exatamente,
3: lógico.
0: Essa é a resposta. Vendemos as 1000. Puxa, você vai me perguntar o quebra-vento que tá aqui em cima da mesa, que esse é um clássico nosso, centenas e centenas de milhares por ano. Então, assim...
3: Não, e a jaqueta...
0: Mas é isso.
3: A jaqueta... As mil...
0: Sucesso, assim, objetivo atingido. Ah, posso dizer que coisa louca, mais nos produtos não óbvios, e aí eu confesso que eu tava errado, porque proporcionalmente foi melhor para a empresa em termos de receita, de margem e de posicionamento de mercado a jaqueta do que a touca.
3: Eu não tenho a menor dúvida. Querido Roberto, obrigado, cara. Obrigado por tudo, assim, puta, cara, puta papo legal, assim, é gostoso ver essa... Esse exemplo final é maravilhoso. Acho que a gente completa a
1: coisa. Sua cara, quer dizer. Esse exemplo final. Fica aí, tu.
3: É, né?
1: É a sua cara.
0: Ó, já temos um garoto propaganda de protetor solar. Vamos ter um da aqui jaqueta. Da jaqueta.
3: Eu pego as suas tatuagens, que são a sua marca registrada, eu coloco no produto, junto com o consumidor, envolvo ele na criação e crio um produto icônico de 1000 peças para gerar desejo. Quem comprou, comprou. Quem não comprou, coisa. Agora eu tenho aqui meu corta-vento, que está à sua disposição.
0: Agora talvez eu tenha cometido uma gafe.
1: Você tem que ter
0: essa
1: jaqueta.
0: Vou ter que voltar aqui, mas é charme. Eu volto aí, ó, todo mundo de jaqueta.
3: Não, mas é que ele foi
0: e o nadador de touca, hein? Bora? Vamos?
2: Eu treinei 6 anos natação. Aí eu parei depois de treinar natação.
0: Aceita mas... o desafio?
2: De nadar de novo?
0: Fazer um episódio vestido de touca?
2: Total. Mano, eu já fiz cada coisa, rapaz. Vamos? Isso é tranquilo.
3: Eu tenho um pouco
2: isso
3: de medo
2: tranquilo,
3: de
2: eu faço.
3: Você
2: vamos?
3: De touca, mas tudo bem. Eu prefiro...
0: Ainda, olha a provocação. Ainda bem que ele não voltou falando sabe uma coisa que eu de sunga, né?
3: Sabe uma coisa que eu tenho vontade de fazer... eu tenho vontade de fazer. De, porque eu acho o óculos de natação, eu acho ele muito estiloso. Eu tinha vontade de fazer aquele óculos, virar um óculos do dia a dia, sabe? Colocar uma haste no óculos.
0: Tenho ideias aí.
3: É lindo. Porque ele é muito chique aquilo lá, é bonito aquela, né? Aquele óculos que vai pra frente assim. Imagina colocar uma haste, transformar ele pra usar no dia a dia. Eu tenho tara por isso. Querido amigo, obrigado, parabéns pela tua história, parabéns por tudo que você fez aí, pra gente botar pra quebrar.
0: Obrigado.
3: Estamos aqui nesse ano desafiador, mas vamos fazer a nossa parte. Obrigado pela participação.
0: Obrigado vocês pela oportunidade.
3: Dani, querida, obrigado pelo papo, pelas suas colocações de tendência maravilhosa, como sempre. E você, fico imaginando você de touca, só uma perguntinha importante. Quando você colocava a touca, você dobrava o cabelo e colocava embaixo aqui?
2: É não, não tinha esse cabelo não.
3: Não?
2: Não.
3: Ah,
2: naquela época não tinha nem essa barba.
1: É isso que eu ia falar, e essa barba?
0: Eu tava já quase aqui atrás, agora eu tô colando de
3: novo. Não tinha esse cabelo não. Tinha esse cabelo,
0: um dia
3: não,
0: eu chego
3: não tinha
0: lá.
3: Esse cabelo não.
2: Não tinha não.
3: Yuri, obrigado.
2: Valeu, Caíta.
3: E você, querido ouvinte, obrigado pela sua audiência e espero que mais uma vez a gente possa estar trazendo marcas que estão no seu dia a dia, por exemplo, a Speedo, que você saber por trás qual que é a estratégia, onde quer chegar, quais são os canais de venda. Vejo vocês semana que vem no Se Parar o Sangue Esfria das 9 às 10 da quarta-feira. Valeu!
0: Agora eu vou gritar também, olha lá.
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0: Cacta, que estamos aqui, senhoras e senhores.
1: Eba!
0: Sim, sim, sim, uma quarta-feira chuvosa, quarta dia de jogo, quarta dia de fazer bolão.
1: Vai pra cima deles, Brasil! Oh, oh, oh, oh. Não? Mil gols. Mil gols.
0: 200 milhões em
1: essa. Não, essa é velha. Eu tô falando as novas. Tô mandando as novas.
2: Essa eu não conheço, não. Né?
1: Mil gols. Essa é meio feia de cantar aqui no ar.
0: É
1: o final dela que acaba com Maradona e aspirador de pó, então não é.
0: Não,
2: que
0: e,
2: isso?
0: Que é isso?
1: É a música, não sou eu.
2: De você, isso?
0: Que é isso?
2: Nossa. Para.
0: Bom, gente, enfim, hoje é dia de jogo do Brasil. Estranhamente, o trânsito tava bom. Depois a gente fala sobre isso. Hoje vamos fazer aquele nosso bolão do Balacubaco. Temos um ganhador do bolão que tá aqui, do outro bolão.
1: O outro não olhou a mensagem lá, não veio.
0: O outro não viu a mensagem.
1: Tá. Só que ele também deixou de comer, né?
0: E aí trouxeram comida bonitinhos. Já o ouvinte veio, trouxe os filhos, a gente vai apresentar pra vocês. E você pode participar do bolão Cubaco, que é o bolão do Balacubaco daqui a pouquinho.
1: Good,
0: okay?
1: good.
0: Se é Luiz Lesdissa, minha voz desafinou.
2: Quer uma pastilha?
0: Quero uma pastilha. Bom dia.

0: açúcar.
1: Bebê, sugar baby, come on lady.
0: Sugar.
1: Tá começando o do Balacubaco 2.0, amanhã de quarta-feira, amanhã fria, chuvosa, choveu a noite inteira, né?
0: Yuri, cara, foi doideira, viu?
1: Você veio de bike? Não, né, hoje?
0: Não, mas ontem eu fui embora de bike.
1: Vai, bike.
0: Tava 12 graus,
1: né? Eu tô tipo, 12 graus, né?
0: E com chuva forte.
1: Eu vi que lá no sul fez menos 9 e congelou tudo, né?
0: Mas foi sul ou foi, óbvio que Santa Catarina, mas eu ia falar Rio Grande do Sul ou Santa Catarina.
1: Sabe algumas coisas assim, as adjacências, sabe ali?
0: As adjacências,
1: né? Enfim. Bom, temos muita coisa pra falar, Brasil e Escócia hoje, Brasil vai parar, isso é verdade.
0: Vai, né? Pra cima deles, Brasil! Brasil,
1: né? Não sei, nós vamos fazer o Bolão Cubaco, que é o Bolão do Balacubaco. Temos aqui um dos ganhadores do último bolão, já vou apresentar pra vocês, tá? Trouxe os fios tudo.
0: Trouxe os fios e trouxe comida, tá?
1: E trouxe comida, que é o mais importante, vamos colocar ali em cima da mesa, né?
0: Eu não vi ainda o que eles trouxeram, mas estou muito empolgado para comer lá.
1: Tá, aqui, Rafa, aqui na minha mão. Enfim, é isso e muito mais. Também tivemos ontem, cara. É engraçado, eu fiquei feliz por ele, Cristiano Ronaldo. Né?
0: Quantos gols, Zé?
1: Ele fez 2, aí Portugal jogou bem, Portugal ganhou, bem legal, e o Cristiano Ronaldo fez a diferença com o talento dele e tal, né? São talentos diferentes, eu vejo os dois muito bem, mas talentos diferentes. O Cristiano tá com 41 anos, né? Então é outra coisa.
0: Cara, e é impressionante como o homem corre, velho. Com 41 anos ele tá performando com um moleque de 25,
1: mano. E é engraçado, porque muita gente criticou, né? Olha, não sei o quê, não jogou nada. Portugal não jogou bem no outro jogo. Agora, nesse jogo, o time jogou bem e aí Cristiano
0: levou. Jogou
1: bem também. Como a Argentina foi bem, Messi foi muito bem.
2: E ele é muito gentil, vai, vamos combinar, porque ele faz os passos todos assim, ele dá a bola pros outros sem problema nenhum, não é?
1: Não, aquele... a cobrança de falta, você viu a cobrança de falta, Yuri? Porque é engraçado que a expectativa ficou assim, ele vai bater, lógico que ele vai bater. Aí eu tava falando pra Rafa, ele vai bater por fora na cabeça daquele mais baixinho e a bola vai entrar no ângulo ali. Aí ele vai, faz a respiração e quem bate é o outro, o Nuno lá, né? Pau! No canto que o goleiro tava e é gol, né? E aí ele sai comemorando, achei muito, muito
0: legal.
1: Bem,
0: legal demais. Legal.
2: Eu só sei que assim, ele não tem um poro aberto na cara. Não tem uma espinha.
1: Isso significa que a dermato é boa.
2: O quê, gente? Quem é essa pessoa? Pelo amor de Deus, me passem um contato.
0: Fala aí. Uma coisa legal que aconteceu, na entrevista depois do jogo, a imprensa portuguesa foi conversar com ele e eram, a Live Mode, que é a dona do Cazé TV...
1: Ele é sócio.
0: E aí,
1: ele é dono.
0: Os funcionários da Live Mode portuguesa estavam entrevistando, né? Aí primeiro entrou um repórter e ele pediu um aumento ao vivo. Aí depois entrou a mulher, a repórter também portuguesa, e falou assim: não, a gente gostaria de saber se a gente vai ter direito a carro e se pode ser um dos seus. Achei maravilhoso.
1: E ele bem humorado.
0: Total, total. Ele falou assim: hoje é um dia bem humorado, porque ele falou, o outro jogo não, mas esse daqui hoje é um dia bem humorado.
1: O que o Yuri tá dizendo pra muita gente que não sabe, porque inclusive, cara, eu descobri que o X é um ninho de tudo de bom e ruim ao mesmo tempo, né? E agora, Yuri, acho que você não sabe disso, porque você não é muito da tua praia, mas você tem os torcedores fanáticos de canais de TV. E a mesma coisa do futebol, a mesma coisa
0: torcendo pelo canal.
1: A mesma coisa da política. Se você fala assim, por exemplo, vamos lá. Excelente transmissão da Globo, então vamos lá.
3: Tá aí o passador de pano pra Globo. Porque a Zé TV tá.
1: Aí se você fala.
0: Isso aí sempre aconteceu.
1: Não, mas isso é pesado, Yuri. Você não sabe. Você não tá imaginando o peso que é.
2: Não,
1: vem
2: é algo
1: em bando,
2: assim,
1: em bando. Aí se você fala, olha, Cazé fez uma boa transmissão. Ah lá! O outro lá querendo ser moderno agora. Tá uma porcaria, os caras só gritam, né? Então é muito engraçado.
0: A camiseta!
1: A camiseta!
0: O Adnê mandou bem dele.
1: Tudo bem.
0: A camiseta! Olha no lance pra fora! E a camiseta? Já comprou?
1: Eu tava pensando em fazer num Golden Hits Evidências, sabe? Fazer tipo. E não mande dinheiro agora, grátis. Agora uma Casa TV recitando Evidências. Chega de louco! Mas enfim, eu particularmente acho que todos estão fazendo um excelente trabalho. Claro que todo mundo merece crítica e elogio. A Globo tá fazendo dela como sempre, o SBT lá com a N Sports tá fazendo muito bem.
0: Tem uma galera elogiando bastante o SBT.
1: A Live Mode com a Cazé TV, enfim, também estão fazendo muito bem. Não gosto porque... Não gosta? Vai no outro. Né? Eu não gosto. Mas tem exclusividade, não dá pra assistir. Dá, abaixa o volume. Né? E põe uma música e vê o jogo e larga a mão de ser chato.
2: Não, eu
1: fiscal de quem tá assistindo a Copa. Fala, Rafa.
2: Não, e eu vi também que assim, enquanto todo mundo tava, né, se degladiando, aquela coisa toda, todo mundo, né, esses louquinhos da vida. Os repórteres, a imprensa toda, tava tudo fazendo churrasco juntos. Aí foi muito engraçado, porque o Casimiro mesmo falou assim: enquanto o Brasil está dividindo, né? Dividido todo.
1: Nós estamos fazendo churrasco.
0: O que foi engraçado do churrasco é ele falando lá, mano. Foi a gente só comprou carne ou eles também compraram?
1: Então, aí churrasco você sabe como é que é, né?
0: Porque...
1: Às vezes você fica quieto, você tá ali, você fica quieto, você só chega. Né? Porque ninguém vê você chegando. Fala, você vem com uma cervejinha já, eu trouxe a cerveja aí, você só trouxe a tua, né? Mas enfim. Bom, então é isso, não sei porque a gente entrou ali, entramos por causa de Cristiano.
0: Hoje tem Brasil.
1: E hoje vai tem Brasil. Costa, já vamos fazer o nosso bolão, tá?
0: Bora.
1: Todo ouvinte que entrar no ar, independentemente do que ele vai participar, eu vou colocar até aqui, ó, 30160089. Às vezes eu tô olhando aqui, começa a piscar muita luzinha, eu aperto, mesmo que você não participe do qual é, que tá acumulado em 30 prêmios já, você também pode participar do bolão, fala.
0: Tá, e vai ter prêmio pra quem acertar o bolão aí, né, os ganhadores.
1: O prêmio é vir aqui trazendo comida e vai ganhar uma sacolinha cheia de besteirinha.
0: Besteirinhas.
2: Miminhos.
1: Mimos.
2: Miminhos,
1: mimindas. Tá? Vamos pro dia de hoje?
0: Bora, dia
1: dias de hoje.
0: Dias de hoje. Hoje.
1: Olha a buzina do navio aí, gente.
0: É uma vuvuzela.
1: Rafa, me diga sobre essa quinta, sobre o 24 de junho principalmente, vai.
2: Dia Internacional do Disco Voador.
1: Olha aí, busque conhecimento.
2: Dia do Observador Aéreo.
1: Olha aí.
0: Tem a ver.
1: O cara tá lá, o disco voador tá ali, que nem aquele outro lá, o cara que jogou um migué, que era luz de acampamento, né? O último aí. Vai.
2: Dia da Indústria Gráfica.
1: Tá.
2: Dia Nacional da Araucária.
1: Olha, abraço.
2: Dia Nacional da Polícia Militar.
0: Só um adendo, eu já plantei uma araucária, pronto.
1: Aonde?
0: Campos do Jordão.
1: Ah lá, o prefeito de Campos do Jordão. O vereador de Campos do Jordão.
0: E você não sabe da maior, depois eu fico lá, mas quarta-feira acho que eu vou sair pra lá.
1: Putz, sério?
0: É sério, porque vai estar friozinho, né? Aí eu vou curtir, comer um fundizinho.
2: Já vi a temperatura, já vi tudo.
1: Que mais?
2: Já falei. Aniversário dos municípios de Atibaia, Rio Claro, São João do Pau d'Alho.
1: Desculpa, sempre que...
0: Que mascara, hein, mano?
2: São João das Duas Pontes e Alto Alegre, tudo isso em São Paulo. Itamarandiba, Caratinga, São João do Pacauí.
1: Minas Gerais.
2: Pacuí.
1: Minas Gerais.
0: Não é Minas Gerais. Olhou porque...
1: Não.
0: Mato Grosso.
1: Por que que eu acertei?
2: Minas.
0: Por quê?
1: Porque tem uma música do Milton Nascimento que fala Itamarandiba, terra... Aí eu falei, Milton Nascimento.
0: Triângulo Mineiro.
1: E eu sou América. Fala.
2: E Buriti Alegre.
0: Buriti Alegre fica
1: Rio
0: Mato Grosso.
1: Rio Grande do Sul.
2: Goiás. Aniversariantes famosos.
0: Celebridades.
2: Lionel Messi.
0: Ele tá de artilheiro ou passaram ele? Como tá
1: ele
0: na
1: tá
0: Copa?
1: Ele tá de artilheiro.
2: Ai, gente, sim, desculpa. Esqueci de comentar antes. Cristiano Ronaldo fez um gol pra mim já. Ai, já assisti já ele. E também já vi Lionel Messi jogar. Desculpa,
1: Rafa,
2: gente.
1: É mesmo, Rafa. Você viu? Peraí, você viu o Mbappé também.
2: Também. Desculpa.
1: Olha,
2: gente.
1: Você viu todo. Você viu o Neymar também.
0: Meu Deus,
1: também.
2: Sem gemer, gente.
1: Vai.
0: Tá pronto. Bom.
2: Na música temos John Isley, do Dire Straits.
1: Dire Straits. Ele é um dos também fundadores, né?
0: Ele toca o teclado?
1: Eu não lembro o que ele toca. Rafa, o que ele toca? Mark Knopfler e o irmão dele fundaram a banda. E o John Isley também tava lá junto. Falou: vamos fazer uma banda? Falou,
2: já
1: vamos.
2: Conto já, gente.
0: Você manja tocar também?
1: Será que não é ele que faz o uhul?
0: Não sei, você manja tocar, não manja?
1: Manjo.
0: Então toca uma pra mim?
1: Baixaria.

0: aí, Dire Straits, aniversário do Isley, esqueci o nome dele.
1: Isley Stavis.
2: Joe Isley.
1: É
2: Mick Fleetwood Mac.
0: Ó, oh, Mick.
2: 79
0: Fleetwood,
2: anos.
0: Do Fleetwood Mac.
1: De Mick. É legal essa música, né?
0: Isso é legal demais, né, velho? Já já vocês vão conhecer os ouvintes que estão aqui.
1: E a comida.
0: E a comida.

0: vocês de amor, porque é o seguinte, hoje temos o amor de quarta, criança.
1: Oh. Ah.
0: É o amor de quarta. O amor de quarta nasceu pra falar de amor, né, Rafa?
2: Exatamente, nasceu para isso.
0: Para isso. Então queremos saber sua história amorosa, sua bucha amorosa, o que você como é que tá a sua situação? É.
2: O seu problema amoroso.
0: Seu problema
1: bucha,
0: amoroso.
1: Barraca,
0: bucha.
2: Pra gente poder resolver, gente.
0: Vocês querem que eu conte? Vou contar pra vocês. Vocês querem, eu conto o caso meu. Não, não, não.
1: Ah, não, não, não,
2: assim,
1: não,
0: não, não, não, não, não, não, não. É sujeira. Bobagem, escapou.
1: Me desculpa. Foi aquele que teve conta?
0: É, desculpa, tava doidão. É, não, aquele eu não posso contar, da Rafa.
1: Ah, aquele não dá.
0: Mano, se eu contar
1: dá.
0: Aquilo.
2: Não tem problema, tá tudo bem.
0: Não. Bom, mas enfim, gente.
1: Acho que não, mas
0: eu quero saber sua situação amorosa. Então você vai fazer o seguinte: você vai mandar um áudio. O número é fácil, ó.
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0: Lá você vai falar: Rafa, me ajuda, pelo amor de Deus, você não sabe o que eu fiz. Essa semana. De repente, até caso de amor, problemas amorosos relacionados a jogo.
2: Muito.
0: A jogo que eu digo, gente, futebol hoje, Copa do Mundo, tá? A pessoa fala assim, cara, eu quero ver o jogo da Escócia Brasil, mas minha parceira não quer, o meu parceiro não quer.
2: Ele ou quer ir num lugar, ou ele quer ir no outro.
0: Quero
2: como
0: ir
2: é que
0: pra um boteco, ele quer ir ver o jogo com a sogra.
2: É.
0: Né?
2: É.
0: Né?
2: É.
0: Então.
2: Então.
0: Pois é.
2: Pois é.
0: Pode acontecer.
2: Pode.
0: Né? E é isso que você vai fazer, mandar um áudio, falar da sua, da bucha amorosa. Rafa, fale.
2: Então,
0: o que,
2: assim,
0: que a pessoa tem que fazer?
2: Mensagem de áudio pro 94190-89. De no máximo 30, 45 segundos, manda mensagem pra cá pra gente poder dar sugestões amorosas, conselhos pra você poder resolver já isso antes do jogo do Brasil, entendeu?
0: Boa, olha aí. Boa, resolva, Rafa, já, boa. Resolva já, tá? Então é isso que a gente quer fazer.
1: E o que vai estar valendo, Rafa?
2: Hoje, um voucher de R$100 para a Carolinaria Doce.
1: Olha que legal, mas
2: pra comer gostoso.
0: E detalhe. Adocica, meu amor.
1: Adocica.
0: Porque daí, cara, se você ajeita seu caso amoroso, você fala, vamos comer um docinho comigo. Se você tá mal, você fala, quer saber, vou afogar as mágoas sozinho, doce. Sozinha no doce.
2: Não vou dividir com ninguém.
1: Enfia a cara na Carolina.
2: Exato.
0: Tá, ele tá lá?
1: Ele tá lá.
0: Ele tá lá. Então, olha, eu vou mudar de assunto completamente e vou pegar a Lelupe de surpresa, porque eu tinha combinado com ele uma outra coisa, mas vai ser agora, ó. 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
1: Eita.
0: Tá realimentando.
1: Oh, a gente tá ouvindo a nossa voz da caixa, Ale.
0: É, Ale, tá realimentando.
4: Tá igualzinho, sempre tava.
1: Não.
0: Que eu vi você mudando o botão aí.
1: A culpa é minha, eu coloco em quem eu quiser.
0: É, ó. Mais tarde, às 7 da noite, Alexandre Lupe, bom dia. Você tá bem, meu velho?
4: É... Eu já chego se levando já.
0: Tem jogo do Brasil, ó. Brasil contra Escócia, Mundial de Futebol. E muita gente vai se reunir com os amigos pra assistir a competição. Tava falando isso agora. Pessoal sai mais cedo do trampo, ou nem vai pro trampo, já sai de casa. Porque o jogo é às 19 horas, né? Você, Ale, quais são seus planos pro jogo? Tô curioso, velho.
4: Ah, com uma galera, né? É sempre bom ver com uma galera, assim. É legal. Não muita galera, mas é legal
1: tá
4: ver.
1: Tá animado, hein, Ale? É. Caramba, hein?
0: Fala, Yupi! Ah.
1: Tá animado, ah,
4: galera. Vem, vamos, Brasil, vamos nessa!
0: Vamos!
4: Ô, gente, mas é o seguinte, ó, a gente tá aqui brincando, mas tem um estudo da Confederação Nacional de Dirigentes Logistas e do SPC Brasil, que mostrou que mais de 80% das pessoas pretendem assistir aos jogos acompanhadas.
0: Olha aí.
4: E dessas, porque acompanhada pode ser só você e your partner, né? E 60% delas pretendem assistir com os amigos.
0: Os amigos, com certeza.
4: Os amigos.
0: É, amigaiada, as amigas, tudo. Mas normalmente a gente tem que desembolsar uma graninha nesse caso, né, Ale?
4: Uh-huh.
0: Tem. É. Você pode fazer um delivery, as bebidas do pessoal, se você for também rachar lá a conta, enfim. Como fazer isso não pesar tanto no bolso e você ter aquela péssima surpresa depois?
4: Yuri, Rafa, vamos ver se vocês concordam comigo. Combinado não sai caro, certo?
2: Opa, certíssimo.
4: É só, né? Tá, ainda tá voltando. O meu volume tá baixo aqui, viu? Só pra vocês saberem. Tá?
2: Viu? Você conhece, né, Ale?
1: Você
2: conhece,
1: né, Ale?
2: Você
1: viu o sinalzinho,
4: né?
1: Você viu
4: então, o ouvinte, tá aqui tentando entender o que faz com a conta corrente dela, mas tá rolando um ixi-ixi lá no estúdio. Mas tudo, vamos em frente.
0: Não, mas esse é o outro, então, viu, Ale? Não é nem a gente.
1: Não é nem a gente.
0: Tá entrando um ET. Hoje é o dia do disco voador.
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4: 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E gente, aqui, né, a gente está brincando com rachar a conta, tal, babalada, despesa, mas com muita calma nessa hora,
0: muita,
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0: Opa.
4: Não vamos mexer, não vamos bagunçar a casinha do nosso orçamento.
0: É verdade.
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4: 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Então, aquele
1: legal,
4: camarada
1: legal,
4: que alugou. Ó, tem uns amigos que são ricos e aluga telão, freezer, estrutura completa pra receber a galera. Vai conseguir parcelar o boleto pra não ficar com o orçamento apertado e vamos ajudar o amigo e pagar, né, o rateio legal, né, gente?
0: Boa. Muito boa dica, viu, Ale? Brigadão, viu, cara? Os teus planos, você já falou dos planos? Como é que você vai
4: assistir? Eu falei, eu vou assistir com os amigos.
0: Tá.
4: Agora, gente, eu posso voltar pro... Como é que é? Amor de quarta, né?
0: Amor de quarta.
4: Eu tenho uma história,
2: Adoro.
4: Eu tenho uma história.
0: Você precisa mandar.
4: Envolve minha sogra.
0: Nossa!
4: Não, envolve minha sogra.
0: Então, peraí.
4: Agora ela está no céu, vai.
0: Tá, então peraí.
4: Fecha o quadro.
0: Ah, valeu, Ale, obrigado. Ale.
4: Tchau, Zé, valeu.
0: PicPay.
1: Você vai falar mal ou bem da sogra?
4: Não, é bem porque ela está no céu, ela pode mandar um raio.
0: Sogra no céu tem poder. Botei até o BG. Gente, ó, o Ale vai contar um caso, é um amor de quarta, já tá até começando. 94190-8989. Mensagem de áudio, mas o Ale, como é brother, tá no amor de quarta agora.
4: Estávamos eu, Raquel, minha parceira, meu sogro e minha sogra na casa de praia deles.
0: Tá.
4: Minha sogra e eu tomamos mais água do que deveria tomar, né?
0: Entendi, água que passaria.
4: E cada um foi dormir no seu respectivo quarto.
0: Tá.
4: Eu acordei para tirar água do joelho.
0: Ah.
4: E ao invés de voltar pro meu quarto, eu fui pro quarto da minha sogra. Deitei.
2: Meu Deus!
4: Abracei a minha sogra. E ficamos ali dormindo de conchinhas. Raquel e meu sogro viram esse movimento e falaram assim: o Ale saiu de um quarto e foi pro outro. Vamos ver o que aconteceu? Aí eu dei. A Raquel entrou no quarto, eu tava dormindo abraçadinho com a minha sogra de conchinha. E aí a Raquel acordou a gente, a minha sogra deu um sorriso, se acordou. Eu falei assim: amorzão, se você tá aí, quem é que tá aqui? E aí eu me liguei. Mas eu e minha sogra, a gente sempre se deu muitíssimo bem, era uma mãe pra mim. E neste caso, foi um caso amoroso.
0: Sim.
4: De alguns minutos ali,
0: e
4: onde dormimos
0: de
4: conchinha.
1: Meu senhor, Ale!
0: Obrigado.
1: Tem foto disso?
4: Não, imagina. Isso tem que deixar guardado na mente.
0: Isso.
4: E agora entrou na mente dos ouvintes. O pessoal lá no Malacobacers. Tem assunto agora.
0: Tem assunto.
4: Nossa.
0: E olha, gente, vejam bem, essa história não é nenhuma situação amorosa, como a gente fala, vamos resolver sua bucha. Mas é um caso curioso de amor.
2: Totalmente.
0: Então isso é muito legal você contar
4: curioso
0: também.
4: Já,
0: o Ale
4: amor.
0: Abriu uma outra porta aqui. Muito legal.
4: Exato. Uma porta muito louca.
0: É uma porta muito louca.
4: Gente.
0: Lê, beijo.
1: Valeu,
4: beijo, Ale. Gente. Beijo. Tchau.
0: Bom, o amor de quarta, vocês sabem, 94190-8989. É aniversário do Kurt Smith, é isso?
1: Não, não. É o Kurt Smith, ou Rafa?
2: Kurt Smith.
1: É o Kurt Smith ainda.
0: Do Tears for Fears.
1: Falei pra você que era o Kurt Smith.
0: É.
1: Isso é um 6x8 isso daí.
0: Um 6x8?
1: Não sei se é 6x8.
0: Não sei também. Aí eu tô pondo um tutu a mais. É tutaca tu, tutaca.

0: É aniversário do Smith, né? Do
1: Kurt Smith.
0: Do Kurt Smith. Sabe quantos anos estão fazendo? Não. Amor de quarta está no ar, senhoras e senhores. Depois desse exemplo magnífico do Ale Lupe, né? É, de abraçar e dormir de conchinha com a sogra.
1: Meu Deus.
0: Tá valendo.
1: Essa foi
0: tudo.
1: Sensacional.
0: Amor de quarta, 94190.
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0: Você sabe que, além de casos, buchas amorosas pra dar pitaco, é interessante a pessoa contar uma história dessa, pois ou é. Você que tá nos ouvindo, contar uma história engraçada ou pitoresca que você viveu, porque daí a gente analisa também,
3: analisa.
0: Tipo, nossa, o que poderia ter acontecido.
1: É.
0: Olha, você deu muita sorte, né?
1: E total. Se,
0: né? Não é?
1: Não, ainda bem que esposa de Alexandre, de Alê.
0: E sogro.
1: Exato.
3: Né? Tá ainda bem que era certo. Sogra, né? Ainda porque pensa que você é outra pessoa ali.
1: Já pensou,
0: é mesmo,
1: gente?
0: É. Tipo, uma festa, tá cada um.
3: Amigos e amigos,
0: você vai lá, uhul, né? Bom, 94190-8989. Mensagem de áudio tem prêmios. Entre todos que mandarem um áudio contando o seu problema amoroso, sua bucha amorosa, uma pessoa pode levar um prêmio. E é?
1: Um voucher de R$100 para a Carolinaria Doce.
0: Boa. Quando a gente voltar, você vai conhecer Jefferson, Enzo e Maria Eduarda.
3: Uau! Amazing, Zé Luiz.
0: São nossos ouvintes. Você tirou. Vai lá e ajeita o fone de Maria Eduarda.
3: Eu, daqui a pouquinho eu vou lá e ajeita.
0: Tá bom.
1: Tá. E só mais uma coisa que você perguntou, Zé Luiz. Kurt Smith tá fazendo 65 anos.
0: Congrats, Kurt. Come to Brazil.
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1: Bueno, gente, então, nós tivemos o bolão da semana passada, né? Do pois jogo é. Brasil e Haiti, e um dos ouvintes que acertou foi o Jefferson. O Jefferson está aqui. Palmas pro Jefferson. Aê! E aí, Jefferson, seja bem-vindo. Chega pertinho do microfone pra falar com a gente. Você tá bom, velho?
2: Tô bem, tô bem.
1: Seja bem-vindo. Trouxe os filhos, olha, o Enzo tá ali. Oi, Maria Eduarda.
3: Oi.
4: Então, oi.
1: Enzo, chega aqui, fala oi aqui nesse.
4: Oi, pessoal.
5: Oi, Enzo.
1: Tudo bem, velho? Tudo bem? Todo mundo na paz? Ô, Jeff, o que você faz da vida, meu velho?
2: Trabalho com gráfica.
1: Gráfica.
5: Ah, legal.
2: Yuri? Aplica adesivo.
5: Hoje não é dia do gráfico?
1: Hoje não, hoje não é, hoje é o dia.
5: É o dia alguma coisa gráfica.
3: Calma.
1: Né? Calma, Rafa, tá vendo?
3: Respira.
1: Mas eles trouxeram...
3: Dia da indústria gráfica.
5: Oh, parabéns,
1: já é alguma coisa.
5: Já
1: tá levando alguma coisa, isso é muito legal. Eles trouxeram um bolo. Que bolo que você trouxe, Maria Eduarda, que eu tô vendo?
3: Milho.
5: Bolo de milho. Bolo de milho. E Maria Eduarda, quem fez esse bolo?
3: Tia Gabi.
5: Tia Gabi.
3: Gente, mandou muito bem, porque a cara tá ótima.
1: Ô, Enzo, o que, que é esse outro pacote,
5: Enzo? Que é esse outro pacote?
4: Esse outro pacote aqui é pão de queijo, né?
1: Porque olha, tem que ser, isso é tradicional. Quem fez?
4: Não, mas a gente comprou daí, porque não sabe fazer outra coisa.
5: Não dá, né? Nem tudo é perfeito, né?
1: Não dá, a tia não faz tudo. O Jefferson foi um dos ouvintes que acertou, o outro também acertou, mas o outro acho que fugiu de medo.
5: Cara, eu esqueci.
3: Correu.
5: O nome do outro ouvinte.
3: Acho que é Faustino, alguma coisa.
5: Tá aqui, né?
1: Só que é Faustino. Você...
5: Aqui, é esse daqui, Rafa. O Faustino aí, ó, não olha a rede social.
3: Faustino.
5: Não olhou, a gente entrou em contato, cagou pra gente.
3: Olha, entendeu? Menos do que eu a rede social, gente. É. Eu sou uma pessoa que não olha. Agora, Marcos Faustino não olha mesmo.
4: Como é que perde uma oportunidade dessa?
5: Como é que perde? Fala pra eles, Enzo. Fala.
4: Marcos Faustino, você tem que vir aqui, né? As oportunidades são poucas. Enquanto você tem, você perde.
3: Faustino,
1: você perdeu a oportunidade de participar de uma competição que a Maria Eduarda ganhou, que é na nossa cozinha. Ache o Zé Luiz nesta foto.
5: E deixa eu perguntar pra eles, vocês acharam?
4: Ela achou.
3: Eu achei.
5: Você achou?
3: Sim.
5: E ele é muito cabeçudo?
3: Yuri.
5: Não. Ela riu.
4: Fala só.
5: Ela riu, é mesmo.
4: Fala só um pouquinho, só um pouquinho.
3: Shampoo.
1: Obrigado, Maria Eduarda.
3: Vai virar vinheta.
1: Vai virar vinheta, isso aí?
5: Vai virar. Ele é muito cabeçudo, só um pouquinho.
1: Só um pouquinho. Bom, sejam bem-vindos, tá? A gente vai, depois vamos lá comer bolo e tal. E vocês podem participar e podem perguntar e falar o que quiser. Você, e nós vamos fazer, já aproveitando os dois, vamos fazer o bolão balacubaco?
5: Bora, vamos fazer o bolão cobaco.
1: Se você ligar agora, 30 16 00 89, você pode participar. Porque tá entrando no ar o Bolão Cubano.
5: Aco.
1: O Jefferson não pode participar, nem Maria Eduarda, nem Enzo, que vocês já ganharam.
5: Já ganhou.
3: Fazer o quê?
1: É, né? Rafa, vamos começar com você. Qual o teu palpite pra hoje, Brasil e Escócia? Vai.
3: Brasil e Escócia? Bom, Escócia tá voltando agora, né? Depois de não sei quantos anos.
1: A Copa do Mundo.
3: A Copa do Mundo.
1: Verdade.
3: Deve estar enferrujado. Eu penso dessa forma. Boa. Também. Então eu vou de 2x0, Brasil.
1: 2x0, Brasil.
4: Eu pensei a mesma coisa.
3: É.
5: Olha aí.
3: Eu acho que vai 2x0.
1: 2x0. Tá, eu já vou falar o meu palpite, tá? Eu tô com medo, mas enfim, eu acho que vai ser 1x0, Brasil. 1x0, magrinho.
5: Sofrido.
3: Sim, você, sofrido. Yuri, é. Não, gente,
5: 2x0. Vai ser.
1: Não, mas pode repetir.
5: 3x1.
1: Brasil ou Escócia?
5: Brasil.
1: Tá.
5: Olha que é Brasil, mano.
1: 3x1. Você acha que Escócia marca um gol, né? Não sei, deixa eu ver. Tem ouvinte ligando? Deixa eu ver aqui se alguém... Alô, bom dia.
5: Ó, como vai você?
1: Quem é você? Por favor, quem tá aí?
5: Aperta de novo.
1: Ah, perdão, eu apertei e não foi. Oi, bom dia, quem tá aí?
6: Bom dia, Zé, o Ricardo.
1: Fala, Ricardo, você tá bom? Palmas pro Ricardo, gente.
5: Grande Ricardo.
1: Ô, Ricardo, você quer participar do bolão? Você sabe que se você acertar... Você vem aqui, traz comida pra gente e ganha uma sacolinha com besteirinha, que não é nada.
5: É, mas você precisa ficar também, se acertar, precisa ficar de ouvido aí, prestar atenção no programa pra gente conseguir vir, porque o outro já...
1: Ah,
5: o Faustino
1: aí
5: cagou.
1: Sabe o que eu preciso, Yuri? Eu preciso de alguém aqui pra atender ele imediatamente, pra pegar o dado.
5: Ok, só um pouquinho.
1: Tá. Ricardo, fala pra nós então, qual é o seu palpite?
6: Eu acho que vai ser 1x0 magro, Zé, pro Brasil.
1: 1x0, o mesmo palpite que eu falei. É, eu também tô assim, Ricardo.
5: Ricardo não foi no 1x0, foi na segurança.
1: Ricardo foi na segurança.
3: Ricardo, vocês estão
5: todos com medo, mano.
6: É Ricardo Félix.
1: Ricardo Félix.
5: Grande, tá? Ricardo Félix.
1: Ricardo Félix, meu querido, não desliga, porque a Jéssica vai te atender. Pode travar.
6: Aperta duas. Eu aguardo a Jéssica.
5: Aperta agora. Duas vezes o de baixo.
1: Ele vai ser atendido. Vamos pegar um outro ouvinte?
5: Vamos pegar. Pode, não, né? Aperta a mesma linha, aperta uma vez só.
1: Sim, uma vez só esse aqui, né? Alô, bom dia.
5: Olha como vai você?
1: Quem tá aí?
6: Oi, é o Juruna.
1: Juruna! Como você tá, Juruna? Tudo bem, Juruna?
6: Tudo bem, querido? Bom dia.
1: Tudo bem. Juruna, eu vou colocar Juruna aqui, você vai participar do bolão, tá?
6: É.
1: Aí depois eu preciso do seu nome. Fala o seu nome.
6: André.
1: André? Do que, André?
6: André Ricardo.
1: André Ricardo.
5: E de onde você é o Juruna?
6: Juruna é um apelido.
5: Eu tenho medo de perguntar o que significa.
1: O Juruna foi um dos povos originários brasileiros, que foi super famoso, virou político e tal.
6: Isso, em 82, foi por causa dele que eu virei Juruna.
5: Esse é de cabeça, cultura, né?
1: Cultura, tá vendo? Eu sou cabeçudo, mas tenho inteligência. Não é, Maria Eduarda? Não é? É isso mesmo, Enzo. Juruna, fala então qual o teu palpite, meu velho.
6: O meu palpite também é o mesmo do Yuri, 3-1.
1: 3-1, olha, tá otimista, hein? Legal.
5: Olha, que o meu, mano.
1: Legal, Juruna.
5: Você já foi pras cabeças.
1: Obrigado, viu, Juruna? Não desliga, que a Jéssica vai te atender aí pra anotar os dados. Se você ganhar, você pode vir até aqui, tá bom, meu velho?
6: Tá bom, mano. Obrigado, um bom dia pra você.
1: Pra você também.
5: Você quer mais um?
1: Vamos mais um?
5: Mais um, vai. Aperta duas vezes aí, Jéssica. Aí aperta qualquer outro, sem ser ele.
1: Alô, bom dia.
5: Ó, como vai você?
1: Quem tá aí?
7: Oi, bom dia, Mama!
5: Uma salva de palmas pra Mama!
1: Mama! I killed a man, put a gun against his head, put my drink, now he's fucking dead. Mama. Tá, vamos marcar.
7: Eu sou do grupo do Balaco Baker.
1: Ah, legal, mas então qual é o seu nome, Mama?

0: meu sobrenome.
1: Qual que é?
0: Dameluz.
1: Márcia Dameluz.
2: Isso foi a luz.
1: Márcia Dameluz, vou até marcar aqui, tá? É. Dameluz, quer dizer, com ela não tem problema de faltar energia.
3: De jeito nenhum.
1: Mas, minha querida Mama, me diga qual o teu palpite.
0: Olha, eu vou arriscar no 2-1.
1: 2-1 Brasil ou Escócia?
0: Brasil.
1: 2-1 Brasil. Bom palpite, né, gente?
2: Bom palpite. Eu achei um bom palpite.
4: É o mesmo que o meu.
2: O mesmo que o meu. Não pode mais participar, mas ele também.
1: Márcia, querida, muito obrigado por você estar participando, tá bom?
0: Tá bom, beijo.
2: Não desliga, Márcia. Fica aí.
1: Vai te atender. Bom, gente, então isso. Vocês viram aí, temos os palpiteiros, os balacos. Mas não tem problema, qualquer coisa, porque ela tá aqui, ó. Tá fácil. É, se cair, a gente salva.
2: Mas... Não, é que ela atendeu outro ouvinte, mas tudo bem.
1: Ah, tá. Deixa eu falar uma coisa pra vocês. Lembra, quem não tá em imagem, vá, tá? radiorock.com.br twitch.tv/ZéLuizRock. Porque lembra que o Yuri tava lá nos Estados Unidos, ele foi fazer os dois primeiros jogos, né, Yuka?
2: Isso. Primeiro foi o Marrocos e depois foi Haiti.
1: Né?
2: Sim. Um foi em New Jersey e o outro foi na Filadélfia.
1: O Yuri é um cara apaixonado por Fusca. O Yuri, ele tem Fusca. Eu dei uma camiseta de Fusca que ele não usa.
3: Não.
1: Ele, quando tá sem fone, com as duas orelhas dele, parece um Fusca de porta aberta.
3: Total.
1: Então, tudo total, nele, né? É uma homenagem,
2: é
1: né?
2: É uma homenagem. Isso,
1: a vida toda.
2: Você captou perfeito. Não parabéns.
1: Captei?
2: É isso.
1: Captei. Mas conte a história do que a gente vai ouvir pra quem tá em rádio ou assistir pra quem tá em vídeo. Então, eu repito. radiorock.com.br twitch.tv/ZéLuizRock. O que a gente vai assistir, Yuri?
2: Primeiro, onde a gente tava ali, você vai ver o prédio que tá atrás, ele é o Empire State Building.
1: Tá.
2: Que a gente tava lá viajando, mas tava trabalhando. Então assim, né? Quando você tá triste, você vai ficar triste aonde, Rafa?
3: Em Paris, né, meu
2: é
3: bem?
2: É isso aí. Eu tava trabalhando, eu não ia ficar no quarto do hotel trabalhando.
1: Eu vou passear.
2: Não. Eu fui pro Empire State Building, lá embaixo tem uma livraria muito famosa, ela chama Starbucks.
1: Ah, sim.
2: Uma livraria muito famosa.
1: Essa livraria serve livros e cafezes.
2: E cafezes, é isso, Zé. O plural de café é cafezes. E só pra você ter uma noção no tamanho, são 3 andares de cafeteria, tá? Não, é gigantesco. E eu tava do lado de fora, olhando toda aquela movimentação, estava numa reunião. Niki, que eu tava numa reunião, mano, eu vejo um Fusca passando azul e eu tinha visto esse cara na internet.
1: Aí você deu um tapa na cabeça dele, porque
2: era
1: Fusca
2: azul. E eu saio correndo com um café, caiu o café na minha roupa. Porque o cara parou bem na frente do Empire State Building. Eu falei, cara, eu posso conversar com você? E aí a gente bateu esse papo que eu ouvi. Mais um detalhe, né? Nova York tem a fama de você ouvir sirene por todo lado.
1: O tempo inteiro.
2: Tanto quando você assiste lá Homem-Aranha, você tá vendo ali, vai, do nada.
1: Cara. Eu já tava num hotel que teve alarme de incêndio uma vez em Nova York, e aí eu vi. Falei, eita, lá, a sirene, tá, daí fui chegando. Eu olhei pela janela, pararam na porta do hotel, já começaram a subir escada, falei, ih! É aqui.
2: Ups. Pois é, e é real isso, tá? É muita sirene naquele lugar. E você vai ver no meio da conversa que uma sirene atrapalhou um pouco o nosso papo. A gente tentou melhorar um pouco o som, mas dá pra entender.
1: Então quem tá em imagem vai assistir, quem não está vai ouvir.
2: Fecha aqui. Rápido, tá bom?
1: O que que fecha rápido?
2: Os microfones.
1: Ah, tá, não, vou fechar já vocês, ó. Fechei e vou fechar eu mesmo.
5: Passeando aqui pela cidade de Nova York, olha o que eu encontrei. Tô aqui com o Guilherme. E aí, Guilherme, beleza?
6: Beleza, meu irmão, tudo certo?
5: Tudo certo. De onde você é, Guilherme?
6: Sou de Porto Alegre, lá no sul do Brasil, no Rio Grande do Sul.
5: Barbaridade, guri.
6: Barbaridade.
5: Certo. Ali atrás a gente tá vendo um Fusca Azul. Aliás, peraí, Fusca Azul. Fusca Azul, tá ligado? Tem que bater
6: só
5: alguém.
6: Só pra não perder o costume.
5: Só pra não perder o costume. É. Cara, o que você fez com esse Fusca?
6: Cara, eu vim rodando de Porto Alegre até aqui com ele pra acompanhar a seleção brasileira na Copa.
5: De Porto Alegre até Nova York?
6: Isso aí.
5: Quantos quilômetros deu?
6: Total, com idas e vindas, deu 19.800.
5: 19.800 quilômetros. Que motor você colocou nesse carro? Fala pra gente.
6: O original, 1.500. Não mexi, não fiz. A única adaptação que eu fiz nessa mudança foi das rodas. Botei um pneu, uma roda de um e um pneu radial pra ter mais estabilidade. Mas o resto eu fiz com o original.
5: Que beleza. Quantos dias até aqui?
6: 3 meses e 10 dias.
5: 3 meses e 10 dias?
6: Tá indo dia 2 de março lá.
5: E pra voltar?
6: Pra voltar, vou voltar dirigindo também.
5: Vai voltar dirigindo?
6: Vai dirigindo. Previsão de chegada de volta no Rio Grande do Sul lá por novembro.
5: Cara, e a gente tá aqui em julho.
6: Vai ser uma grande aventura.
5: Muito legal. Parabéns. Obrigado. Um recado pra galera aí.
6: Um abraço pra todo mundo aí do Brasil.

0: E quem quiser acompanhar o Ted Fusca, nós iremos. É no Instagram, Ted Fusca, nós iremos. Lá eu registro toda a viagem. Que loucura!
1: Que doideira!
0: E aí, o recado que eu deixo pra gurizada é assim, ó, se vocês um dia têm vontade de viajar, não espere o melhor momento, porque esse momento nunca chega. Se tem vontade, pega o teu carro, um avião, um ônibus e viaja, porque a estrada é mágica e abre portas pro mundo.
1: Bom, você tá de Fusca, mano, não é qualquer carro não, mano. Boa viagem de volta.
0: Valeu.
1: E vai Brasil, né,
0: vai, mano? Vai Brasil, que o Brasil nos represente aí, comece a jogar bola e busque sexo.
1: É isso aí, mano, é isso aí.
0: Valeu.
1: Valeu.
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0: Comete aí no saco, escutando do Balaco Baco.
1: Deixa eu falar, então, teve o vídeo, aí a gente foi atropelado pelo break, acontece, né?
2: Acontece.
1: Passou a ambulância, a gente foi atropelado pelo break e tal, tal, tal. Mas aí o que rolou? O Fusca, achei genial, torcedor do Grêmio. Aí o nome é o hino do Grêmio, né?
2: É.
1: O nome dele é Até de Fusca Iremos.
2: Até de Fusca nós iremos.
1: Né?
2: Legal, você viu a doideira, né? O cara saiu em março, chegou aquele dia lá em Nova York, chegou, acho que tinha chegado 4 dias antes do que a gente gravou a entrevista. E vai chegar em casa em novembro, Zé.
1: Nossa, velho.
2: Ele tirou o banco do passageiro, aquilo virou uma cama porque ele dorme no carro, né?
1: Ele deve ser muito rico, né? Porque não trabalha, não precisa, vai voltar só em novembro.
3: Eu não.
1: Só maluco, meu.
3: É só doido.
1: Tô comendo pão de queijo que o Jefferson, a Maria Eduardo e o Enzo trouxeram ao nosso pão de queijo. Obrigado.
4: Tá,
1: viu?
4: Ótimo,
1: tá ótimo, gente. Obrigado.
2: Tá uma delícia.
1: Vocês estão comendo também, né? Daqui a pouquinho vão comer o bolo. Daqui a pouco vão comer bolo. Então, gente, eles trouxeram, eles ganharam o bolão e a gente tá fazendo nosso bolão com o Baco também, tá? Mas hoje tem também o Amor de Quarta. Daqui a pouquinho, pelo 94190-8989. Rafa, é difícil falar de boca cheia, fala você.
4: Então assim, mensagem de áudio pro 94190-8989 dos seus problemas amorosos.
2: Problema. Puxa,
4: barraco. Tudo que não tá legal. Entendeu?
1: Bucha barraco. Isso. Tô vendo a Bruna. A Bruna, você precisa mandar uma bucha barraco.
2: Não, a Bruna, a doce da Bruna é muito pesada. Melhor não.
1: Melhor não. Tá, melhor não. Mas enfim, Rafa, continua.
4: Então, dos seus problemas amorosos, mensagem aí de no máximo 30, 45 segundos pra gente poder dar sugestões, conselhos, pitacos na sua vida. Boa. Pra você poder resolver antes do Jogo do Brasil.
2: Olha aí, mano, é isso, entendeu?
1: É?
4: Isso. Eu já tô aqui, gente. Tô aqui ouvindo, trabalhando, escrevendo e é isso.
1: Boa, Rafa. A Rafinha tá ali, você tá mandando áudio. Daqui a pouquinho, eu quero um áudio da Bruna.
2: Não.
1: Áudio da Bruna. Das
2: Bruna
1: histórias amorosas da Bruna.
2: Amor de quarta, Bruna. Amor de quarta. Se sintoniza amor. Aí.
4: Ó, ela já saiu já.
2: Tá vendo a cara.
4: Tá caída.
1: Precisamos agitar isso aí, Bruna.
2: Não tem amor.
1: Deixa apresentar uns amigos.
2: Não tem amor em São Paulo.
1: Não tem amor em SP. Bom, deixa eu falar.
2: Daqui a pouquinho a gente vai fazer o qual é também.
1: Então, eu vou fazer, vou tocar uma música e a gente vai fazer o qual é.
2: Ótimo.
1: Tá bom? Com 30 prêmios, Rafa, é isso?
4: 30, acho que vai pra 29, porque não entrou nada hoje.
1: Ah, tá bom. Enfim, quase 30 prêmios, ok?
2: Ok.
1: Vamos de... Uou, Young the Giant.
2: Cough syrup.
1: Cough syrup. Tá precisando.
5: Eu preciso de uma pastilha.

0: on the Giant, cough syrup. Chegou a hora, agora chegou, você liga 30-16-00-89, vai!
1: Qual é filme, sério ou novela?
0: Yes!
1: Qual é filme, sério ou novela?
0: Bom, quem está assistindo ao nosso programa pela radiorock.com.br, pelo Twitch, twitch.tv/zeluisrock, e também pelo aplicativo, tá vendo ali, ó, embaixo a gente está colocando todos os prêmios. São mais ou menos 29 prêmios, a gente já perdeu a conta. Quando a gente perde a conta, chegou o momento de você ganhar.
2: Exato.
0: Tá? Porque tem até TV, TV Philips, Ambilight.
2: 50 polegadas.
0: 50 polegadas, vouchers do Bulgerton 3, tem 4 ingressos para o Cinemark, tem pipoqueira elétrica, tem air fryer, tem aquecedor, ó, nesse friozinho.
2: Agora é o momento.
3: Nossa,
2: também.
3: Nossa, velho, hoje tava valendo o aquecedor. Não,
0: já pensou?
2: Se juntar hoje a TV, o aquecedor e a pipoqueira, vixe!
0: Maria, nossa. Maria Eduarda, um aquecedorzinho nos pezinhos da gente, não é bom?
2: Sim. Não é?
3: Sim,
2: bonitinha,
3: sim,
2: né?
3: Sim, muito bom, né?
0: Bonitinha, coisa mais linda. Vocês entenderam? É isso. Se Maria Eduarda falou sim, você sabe que é legal, tá? Já falei. Air fryer, tem air fryer?
2: Tem air fryer.
0: Esse tem micro-ondas já ou não? Não lembro, mas tem caminha de cachorro.
2: Tem caminha de cachorro.
0: Tá, quem quer fazer tatu, tem uma flash tatu da Venice Inc.
3: É bem legal o trabalho deles.
0: Gente, é muito legal tudo que tá lá. Tá pra isso.
2: Só tá faltando aqui ainda, sabe?
0: O quê?
2: O cacareco do Yuri, que ele não trouxe ainda.
0: O cacareco do
3: Yuri. Vamos atender os ouvintes pelo 3016-0089.
0: Os ouvintes estão cobrando no chat. Cadê o cacareco do Yuri, gente? Cobrem desse cara irresponsável. Tá? 3016-0089. Vamos ver quem tá na linha com a gente. Alô, bom dia!
3: Oh, como vai você?
0: Quem tá aí?
4: Alô!
0: Oi, não precisa gritar. Quem é que você?
4: Eu sou o Dácio.
0: É o Dácio que já veio aqui, não é o Dácio que já veio aqui?
4: Eu que já fui aí mesmo.
0: Você é o Dácio que já veio aqui, né, Dácio?
4: Isso.
3: O que você trouxe de comida?
0: O bolo da tia dele.
4: Três bolos, né?
2: Lembro de chocolate, gente.
3: Não, ele fez. Não é o do tio.
0: Não é.
3: Ele é do bolo de chocolate.
0: Ele faz
3: chocolate,
0: o bolo. Ele fez. Acaba... Ele trouxe aqui, três bolos. Acabou. É o Darcio que veio aqui.
3: Ó, Darcio, deixa eu ver se.
4: Eu levei três bolos de chocolate na forma e minha mulher ficou brava comigo que eu levei na forma.
0: Já, mas você não levou a forma embora? Nós
2: mentira!
0: Te
4: eu levei, mas ela ficou brava porque eu levei na forma. Ela queria me tirar da forma.
2: Tá, que susto. Eu achei que a forma tava aqui.
3: Pois é, a gente tava precisando de uma forma.
0: Darcio que veio aqui, você já participou desse qual é ou não?
4: Participei duas vezes.
0: Tá, e o que você falou? Você lembra?
4: Eu falei fora da lei, a última é a primeira, eu lembro.
0: Cara, olha, ele já ligou duas vezes, ele conseguiu duas vezes. Isso deve ter algum significado, tá, gente?
4: Na verdade, eu liguei no primeiro dia, que eu falei vis-a-vis.
0: Ah, eu lembro, vis-a-vis da série espanhola.
3: Só deixa eu falar, o último palpite foi Vanishing Point.
0: Vanishing Point? Yes. Tá. Bom, vamos lá, Dacio. Dessa vez você vai. Primeiro eu vou mandar o áudio.
5: Você. Pode trocar. Não deixou.
3: Não deixou.
0: Esse áudio, você acha que é série, filme ou novela?
4: Meu, vou falar uma série.
0: Série, claro.
3: Série.
0: Dacho que veio aqui, tá dizendo que é uma série. Ok, Dacho que veio aqui. Existe algum caminho que você seguiu por conta de falar, não, vou falar que é série dessa vez ou não?
4: Ah, eu não sei, já falei tanta coisa, já ouvi tanta coisa, e vou só ajudando o pessoal a ganhar.
0: Tá boa, Dacho.
3: Vamos lá, desesperado.
0: Qual a série você acha que é, Dacho, que veio aqui?
4: Pera aí, que eu vou pegar ela aqui agora.
0: Vai lá.
4: Nossa, não. Tá marcada aqui, calma aí.
0: Não, vai lá, a gente tem todo o tempo do mundo, isso aqui...
4: É O Brutalista.
0: É filme, O Brutalista.
3: É isso que eu ia falar.
0: Tá, então vamos pro filme. O Brutalista.
2: Que é muito bom, inclusive.
0: É muito bom esse filme.
2: Muito bom.
0: Muito bom. Fala. Bom, vou colocar um trechinho do The Brutalist. É uma obra de arte.
2: É. Espetacular.
6: There's him. 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
0: Oi?
3: Bonita esse
0: Sete grave, nomeações.
2: É de 2024.
0: Sim, e outra, né? O Adrian Brody.
2: Maravilhoso.
3: É o cara daquele outro filme que a gente não pode falar, mas ele toca um instrumento musical, né?
6: Shoveling coal here in Philadelphia.
0: O filme é brilhante.
2: Não, é sensacional.
0: Guy Pearce, Felicity Jones, Joe Alwyn.
6: It was a war on, and yet many of the sites of my projects survived.
0: Darcio que veio aqui.
3: Você foi pelo dublador?
4: Ah, fui, né? Mas nem sei mais se é ele.
3: A confiança é tudo nessa vida, Darcio. Muito bom.
0: Muito bom. Bom. O filme, o brutalista, o filme realmente é brutalista, né? É, tudo na imagem, a narrativa, o ritmo e tal. Essa aí é a atriz que eu falei, a Felicity Jones, adoro ela. Bom, olha, gente, o filme é uma obra de arte. Fiquei muito feliz do Darcio que veio aqui mandar esse filme.
3: E eu gostei da confiança dele.
0: Da confiança dele, tipo, ah, é série.
3: Aí depois é filme. Foi pelo dublador? Foi. Foi. Mas já nem sei
0: já
3: mais.
0: Já nem sei mais.
3: Você viu como a confiança influencia,
0: é,
3: né?
0: Tudo na vida. É. Obrigado, Darcio, que veio aqui.
4: Valeu, obrigado.
3: Tchau, Darcio, valeu.
0: É engraçado como alguns, a voz satura, né, velho? Eu não entendo muito bem o que acontece, mas enfim, mais um. 3016-0089, alô, bom dia.
3: Alô, como vai você?
0: Quem é?
5: Ana Paula.
0: Oi, Ana Paula. Ana Paula. Que Ana Paula é você, Ana Paula?
5: Eu sou Ana Paula do Taboão.
0: Ana Paula do Taboão. Sim. E o que faz Ana Paula do Taboão nessa vida louca, Ana?
5: Eu sou cuidadora.
0: Cuidadora? Belíssimo trabalho. É. Pouco reconhecido.
2: Exatamente.
0: E precisa ser. Sim. Ana Paula, minha querida, quais são os seus planos para o Jogo do Brasil hoje?
5: Nenhum. Série no Netflix.
3: Nossa, nossos ouvintes estão muito bem.
0: Eu adoro, eu adoro. Eu ia até perguntar, né? Eu vou perguntar, mas você pode falar, não, não quero, tá? Que vai ser legal. Você quer participar do Bolão Cubaco e vir aqui?
5: Querer ver vocês, eu queria, mas eu não posso por conta do trabalho.
0: É verdade. Nossa,
2: então não dá.
0: Ver, gente. Não, mas não, é o trampo
2: dela. Ela falou, querer, eu queria, mas não dá.
0: Querer, eu quereria, desculpa, mas não pode.
5: Tá. Querer não poder, né?
3: Você tá no trabalho agora?
5: Tô.
3: Você trampa com o quê?
0: Ela acabou de falar que ela é cuidadora, maluco.
3: Foi mal.
0: Maluco, doido. Presta atenção no programa, orelha.
3: Perdão.
0: Valorizando as orelhas. Ana, olha, ela tá vai...
3: Os ouvintes aqui tudo rindo, minha cara.
0: É lógico, né, velho?
3: Humilhado.
0: Tá prestando atenção nada no programa. Lá vai, ó. O que foi? Repete, Jefferson.
3: Você vai tomar uma do nosso ouvido.
7: Eu faltei no trabalho. O Yuri tá faltando no trabalho porque ele
0: é verdade. Você faltou no trabalho hoje, né, Yuri? Lá vai o áudio, Ana.
8: Você. Pode trocar. Não deixou.
0: Ana Paula, minha querida, você viu que o nosso ouvinte acabou de entrar, falou, é uma série. Depois ele, na cabeça dele, descobriu que era um filme e ele falou, o filme Brutalista foi o último palpite. O que você acha? Filme, série ou novela?
5: Eu acho que é uma série.
3: Série. Mas você tem certeza que é série?
5: Tenho.
0: Boa, olha lá. A Ana, ela tá focada.
3: Foco.
0: O Yuri não tá focado.
3: Zero. Falta de foco.
2: Zero.
0: Me fala.
5: O Mandaloriano.
0: Ah, The Mandalorian.
5: É. Isso. Porque o final, cadê os fãs de Star Wars? O final é sabre, gente. Pelo amor de Deus.
0: O final é sabre, olha lá. Ela falou, cadê os fãs de Star Wars que não sabem que aquele barulhinho que faz é o sabre. Fazendo
5: pois é.
0: Né? Eu também acho. Bom, o Mandaloriano virou filme agora. Ela tá falando da série, tá?
2: Em três temporadas.
5: Porque
2: três...
5: eu tô seguindo a lógica. Porque vocês começaram antes do filme.
0: Boa. Aliás, ó,
5: então...
0: de todos os, vamos chamar assim, spin-off do Star Wars, minha modesta opinião, esse é o melhor.
3: Você acha que é o melhor do Mandalorian?
5: Sim, Pedro, sim, é muito bom.
0: É muito bom. Eu recomendo, mesmo quem nunca, como eu, nem gosta de Star Wars, acha algumas coisas... Essa série é muito...
5: Ah, o Grogu é muito lindo.
0: É muito lindo, tanto que ganhou o longa-metragem, né? Mandaloriano e o Grogu. Olha o visual, velho.
3: É, o visual... Eles usaram aquele telão lá novo lá pra fazer a captura nesse filme.
0: Sim, o telão de super definição e os atores na frente.
3: E os atores... Cara, eu achei sensacional. Sensacional.
2: Sim, olha vocês veem o que vocês estão falando.
0: Eu sei, amor.
3: Também não essa cena de fundo?
0: Mas...
3: Essa paisagem?
0: Tá vendo essa cena não no fundo do quintal?
2: Não existe. Não, mentira.
3: É Hollywood.
0: Só que antes eles faziam no chroma key, né? Ah. Colocar fundo verde e tal. Aí não, eles usaram um telão de high definition.
3: E então, o que isso impacta? Porque a luz do telão reflete no corpo do personagem, então fica muito mais realista.
2: E eles gravam onde? Assim, tipo, nessa sala fechada?
3: Não, no estúdio fechado, não nessa sala que aqui
0: nessa
3: é pequena.
0: Sala,
3: né?
0: Essa sala é pequena, amor.
2: Ah, mas aí não tem
3: aqui
2: tanta
3: só
2: graça,
3: cabe
2: né?
3: Três ouvintes que estão ali sentados.
0: Então. Da Maria, tá ali, ó. A Maria Eduarda, o Enzo tá ali.
2: Ah, eles gravam então num quartinho.
0: Não,
2: fica lutando num quartinho.
0: Desculpa, Ana, peraí, Ana. Não, amor, é um quartão.
5: E aí, eu ganhei?
3: Não, peraí.
0: Calma,
8: paciente!
3: Ô, Ana, uma pergunta. Foi pelo dublador?
9: Não, foi pelo barulho do sabre.
0: O barulho do sabre de luz.
9: Porque esse barulho não é o do sabre do Vader. Eu acho que é do sabre negro.
0: Você tá vendo? Não é o da... Meu, a
3: sabre... Caramba, ela sabe até o tipo do sabre, mano.
9: Não sei nem o que é sabre. Eu amo o Vader, meu. Sou do lado negro da força.
0: Olha aí, ela.
3: Mano, é um dente de sabre, né?
0: Cuidadora que empurra velhinho nas caras. Brincando, Ana. Tô brincando, Ana.
9: Nunca. Velhinho nunca. Só tem sufaco.
3: Eu sei.
0: É boa, Ana.
3: Eu sei.
0: Aninha, minha querida. Bom, somos eu e você fãs de The Mandalorian. E eu fico feliz em você ter a possibilidade de ganhar esses 29 prêmios. Infelizmente, não é agora.
9: Obrigada,
0: Aninha. Bom trampo, viu, minha querida? E mais
9: obrigada.
0: Uma vez. Mais uma vez, tchau. Muito obrigado pelo seu trampo, tá? O que você faz é ouro, tá?
9: Obrigadão,
0: Aninha. Lá vai, Aninha.
3: Ficou desanimado.
0: Ficou desanimado.
3: Não tá empolgado pro jogo do Brasil, tá empolgado pra nada, né?
0: Ô, Yuri. E você, cara? E você, que nem tá prestando atenção.
3: Bom, com quem que ela trabalha?
10: Sem condições. Sem condições.
0: Vai, bom de música. Pelo amor. Gente, me desculpa por...
3: A tica,
0: Jefferson,
3: tica,
0: desculpa.
3: Tica,
0: por Yuri.

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1: Escuta, vamos fazer mais um bolão, vamos chamar mais ouvinte, 30160089. Oi, Maria, tudo bem aí? Espirrou?
2: Saúde,
1: meu amor.
2: Saúde, Maria.
1: Coisa linda. Olha só, o Jefferson que tá aqui, a Maria Eduarda e o Enzo, que são os filhos dele. Obrigado, Maria. Eles estão aqui, o Jefferson tá aqui porque ele ganhou no último bolão.
3: Exato. Né?
1: Ele deu o palpite de Brasil e Haiti. Agora eu quero o palpite de vocês aí. É, nós já temos aqui, temos poucos ouvintes, porque não deu tempo da gente falar. Então eu vou abrir mais um pouquinho aqui pros ouvintes, tá? 30160089. Alô, bom dia.
2: Oh, como vai você?
1: Quem tá aí?
4: Alô?
1: Alô? Alô? Pois não? Pois não? Alô?
4: Alô?
1: Alô? Pois não?
4: Oi, quem é?
1: É, gostaria de falar com quem?
4: Quem tá falando?
1: Não entendi. Gostaria de falar com quem?
4: Quem tá falando?
1: Gostaria de falar com quem?
4: Eu queria participar do colé.
1: Ah, então. Não, agora já foi. Obrigado. A gente vai fazer o bolão agora, tá? Beijo. Alô, bom dia.
2: Oh, como vai você?
5: Fala, Zé, bom dia.
1: Fala, meu velho, bom dia. Quem é você?
5: É o Rafa.
1: Grande Rafa, palmas pra Rafa.
5: Ei, Yuri, sabe que eu te vi às vésperas do jogo do Brasil? Eu vi na TV Bandeirantes. Você e o Supla.
6: É, a gente passou em um monte de lugar mesmo.
1: O que aconteceu?
5: Aí eu vi a bandeira da Rádio Rock ali.
1: Lá.
6: É, a gente tava na Times Square. E a gente fez meio papagaio de pirata, sabe?
1: Sim.
6: O que tava rolando ali, a gente apareceu na Globo, SBT, Bandeirantes, a gente apareceu em tudo quanto foi lugar.
5: Foi um trecho só que passou, mas eu já logo identifiquei, entendeu? Eu vi a barbicha ali, eu falei, pô, é o Yuri.
6: E a orelha.
1: Você viu as orelhas, né?
5: As orelhas.
1: Oh, Rafa.
3: Você achou que fosse uma bandeira, né? Não, era uma orelha.
1: É uma orelha.
6: Entrou, cabeça de alfinete.
1: Ô, Rafa, me conta uma coisa, qual é o teu plano pra hoje? Você vai assistir o jogo sozinho, acompanhado? Como é que vai ser?
5: Ah, acho que eu vou assistir com a minha família, né? Eu ainda não sou casado, mas vou assistir com meus pais.
1: Boa.
5: E acho que vou ficar em casa, né, Zé? Porque tá um tempo feio, tá chovendo.
1: Choveu bastante.
5: Melhor ficar quentinho aqui em casa mesmo do que curtir fora, assim, sabe?
1: É verdade.
3: Vai dar uma estragada esse tempo, assim.
1: Vai, né?
3: No rolê, assim, da galera.
1: Ô, Rafa, me fala uma coisa, então. Ó, você quer participar do bolão?
5: Quero sim, Zé.
1: Tá, então eu vou marcar aqui, Rafa. Daí você não desliga, Rafael, porque depois a Jessica vai anotar os seus dados, tá?
3: Fala
1: o seu nome, caso a gente te perca, né? Tá. Pra gente meio te localizar. Rafael do quê?
5: É Rafael Watanabe.
1: Ah, sugoi desse, né?
6: Watanabe. Eu sei quem é o Watanabe.
5: É, e aí, Yuri?
6: Aí é o Watanabe.
1: Watanabe, qual o seu palpite pra Brasil e Escócia, Rafa?
5: Ó. Eu acho que se eu acertar, eu vou acertar sozinho, né? Eu sou meio... Vou ser meio egoísta nesse
1: lobo
5: ponto.
1: Solitário.
5: Mas eu vou colocar um placar meio surreal.
1: Vai.
5: Mas é o que eu tô achando, assim, sabe? Porque eu acho que tá difícil pro Brasil.
6: Tá difícil.
5: Então vai ser... E a Escócia tem um time bom, viu?
6: Time bom, pro ataque,
5: eles são bons.
1: E você sabe que eu coloquei 1-0, que é pra fazer média e não ficar mal com a torcida. Porque eu colocaria 1-1, mas enfim, vai lá.
5: Então, eu vou colocar um empate. Só que
1: então
5: eu vou...
1: Vai.
5: Mais que 1-1, Zé. Eu vou colocar Brasil 2, Escócia 2.
1: Olha! Brasil 2 com requintes de crueldade. Né? Vocês querem que eu mude o meu e vá no 1-1, gente?
6: Não. Já falou, agora só porque
1: o Watanabe me deixou mais seguro. Eu tava inseguro.
5: O Brasil classifica com empate, né?
1: Sim,
5: o Brasil
1: sim.
5: classificar. Uhum. Talvez vai ficar em segundo, né?
1: Sim.
6: É, segundo não é uma boa, né?
5: É impossível não classificar, né?
1: Tá bom.
3: Não, tudo é possível.
5: Fica até
3: o
5: 3,
3: pode
1: ser. São 3. Fica até o 8 melhores terceiros, né? Então é quase impossível. Impossível não classificar. Watanabe, Dom Arigato Gozamaste. Tá bom?
5: E abração,
1: e você tá concorrendo, tá, meu velho?
5: Obrigado, ó. Aí eu quero ir, hein? Não,
1: você ganhou.
6: Não desliga.
1: Aqui, tá aqui, temos testemunha, de verdade?
7: Testemunha.
1: Estão todos aqui, ó lá. O Enzo tá aqui.
6: Fala assim, eu aprovo, fala.
8: A gente aprova e a gente ganhou de 3-0.
1: Olha lá.
8: Então
1: é isso. Obrigado, viu, Rafa?
5: Obrigado, Zé.
1: Tá? Eu vou colocar mais uma. Desculpa,
6: mais
1: Rafa.
6: Uma.
1: Fala, Rafa.
3: Lucas Rondelli,
1: Pitutu.
3: Pitutu, meu filho colocou 2-1 Brasil.
1: Olha lá, Lucas Rondelli, Pitutu. É. Quanto que ele colocou? Vai entrar.
3: 2-1 Brasil.
1: 2-1. Ele pode vir ganhar, vai vir aqui, ele vai adorar ganhar a sacolinha cheia de besteirinha, né?
6: Mano.
1: É, enfim.
3: E Dona Danca?
6: A Dona Danca errou a última vez.
1: Alô, bom dia.
6: Oh, como vai você?
1: Quem tá aí, quer participar do Bolão Cubaco? Alô?
9: Sim.
1: Sim, quem é você? Desculpa.
9: Sou
7: Sou Orivaldo Ferreira Santos.
1: Orivaldo Ferreira Santos.
6: Palmas.
7: Não, o nome é ridículo. É, o pessoal que me conhece como Oriva.
1: Oriva. Oriva.
6: Ah, mas é esse paga,
1: Orivaldo. É um nome que vem de Orives, cara que trabalha com ouro, né?
7: Quem me colocou o nome foi um padrinho. Desgraça. E segundo ele, significava isso aí mesmo, entendeu?
1: Ah, é mesmo? Olha, eu acertei.
6: Hoje você não conversa mais com ele,
1: gente,
6: né?
1: Gente, eu tô muito cultural hoje, hein?
7: Nossa, eu amo você demais, hoje todo dia, cara.
1: Obrigado,
6: essa cabeça gigante é muita cultura, né?
1: Você quer, eu jogo uma outra.
7: Deixa eu falar uma coisa rapidinho, eu toco numa banda de rock aqui na Zona Leste, uma Filhos Teus.
1: Filhos Teus.
7: É, com PH, a gente é fresco.
1: Tá, então é filhos teus.
6: Filhos
1: teus. Tem PH no começo e no fim. Filhos teus.
7: Isso.
1: Ah, legal.
7: Meu Deus. Meu prazer falar com vocês, cara. Você é louco,
1: mano. Ô, Orivaldo, prazer é nosso, meu velho. Obrigado por ouvir, tá? Ô, Oriva. Ó, já tô íntimo, hein? Oriva, manda o placar. O que você acha? Brasil e Escócia?
7: Meu, vai ser 4-1, cara.
1: 4-1, Brasil ou Escócia?
7: Brasil, óbvio.
6: Boa, boa.
1: Só queria te deixar mal. Perfeito, Oriva, tá concorrendo, meu velho. Vou pedir pra você não desligar, tá bom? E porque a Jéssica vai anotar seus dados. Se ganhar, você ganha o direito de vir aqui, traz comida.
7: Nossa, que maravilha.
1: Traz comida.
7: Meu, melhor programa do Brasil, cara, e do mundo.
1: Muito obrigado.
6: Mas você vai ganhar o direito de vir aqui se você acertar trazendo comida. Se não trouxer comida,
1: fica,
6: mano.
1: Fica na rua.
6: Fica na rua.
7: Pão de queijo pra Rafa e pro Yuri, pra você também.
1: Bom, obrigado, boa, velho. Boa. Obrigado.
7: Eu levo.
1: Obrigado, Oriva. Um abraço.
7: Obrigado, meu irmão. Deus abençoe você.
6: Não desliga.
1: Não desliga.
3: Não desliga, Orivaldo. Fala, Dona Nice, minha mãe, 1-1.
1: Pera aí que eu vou marcar aqui. Nice, 1-1. Tá, um placar... Esse placar pode acontecer, hein, gente? Não é que eu queira ser pessimista, né? Mas, enfim, pode acontecer. Já, tem um amor de quarta.
3: Arta.
1: Vamos de... Uma vez vi um locutor no interior, ele falou, eu acho que ele pensou que fosse cantor francês e falou, David Boyer.
6: Ponto, MP3.

0: David Bowie, Changes, aqui no Dubalacubaco 2.0. É sempre bom ouvir David Bowie.
1: Gente, como eu amo.
0: Né? Oh, também.
1: Todo meu amor.
0: Também. Também gosto muito. Vai parar aí, nós
1: vamos. Amor, né?
0: Hã? Falando em amor.
1: Amor.
0: Amor de quarta. Arta. Bom, é o seguinte, você mandou seu áudio, muito obrigado. Você sabe que tem um prêmio, né? Pra quem. Enfim, depois a gente vai falar do prêmio. Pegamos café. Eu faço aquela pergunta de sempre, Rafa, você está pronta?
1: Tá se pronta para dar pitaco na vida dos outros.
0: Deixa eu abrir o chat, peraí, gente, que o chat...
2: Eu peguei café também, né?
0: Pegou, eu também peguei café.
2: Porque peraí. A gente precisa de um café.
1: Só eu que peguei café frio aqui?
2: Não é, mas café frio também é chique, né? Você fala que é cold brew.
0: É, vingança é um café que se serve frio, já diria...
2: Eu acho que não é bem isso, mas legal.
0: Não, né? Errei. Mas enfim, deixa eu abrir aqui, atualizar. Tirem as crianças da sala. Não, temos criança aqui.
2: Temos até aqui, pão de queijo. Temos criança ali, ó.
0: O chat tá falando assim, trouxe até pão de queijo. Peguei café também, Lucas. O Tony tá lá com pão de queijo, a Deia tá lá. Enfim, deixa eu ver quem mais tá chegando. Punch, Darcy William. O Darcy William tá dizendo que o palpite dele é o mesmo que o meu. É 1-0, né?
2: Entrou mais palpite.
0: Ah, é?
1: Dona Danca.
0: Dona Danca. Pera aí que eu vou escrever. Danca, Dona Danca. Fala.
1: 1-0.
2: Brasil, óbvio. Minha mãe, né, mano?
0: A rainha do orquidófilo, Dona Danca.
2: A rainha da defesa civil, da quase defesa... interditando a casa dela.
1: Esqueci de passar batom.
0: Bom, tá. Quem para? A Valéria tá preparada também. O Ale trouxe a pimenta. Almoço no prato, o novo Nino já tá com almoço no prato.
1: Ai, que delícia, tô morrendo de fome, nem sei onde eu vou almoçar. Né?
0: Olinade, que é Danilo de trás pra frente. Ah, quis me pegar, hein, Olinade, underline, olém. É Danilo Melo de trás pra frente, olha lá.
2: Meu senhor.
0: Tá no chat. Quem mais? Darcy William, já falei. Márcio, enfim, vamos, tá. Sou a Mama, Zé. Ah, Lucas, Mama. Ah, a Mama aqui. Tá participando, tá, né?
1: Mama,
0: ela mandou 2-1, né, Mama Márcia? Mama da
2: Melus. Mama Márcia.
0: Ok, bom, vamos lá. Tudo preparado?
2: Tudo.
0: Amor de quarta no ar em 3, 2, 1.
1: Peraí. Pronto.
0: Ah, pronto, desculpa, ela tinha que olhar no espelho a última vez. Não. Ok.
1: Eu posso? Tava torto, né?
0: Tá bom. Amor de quarta em 3, 2, 1, vai.
1: Vai.
3: Oi, Rafa, tudo bem?
1: Tudo ótimo.
3: Minha namorada e minha melhor amiga não se batem. O que eu posso fazer pra melhorar essa relação?
1: Delicadíssimo.
0: Isso é
1: pior quando a sogra e a namorada não se bate, né?
0: É isso.
1: Assim,
0: também.
1: É quase.
0: E aí,
1: enfim, mas assim, melhor amiga e namorada não se bater, enfim, sogra e namorada não se bater. Ah, delicadíssimo. Mas enfim, primeira coisa, tem que saber o motivo.
0: Ah, você acha
1: então que... Por que não se bate?
0: Tá, entendi.
1: Né? Por que uma não vai com a outra, porque a outra não vai com a outra. Mas, geralmente, nessa situação da amiga, ou melhor, nessa situação entre namorada e amiga, a namorada sempre tem razão.
0: Eita.
1: Ah, ó.
0: Mas e se for aquelas namoradas manipuladoras que começam a afastar o
1: menino? Não, mas assim...
0: Afastar da sociedade.
1: Mas por isso que eu tô falando, tem que saber o motivo.
0: Ah, entendi.
1: Tem que saber como é esse relacionamento, tem que saber o motivo da situação, entendeu? Tem que saber esse motivo. Então, assim, de qualquer maneira, a vida dele vai ser um inferno.
0: Tadinho.
1: Não tem muito o que fazer, gente.
0: Tem que fazer.
1: Não tem muito o que fazer. Não tem.
0: A amiga vem primeiro, a Giru tá falando. Não. Aqui, ó, delicadíssimo a Raquel. O Tony fala assim: já passei por isso, a namorada não tinha razão, não, Rafa.
1: Então, tem que saber o motivo, primeira coisa, de ambos. Das duas. De ambas. Tem que ir lá.
0: Mas não tem aquele o não gostar gratuito, não fui com a cara. Isso não é motivo.
2: É, isso
1: tem que saber
2: muito,
1: o porquê.
0: Rola muito, mas rola muito.
1: Eu geralmente sempre tenho razão.
0: Não vem com história, Rafa.
1: Sempre tenho razão.
0: Não vem com história, Rafa.
1: Todas! Sempre tem razão.
0: Não vem que isso. Bom. Desculpa.
2: Oh.
0: Sim, querida. Foi sim, um áudio vago,
2: bem,
0: a Raquel.
2: Sim, senhora.
0: E não falou se a amiga também não vai com a cara da namorada.
1: Falou que as duas
0: não se bicam.
1: As duas não se bicam. Por isso que eu tô falando, tem que saber o motivo de qual é qual, entendeu? Mas de qualquer maneira, a vida dele vai continuar sendo um inferno. Vai ser um inferno pra vida inteira. Porque assim, ou ele termina com a namorada, ou ele vai perder a amiga. Então, assim, não tem. As duas juntas no mesmo ambiente, não vai virar.
0: Eu perderia a amiga. Vou dizer por quê. Porque vamos supor que você errou. Aí passa um ano, a namorada realmente não dá certo. Você volta pra amiga.
1: Pra amiga. E a amiga assim, vai falar, tomar um você café? Também é um trouxa, né?
0: Aí você fala, você entendeu? Tinha razão e a amiga vai falar.
1: Ah, otário. Eu dizei, eu não sei o quê, não sei o quê.
2: Mas vai voltar pra namorada. Não vai voltar pra namorada. Se der ruim.
1: Não vai.
0: Se der ruim, esquece.
2: Amiga volta.
1: Amiga volta. É namorada não.
0: Por isso que eu guardaria
2: não
0: amiga
2: nessa situação. Não é 100% de chance de voltar, mas é os 95, mas
1: não,
2: vai.
1: Não
0: por
1: vai,
0: isso que eu colocaria
1: esquece.
0: Amiga naquele depósito que você paga R$160 por mês, guarda, tranca a chave e coloca junto
1: ou
0: com
1: se
0: o
1: não,
0: CDV.
1: A amiga dá pra você ir se, não se afastar, mas dá pra você, né? Dá um
0: ela vai entender.
1: Não dá pra ver toda semana, entendeu?
0: É. Tá, então.
1: Senão vai ser um inferno, queridão. Sinto muito.
0: Tá. Ok, igual o filme Amor e Monstro. Ah, perdi.
2: Amor e Monstros é muito legal.
0: Nunca o Dorme ou os dois tem que escolher. Tá, já entendi.
2: Essa é uma frase do filme Amor e Monstros, é muito bom.
0: Ah, eu não vi.
2: Ou Uma Boa Noite de Sono, ou não sei o que lá. Tem tá, a treca aí.
1: Ai, deixa eu fazer um
2: é muito
1: comentário
2: legal esse filme, tá?
1: Que eu vi nas redes.
0: Então, pera só um pouquinho. Boca de Sacola.
2: Okay. Foi ele que falou.
0: Boca de Sacola.
2: Foi gente, ele, não fui
0: boca
2: eu.
0: Boca de Sacola, agora fala.
2: Tem que ler.
1: Eu vi um comentário nas redes, que assim, não sei se é real não, mas eu acho que é real. Falando de celebridades. Subcelebridades. Virgínia, todo mundo sabe quem é Virgínia, né, gente? Virgínia.
2: É minha vizinha.
1: É, Virgínia e o ex-marido Zé Felipe, todo mundo sabe quem é agora
0: sim,
1: também.
0: Sim.
1: Que ele falou que Virgínia, a ex, né, de Vini Júnior, também é ex, não é ex, sei lá, atual, que ela é a melhor amiga dele. Ah, gente, agora não é o momento ainda pra ser a melhor amiga, né, querido? Vamos combinar que agora não é o momento ainda. Mas enfim, eu precisava comentar isso que eu esqueci.
2: Ah, mas se for, também.
1: Yuri, não.
2: Seja
1: vai,
2: feliz.
0: Vai. Ah, não. Yuri, vai lá, amor vai. De quarta.
2: Amor de quarta.
0: Amor de quarta.
2: Tá.
1: Vai.
0: Cadê?
4: Bom dia, Zé. Bom dia, Rafa, Yuri.
2: Bom dia.
4: É, uma das principais brigas entre eu e minha esposa é o fato de eu usar a camisa do Corinthians pra tudo. Mas eu acho que isso daí deve ser um problema geral, né?
1: Não.
4: Corintiano que não faz isso. Eu uso pra tudo mesmo.
1: Não.
0: Quer ver?
4: Casamento, se não tiver escrito no convite, é Corinthians. Vai, Corinthians!
2: Vai.
0: Olha lá, nós temos aqui um corintiano, olha lá, o Jefferson.
1: Olá.
0: Olha lá, olá. Três corintianos.
2: Ô Jefferson, seus familiares acham ruim de você só usar essa camiseta aí, não?
5: Não. Porque todo mundo, a maioria é corintiano.
1: Então, gente, ele falou assim,
0: oi, pera, repete.
2: O que você falou?
6: Tem uma parte da família que é santista.
0: Ai, meu Deus. Deve ser aquele tio de 90 anos.
2: Para, Zé.
0: Santista, pô.
2: Para, mano. Desculpa.
0: Desculpa,
2: vai.
0: Tio de 90 anos. Vai.
1: Então, o que eu acho? Ele fala, a maioria deve ter esse problema tudo. Discordo completamente. Porque assim, se o local onde ele vai não pede um dress code, um negócio, não, tem que ir assim, assado, e se o cara vai estiloso, não como, ah, eu tô indo pro jogo.
0: É.
1: Aí, pô, aí também não dá, né?
0: Camisa do Corinthians, short preto,
1: entendeu?
0: Chuteira.
1: Chinelo de dedo.
0: Chinelo de dedo. Aí também não.
1: Aí, pô.
0: Mas dá pra
2: chute. Mas toma cuidado, porque, assim, essas camisetas dão uma suvaqueira brava, hein? Você troca a camiseta, pelo amor de Deus.
1: Estiloso e cheiroso, né? Porque ninguém merece também.
0: Mas você tá dizendo, peraí, agora eu não entendi. Você tá dizendo que tudo bem?
1: Eu acho que tudo bem. Se o cara vai estiloso.
0: E aí vai com uma camisa super estilosa, uma calça legal.
1: Eu acho.
0: Faz uma sobreposição.
1: Eu acho super, vai.
2: O Jefferson tá com sobreposição.
0: O Jefferson, olha lá, o Jefferson fez sobreposição legal. Ele tá com a camiseta por baixo.
2: Tá uma blusa por baixo. Tá. Sobreposição. A nossa queridinha Maria também.
0: É, olha lá, também tá com sobreposição.
1: Não vai igual como você vai pro jogo, pelo amor de Deus, né? Porque aí também eu vou dar ponto para a esposa, mas assim, fora isso, eu curto maravilhas.
0: Olha
1: igual
0: aí.
1: Você, quando você vai com, não necessariamente com Corinthians ou com suas blusas de time e tudo, eu acho gato.
0: Olha
1: só
0: aí.
1: Não vai todo estramelhado.
0: Tipo, não vai com uma bermuda teimosinha, né?
1: Pelo amor de Deus, mas se não, vai muito. Porque assim, imagina só, você pedir pra namorada uma coisa que ela gosta muito. Vamos, por exemplo, ai. É, não gosto que você vai de maquiagem, não gosto que você use esmalte, não vai não sei o quê. Ah, chato, né?
2: É.
1: Ninguém merece.
2: Não tô entendendo o lance da teimosinha.
0: Eu te explico depois. Não, olha, Raquel nada, Azevedo, meu pai tinha uma gravata do Corinthians só pra ir a casamentos.
1: Maravilhoso.
0: Não é legal isso, gente?
1: Maravilhoso.
0: Não é?
1: Eu acho. Legal, eu também. Acho muito. Sim, vai.
0: É. A camisa é linda, então vai pra qualquer lugar. Aquela all black, com uma calça larga, um tênis de skate, fica gato, punch, tá falando? Eu tenho exatamente essa, preta, e tem também a mais bonita, que é a Japão. Tá, o que foi, Yuri?
1: Ah, ele assim, ah, gente.
0: Ah, ele e uma hora, viu? É, já a gente fala quem ganhou no Amor de Quarta. Ah, você ouviu o Amor de Quarta?
2: Eu vou apertar. Eu vou apertar.
0: Mas não vai acender agora.
2: Agora não.
0: Um, dois, três, vai!

0: é o Frejá,
1: né? Ó, Rafa, para de bater na mesa, mano. Puta cotovelada que
0: tava
1: você
0: tocando,
1: deu.
0: A Rafa esbarrou no não vinil, é? Assim, no, na vitrola.
1: Mano, a agulha pulou, velho.
0: Pulou a agulha, né, velho? Você viu? Vai, tá. Enfim, gente, foram nossas últimas de hoje. Mas a gente quer aproveitar esse espaço para agradecer demais a presença dessa família maravilhosa, Jefferson e seus filhos Enzo e Maria Eduarda. Tá?
2: Opa.
0: Obrigado, viu?
3: Obrigada.
0: Vocês
3: obrigada.
0: Trouxeram um bolo.
4: A gente que agradece o convite aí.
1: Puxa o microfone pra você, filho.
4: A gente que agradece o convite aí, obrigado.
0: Imagina.
4: Fico feliz que eu vim aqui conhecer todo o espaço aí.
0: É muito legal.
4: Conhecer vocês que
0: obrigado.
4: Realmente.
0: Obrigado.
4: Fiquei muito obrigado. Muito feliz.
0: Muito obrigado.
1: Ô, oh, Jefferson, só uma pergunta. Não corre risco que você perdeu o trampo, não. Que você falou que você faltou no trampo hoje.
4: Nada.
0: Nada.
1: Você é amigo ainda, do patrão?
4: Ainda vou chegar depois do almoço.
1: E você vai levar bolo pros caras, alguma coisa assim, não?
0: Você quer levar um pedaço? Você devia ter falado.
1: Não, não vai levar?
0: Deixava um pedacinho.
1: Só pra gente, então.
4: É só pra vocês, só.
0: Ah, legal.
4: Ele não pra quem merece.
0: Olha, Maria Eduardinha, se querem mandar um hello, um salve pra alguém, mande aí.
3: Se minha mãe estiver assistindo, oi mãe, obrigado.
0: Oi mãe, obrigado. E você, Maria?
5: Que minha avó tiver. Que minha avó estiver assistindo, obrigado.
0: Qual o nome da vovó?
1: Da sua vovó, como é o nome dela?
0: Vovó!
5: Edneia.
1: Edneia, muito
0: bom. Beijo pra
1: vovó. A vovó te enche de doce?
5: Não.
0: Não? Mas a vovó te enche de
3: beijo. Salgado.
0: Salgado, ah, legal.
1: Mas ela te enche de doce, você não pode falar porque a mamãe tá ouvindo?
0: Então.
1: Eu acho que sim.
0: Obrigado, viu, gente? Obrigado. Palmas pros ouvintes. Enzo e Maria Eduarda, muito obrigado. Você, lembrando, gente, ó, o bolão, Rafa, tira uma foto.
2: Não, vou deixar aqui.
0: Ah, tá.
1: É, até mas alguém jogar no lixo aí,
0: então
1: mano.
0: Eu vou tirar uma foto.
1: Tira você, Zé. Vou tirar.
0: O bolão, a Rafa negou, né, velho?
1: Tira você.
0: Peraí.
1: Ela escreveu não jogar fora. Vão entender a letra dela,
0: vão,
1: assim.
0: Vão entender, peraí. Pronto. Tá aqui, tirei foto e aí vamos ver quem acertar. Nós temos aqui uns 8 ouvintes participando, não lembro? A gente vê direitinho como fazer, tá? Bom, gente, é o que tínhamos pra hoje. Valeu, Rafa.
2: Valeu, Zé.
0: Valeu, Yuri.
1: Valeu, Zé.
0: Valeu, família Jefferson.
3: Valeu, Zé.
0: Fiquem com Ramona. Zé

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3: Começando Ramona 89 de quarta-feira, hoje, 24 de junho. O que, que temos aí de valsas?
4: Olha o seguinte, Luca. Primeiro a gente tem prêmio valendo pelo 98921-5989. E a gente tem aqui um livro da Dark Side Books, Decifrando as Máscaras BTK.
3: Oi, nossa, esse livro é demais.
4: Decifrando as Máscaras BTKT. 989215989 é nosso WhatsApp, manda seu nome e seu RG.
3: Ele é o killer daqueles, mano. Esse era sinistro. Bom, vamos passar aqui pra você aqui várias valsas, entre elas a Paquita Geriátricas, Ativar, e você que jogou trunfo, Rogue 7 vai tá tendo, lembra?
4: Opa.
3: Vai tá tendo Midnight Oil também, tem The Cure, mas vai ter também, ó, lançamento Paramore, vai ter também. E a gente começa com Lenny Kravitz fazendo uma versão do Guess Who, American Woman.

0: Chrome Queen, Bohemian Rhapsody, certo?
1: Falou certo. Falou certo, Chamo Sam Swelling.
0: Chad Kruger, o Hero, que é uma trilha do Homem-Aranha, né?
1: Uhum.
0: E Lenny Kravitz, o cara que faz Airbnb no Rio de Janeiro.
1: Sério?
0: Ele tem uma fazenda que faz Airbnb lá.
1: Ele não vendeu a fazenda dele lá?
0: Pelo que eu vi, não. Tá lá.
1: Olha.
0: Pelo que eu saiba.
1: Deve ser baratinho, não... né?
0: Acho que é.
1: Cavalos e tudo mais. Que benção. Ó, falando na humildade, vamos falar de Mick Jagger.
0: Opa.
1: Você sabe que o Mick Jagger detesta que chamem os Stones de a maior banda de todas?
0: Por quê?
1: Porque só tchau, ele fala, parem com isso, gente. Então,
0: ele sabe que são os Beatles, né?
1: Olha que provocativo.
0: Sabe que é o...
1: Ele falou que ele acha esse elogio meio constrangedor. Ele falou que não faz sentido transformar a música em competição. Mesmo que às vezes a pessoa fale isso não com esse intuito, porém, na leitura ali, né, se você for fazer mais concretão, parece mesmo. E aí os Stones estão com um disco novo chegando, né?
0: É um time,
1: todo mundo junto, uma sincronicidade na canoa, conduz o remo, exato. Todos os remos dá certo, se um remo ao contrário não vai dar. E aí eles estão chegando aí no 25º álbum da banda, e depois de mais de 60 anos de estrada, 5 Grammys, turnês que vendem milhões, e ele fala que não precisa rotular a gente. Só que o Jagger, ele deixa claro, ele fala assim, ó, a música não é sobre número de vendas ou títulos, Jagger. Ele fala que na visão dele, o lance é a experiência,
0: uh-huh.
1: O sentimento que a música provoca, não ranking de maior ou melhor. Ah, faz sentido, vai. E aí ele chegou a falar isso numa entrevista, inclusive lá dos anos 90, 95. Lembra quando tinha as entrevistas da Playboy?
0: Então a minha banda Playboy, é melhor que a minha banda é igual a dele, ele tá dizendo.
1: É, tô provocativo. E aí ele chamou o título dessa entrevista de epíteto estúpido, comparando a ideia com um circo, tipo alguma coisa assim que, ah, não sei, enfim. O Keith Richards também deu opinião lá nos anos 70, falou que a maior banda muda cada noite, depende de como o show rola e do público presente. Então, era desde os anos 70 até hoje, eles permanecem com essa mesma ideia, mesmo quando ainda era um oponente ali, tocando nos buracos, com queijinho suado e presunto
0: nada,
1: molhado no camarim. Até hoje, quando tem de um tudo aí que eles querem mais um pouco, então é isso, não somos a melhor nem maior e não é uma competição, mas é o seguinte, hein, tá chegando aí, disco novo, mais um com 14 faixas inéditas, então vamos aguardar.
0: Legal. É isso aí, vamos seguindo o Ramon 89 com o Capital Inicial e a Ana Gabriela. Fogo!

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1: Tom Morello e Serge Tankian, A Journey.

0: 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Fica aí que a gente já volta aqui no Ramona 89.
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19: O rodízio municipal de veículos vai ficar suspenso na cidade de São Paulo hoje à tarde por conta do jogo do Brasil contra a Escócia pela Copa do Mundo. As linhas de metrô e trem também terão operação especial para o jogo entre 3 e 4 horas da tarde de hoje para facilitar o deslocamento de torcedores e passageiros no horário de pico.
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0: Esse é o Ramona 89, tá preparado pra ver de novo ao vivo? Sem eu atrapalhar, Faith No More?
1: Tô muito, super atrapalhado.
0: Eu super atrapalhei, porque teve um show do Faith No More que, meu, passei mal das glicemias lá, daí, puta, um horror. Mas beleza, né? A gente tenta.
1: Não,
0: agora.
1: Eles estão Temple Pilots aquele dia, lembra? Foi legal.
0: Acho que foi demais.
1: Então agora vai rolar a volta do Faith No More 2027. Eles fizeram um post com o público, assim, com o logo em cima, escrito 2027. E já sabemos que é a 30E que vai fazer a produção dessa turnê mundial do Faith No More. Que certeza que vai passar por aqui.
0: E se eles vierem na rádio da entrevista?
1: Da hora, né?
0: Você não ia chorar? Eu ia chorar também.
1: Encontrar o Mike Bordin, o batera, que tocava com o Faith No More, toca no Faith No More, tocava com o Ozzy.
0: Ele é o que tem as abóbora, não é? Que tem uma plantação de abóbora. Eu acho que o Mike Bordin era o outro cara da banda. Tem um deles lá, que tem plantação de umas abóbora gigante.
1: Sério?
0: Há anos. É. Eu acho que é o Mike Bordin. Eu acho que é, que eu via muito tempo, assim, mas eu lembro da foto, era uns abobaralhos, assim, ó, desse tamanho, assim, dessa.
1: Mike Patton, né? Todos os caras ali, ia ser demais.
0: Bora.
1: Então, estão convidados.
0: Vamos aguardar, querido. Tchau. O que a gente vai fazer agora? Midnight Oil.
1: Midnight Oil.

0: Esse é o Ramona 89 aqui na Rádio Rock do Brasil. Tem prêmio, né, senhorzinho?
1: Sim, 989215989. Temos aqui um livro da Dark Side Books, que é o Decifrando as Máscaras BTK. Sinistríssimo.
0: Seria o killer esse aí daqueles, meu, Born Kill Torture, né? Um negócio assim bizarro. Certo? Participa aí com a gente. Que é mais.
1: Entra lá no site da Dark.
0: Da Dark Side, darksidebooks.com.br, o site mais da hora que você vai ver ali de literatura, de tudo quanto é tipo, desde a sangrenta até umas bonitinhas ali, né? 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
1: A gente já volta.
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1: De volta aqui no Ramona 89, vamos de...
2: The Cure.
1: Isso, meninos, não chora. Ah, só um adendo, vamos falar um negócio rapidinho. Pode. Que o Robert Smith, ele falou que essa música foi uma... Como é que fala? Esqueci a palavra, tô gagá. Quando você faz um protesto, tipo um potresto. Foi potresto que ele fez sobre essa frase, que era Boys Don't Cry, que era muito, né, até os anos 80. Até os anos 90 era comum, independendo aí. Ainda tem uns pais que ainda falam, menino, não chora. E ele fala, cara, que isso atrapalha demais, né? Você não poder expressar as suas emoções como se o homem não chorasse. Tem que ser um viking ali que arranca a cabeça da galinha, come lá e arranca a pata fora. Não! Nós ama também, nós chora, tá tudo bem. Então foi um potresto sobre essa afirmação. Bora ouvir então, Boys Don't Cry.

0: Tamo aqui no Ramona 89, vamos de Dark Side Books. 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
12: A quarta-feira segue com chuva e máxima de 14 graus à tarde. Mas segundo os meteorologistas, a partir de amanhã, o sol deve voltar a aparecer. E no final de semana, o tempo fica seco e as temperaturas começam a subir à tarde novamente.
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2: 2:02. Boa tarde pra você que tá no Corre. Eu sou o PH Dragani e a gente se fala por aqui até às 5 horas. Vamos passar a tarde comigo? Bora lá, vamos rolar muito som, falar de música, falar de filmes, de séries, de esportes. Tem a coluna do Dr. Thiago Cosentini, ortopedista, médico do esporte hoje. Vamos destacar a parada Active Rock do Canadá e tem promoção sim. Anota o nosso WhatsApp, vai, 989-215989. 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Corre tem um canal no WhatsApp, hein? Canal no WhatsApp do Corre 89, pra você receber ali os trailers, as paradas que a gente mostra aqui no programa e outras bobagens, ou nem tanto, enfim. Ó, você consegue encontrar o link lá no meu Instagram, no @phdragani. @phdragani, vai na bio, você vai achar o link ali. Clicou, seguiu, pronto, vai receber. Aliás, já tem lá o link pra você assistir ao Corre 89 em vídeo, beleza? Edição de número 338 do Corre 89, largando.
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1: Olha lá, escuta. Concertos para a Juventude. Lembra disso que passava na... Não, mas não é Concertos para a Juventude, não. É Deep Purple, bicho. Som novo do Deep Purple, Guilt Tripping. Se liga. Começa assim com o concerto mesmo, mas enfim. Introdução um pouco longa no piano, né? Mas enfim. Tá aí. Faz parte do Splat, o disco novo, hein? Chegaria a 3 de julho. Aê! Enquanto rola essa introdução, deixa eu falar do que se trata a letra, né? Os caras falaram que é como se fosse Deus e Charles Darwin dividindo uma mesa de bar, conversando sobre coisas que deram errado na humanidade. É tipo uma viagem da culpa. Guilt tripping.

0: E o Ian Gillan falou que ele ficou livre pra gritar nessa música também, como ele fazia antigamente. Tá aí, Guilt Tripping, som novo do Deep Purple, faz parte do Splat, o disco que eles vão lançar dia 3 de julho, e você sabe, né? Dia 5 de dezembro, na Sohai Music Hall, tem Deep Purple aqui no Brasil, ingressos à venda. Agora, presta atenção.
1: Tennis. Elegance.
0: Mais um filme com esporte como pano de fundo. É The Dink, A Última Chance, filme da Apple, que vem aí, estrelado pelo Jake Johnson. Tem ainda a Mary Steenburgen e o Ed Harris no elenco. O Jake Johnson faz o papel de Dusty Boyd, que é um ex-prodígio do tênis, que a carreira dele foi pro saco. E aí ele começou a trabalhar como treinador de crianças no clube de campo administrado pelo pai dele. E aí ele se envolve com o pickleball, essa moda nova que tem aí. E ele se encontra no pickleball. Ele e a Candace, que é a parceira dele, eles começam a fazer sucesso no coisa. E aí ele tem a chance de se vingar do antigo rival dele nas quadras de tênis, que é interpretado inclusive pelo Andy Roddick, o ex-tenista profissional. Tá aí o Ben Stiller, apareceu no trailer, ele que é o produtor do filme. Então Ben Stiller tá envolvido também na parada. Então, The Dink, A Última Chance, filme da Apple, que chega na Apple TV em 24 de julho. The Dink, filme de tênis, hein? Ou de pickleball, sei lá, já jogou pickleball? Eu não, nunca joguei.
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1: É hora da parada, hein? Hora da parada do Top 10 da parada Active Rock do Canadá. Pra você curtir em áudio e vídeo. Quem tá acompanhando a transmissão em vídeo vai ver os trechos dos clipes. Quem está ouvindo vai ouvir os trechos das músicas. E quem tá no nosso canal no WhatsApp já recebeu ali a playlist com esse Top 10. Você não tá no canal ainda? Ó, faz o seguinte. De repente você pode não achar, pode não encontrar na pesquisa do WhatsApp o canal Corre 89. Se encontrar, encontrou, seguiu. Beleza. Se não, vai lá no Instagram, no @phdragani. @phdragani, você vai encontrar na bio o link, tá bom? Aí segue, você recebe os trailers das coisas que a gente mostra aqui, a playlist desse Top 10 da parada e outras coisas que a gente monta aqui, tá bom? Beleza? Vai lá, @phdragani no Instagram. E agora vamos lá pro Top 10 da parada Active Rock do Canadá na semana, 10º lugar. Olha lá! Subindo uma posição e entrando no Top 10 canadense, é o Turnstile com Look Out For Me. Nono lugar. Mantendo a posição da semana passada, The Lazies com Too Tough To Die. Oitavo lugar. Também mantendo posição é o Theory of a Dead Man com Barricade. Sétimo lugar. Subindo duas posições é o Return to Dust com Bored. Sexto lugar. Mantendo a posição na semana passada é o Evanescence com Who Will You Follow. É o Top 10 da parada Active Rock do Canadá na semana e o quinto lugar. Caindo uma posição é o Black Keys com You Gotta Lose. Quarto lugar. Também caindo uma posição é o Finger Eleven com The Mountain. Terceiro lugar. Subindo duas posições é o Pretty Reckless com When I Wake Up. Segundo lugar.

0: A Roach com Wake Up Calling. E o primeiro lugar da semana, mais uma vez, no topo da parada Active Rock do Canadá. We'll leave their bones for the crew. É o Nickelback com Bones for the Crows. E aí, curtiu? Que é o Roach com Wake Up Calling. E o primeiro lugar da semana, mais uma vez, no topo da parada Active Rock do Canadá. We'll leave their bones for the crows. É o Nickelback com Bones for the Crows. E aí, curtiu? Quer o Top 10? Vai lá, tem a playlist desse Top 10 no canal do Corre 89 no WhatsApp. Você encontra o link no meu Instagram, no @phdragani, tá na bio, @phdragani, tá bom? E amanhã não perca, tem a parada Alternative Rock do Canadá em destaque aqui no Corre.
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1: 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E já já no Corre 89 tem a coluna do Dr. Thiago Cosentini, médico de esporte, ortopedista. Se segura, já já.
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7: Olá pessoal, Bento Mello aqui para mais um Tour Rock Bola nessa quarta-feira, 24 de junho. E ontem tivemos o final da segunda rodada da fase de grupos da Copa do Mundo com os jogos dos grupos K e L. E os resultados foram esses aqui: Portugal 5, Uzbequistão 0. Cristiano Ronaldo apareceu, fez 2 gols, jogou muito bem. Logo depois, Inglaterra 0, Gana 0, Croácia 1, Panamá 0 e encerrando ontem, a Colômbia venceu o Congo por 1-0. E hoje começa a última rodada da fase de grupos, com jogos dos grupos A, B e C. E aqui às 4 horas da tarde temos Suíça e Canadá e simultaneamente Bósnia e Herzegovina e Catar. Às 7 horas começa o grupo C, que temos Marrocos e Haiti, ao mesmo tempo de Brasil e Escócia. Isso aí, Brasil encerrando a participação aí na fase de grupos. Rayan deve entrar no lugar do Rafinha lesionado e Neymar foi relacionado para o jogo, viajou para Miami. Encerrando aqui os jogos de hoje, temos o final do grupo A às 10 horas da noite com África do Sul e Coreia do Sul e Tcheca e México. México, o único time já classificado desse grupo. E é isso, pessoal.
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1: É hora da participação do Dr. Thiago Cosentini, ortopedista, médico do esporte, colunista do Corre 89. O que será que ele fala? Será que ele fala de Copa hoje? Hein? Diga aí, doutor.
2: Na Copa do Mundo, um jogador canadense, ele fraturou a perna após um trauma ali, que à primeira vista parecia um contato normal do jogo. E aí vem a pergunta, por que um impacto comum acaba virando fratura em alguns casos? Meu nome é Thiago Cosentini, sou ortopedista pós-graduado em medicina do esporte. A fratura desse jogador, ele não foi por estresse, houve um trauma sim, mas algo acabou me chamando a atenção. O impacto isolado não foi tão violento quanto se imagina para causar uma fratura em ossos plenamente saudáveis. Isso abre um espaço para entender o que estava acontecendo antes do impacto. Então, existe uma diferença entre o trauma forte em um osso saudável, um trauma moderado em um osso que já está sobrecarregado. Um osso que vem acumulando carga, microlesões e pouca recuperação perde margem de segurança. Quando o impacto acontece, mesmo não sendo extremo, o osso acaba falhando. E na corrida, o corredor ele dificilmente cai, dificilmente tem uma pancada direta, mas o osso ele recebe milhares de impactos repetidos durante o treinamento. O mecanismo final ele é bem parecido. O osso já estava no limite quando ele acabou quebrando. No futebol, o trauma ele acelera o desfecho. Na corrida, o impacto repetido faz isso sozinho. Antes de fraturar, o corpo ele quase sempre te avisa. Dor localizada, sensibilidade ao toque, queda de performance sem explicação. Ignorar isso é o erro mais comum, seja no atleta ou no corredor amador. O osso ele também cansa. Não é só o músculo que acaba entrando em fadiga. E por isso existem as lesões em estresse. Dor pontual persistente merece investigação, principalmente se sempre dói no mesmo lugar. Nem toda fratura ela acaba sendo um azar. Muitas são consequências da carga mal distribuída do treinamento. O problema não é só o impacto que acontece hoje, é tudo que o corpo vem acumulando antes dele. Para mais dicas sobre ortopedia e esportes, me siga lá no Instagram, @dr.thiagocosentini. Grande abraço a todos.
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6: Você sabia que o ano de 1974 ficou marcado pelo show mais barulhento e monumental que o mundo já tinha visto? 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E quando Deep Purple e o The Eagles soltaram os primeiros acordes, a pressão física das caixas acústicas era tanta que o chão tremeu. 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
10: Conheça a nova série do Disney Plus, Inapropriados para o Trabalho, de Mindy Kaling. A produção acompanha cinco jovens de 20 e poucos anos, obcecados pelo trabalho, vivendo no bairro glamouroso de Murray Hill, em Manhattan, enquanto tentam equilibrar carreira e vida pessoal. Com episódios semanais disponíveis todas as terças-feiras, a série promete humor afiado e sátira sobre o mundo corporativo, com personagens buscando sucesso profissional e felicidade pessoal em meio a situações inusitadas.
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1: E agora é hora da gente abrir o livrão para saber o que aconteceu na história do rock e no resto do mundo num 24 de junho qualquer. A gente começa em 1974. Há 52 anos, o Lynyrd Skynyrd lançou o single Sweet Home Alabama. 1997. Há 29 anos, o Sugar Ray lançou o álbum Floored, ele que tem Fly, entre outras. 2001. Há 25 anos, o Blink-182 chegava ao topo da parada americana com o álbum Take Off Your Pants and Jacket, ele que tem Stay Together for the Kids. 2013. Há 13 anos, morreu Alan Myers, batera do Devo. Ele tinha 58 anos. Os aniversários agora. Hoje o Mick Fleetwood, batera do Fleetwood Mac, faz 79 anos. Tem mais, ó, tem mais. Ó, hoje o Jeff Beck faria 82 anos. PH, por que você botou Blaze of Glory do John Bon Jovi? Porque a guitarra é do Jeff Beck dessa música. Jeff Beck faleceu em 2023 aos 78 anos. Hoje faria 82. Tem mais, ó. Hoje o John Isley, o baixista do Dire Straits, 77 anos. E ele? Hoje o Kurt Smith, do Tears for Fears, faz 65. Ó, há 5 anos, em 24 de junho de 2021, estreava nos cinemas por aqui Velozes e Furiosos 9. Há 27 anos, em 99, estreava Star Wars Episódio 1, A Ameaça Fantasma. Hoje, o ator Peter Weller, que foi o primeiro Robocop do cinema, faz 79 anos. A Nancy Allen, a atriz que é a companheira, da parceira do Murphy no filme do Robocop, ela faz 76. Os dois fazem aniversário no mesmo dia, que beleza. Hoje, a atriz Betty Lago faria 71 anos, ela faleceu em 2015, aos 60 anos. O Mauro Naves, jornalista Mauro Naves, que tá no SBT, tá fazendo a Copa lá com o Galvão. Faz 67 anos, presidente. É, então. Falando em presidente, hoje Lionel Messi faz 39 anos e não para de fazer gol na Copa. Tá louco. E a atriz Erin Moriarty, que é a Starlight do The Boys, faz 32 anos. Parabéns pra todos eles.
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1: Ó, presta atenção, hein? A Olímpicos lançou uma edição especial do Corre 5 para homenagear um dos maiores nomes da história do esporte brasileiro, Vanderlei Cordeiro de Lima. O modelo celebra a história, a histórica medalha de bronze conquistada pelo Vanderlei nos Jogos Olímpicos de Atenas em 2004, né? Aquele episódio do padre irlandês que invadiu, lembra? Todo mundo lembra dessa história. Bom, o tênis tá lindão. Ele traz detalhes inspirados na conquista, como tons de bronze e dourado. Tem a assinatura do Vanderlei na lateral. E, cara, tá lindo demais. Tá lindo demais. E, ó, essa homenagem vai além do visual. Parte dos lucros, né, obtidos com a venda desse tênis, vai ser destinada ao Instituto Vanderlei Cordeiro de Lima para apoiar o projeto Corre do Amanhã, uma iniciativa criada em parceria com a Olímpicos para desenvolver jovens talentos da corrida de rua no Brasil. Essa edição especial do Corre 5, especial Vanderlei Cordeiro de Lima, está à venda no site da Olímpicos pelo valor de R$599,99, tá bom? E se você quiser ver, dá uma olhadinha, tá no nosso canal do Corre 89 no WhatsApp. Tem lá o link para você ver esse tênis, esse Corre 5 da Olímpicos especial Vanderlei Cordeiro de Lima. Tá lindo demais. Tá bom? Olha lá, hein? Agora tem trailer.
2: No magic is stronger.
1: Saiu mais um trailer do novo Da Magia à Sedução. É, vai ter outro. Da Magia à Sedução, Feitiço de Amor. Chama essa sequência. Sandra Bullock e Nicole Kidman estão de volta como Sally e Gil, né, as duas bruxas, e elas voltam a enfrentar a antiga maldição que assombra a família há gerações. O filme original é de 1998, né, tem quase 30 anos, mas elas estão aí, ó. Sandra Bullock e Nicole Kidman de volta. Da Magia à Sedução, Feitiço de Amor. Quando que sai o filme? Quando que sai? Estreia nos cinemas no dia 10 de setembro e o trailer tá lá no canal do Corre 89 no WhatsApp pra você ver. Vai lá.
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1: Ó, presta atenção, o King Ultra Mega é um projeto em tributo ao Chris Cornell, capitaneado pelo Mark Mang. E ele toca baixo nesta versão que foi feita de Loud Love. E aí você vai prestar atenção. Quer dizer, quem tá curtindo a transmissão em vídeo já está vendo. Quem tá ouvindo, presta atenção. Esse aí que tá na guitarra é o Alex Snoke, Skolnick. Ô, caramba, PH. Alex Skolnick, do Testament. Ó, quem é que tá no vocal? Lizzy Hale, do Hailstorm. E na batera, o Dave Cruzen, que era do Pearl Jam. Vamos lá. Loud Love. Um pouquinho só, um trechinho. Ó, esse som, ele é beneficente, tá? Parte da renda vai... Parte não, toda a renda vai pro Music Cares, que é uma instituição que oferece apoio psicológico, assistência financeira e programas de recuperação para profissionais da música. Vai, Lizzy. Vai.

0: louco, muito louco. Ó, se você quiser curtir essa versão de Loud Love do Ultra Mega com a Lizzie Hale nos vocais, Dave Cruiser na bateria, vai lá no canal do Corre 89 no WhatsApp. O link pra você achar esse canal tá no meu Instagram, @phdragani, tá na bio, tá bom? Agora vou falar deles. Eles que pegaram, viraram e cancelaram a turnê pelo Brasil. Estou falando do Live, que há poucas semanas anunciou shows por aqui, né? E agora, ontem, surge um comunicado dizendo que a banda não vai mais fazer os shows em São Paulo e Porto Alegre em setembro, porque querem focar na finalização do disco novo, nas músicas novas. Claro que essa desculpinha não pegou, o pessoal tá putaço com os caras. Tem um monte de protesto nas redes sociais contra o Live. Pô, quer dizer, vocês não sabiam que vocês tinham que terminar o disco? Ou vocês não queriam naquela época? Há duas semanas atrás vocês não queriam finalizar as músicas do disco novo, agora vocês querem? E aí vão cancelar o show? Enfim, foi cancelado, tem todo um processo agora de reembolso para quem comprou com cartão de crédito, para quem pagou no Pix e tudo mais. Mais informações no nosso site, no radiorock.com.br. Você que ficou sabendo só agora do cancelamento da turnê. Na verdade, eles falam em adiamento, mas adiamento, né, até quando? Não passaram uma data nova. Então, por enquanto, não vai ter show e estão reembolsando os ingressos para quem comprou. Então, Live não vem mais.
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1: Ganhadouros, quem levou o voucher de R$100 pro quiche dos Jardins foi você, Caroline Yumi Fujizawa Ambrosio. E o par de ingressos pro show do Information Society, Noel e Tia Austin saiu para Amanda Correia Tavares. Então, Amanda e Caroline, parabéns, fiquem espertas. A galera da Rádio Rock vai entrar em contato com vocês pelo WhatsApp, certo? Eu sou o PH Dragani, te agradeço demais pela companhia. A gente volta a se falar amanhã às 2 da tarde no Corre. Na sequência, na Rádio Rock, tem show do Tatola. Tchau, se cuida, até amanhã.
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0: Gugu.
1: Tá com uma cara de feriado, hein, Maia?
0: Friozinho, né? Feriado total, é um clima.
1: É um clima de feriado hoje, só porque tem jogo do Brasil daqui a pouco.
0: É.
1: 7 da noite. Só por isso?
0: Só por isso, né? Que
1: Copa coisa. Do Mundo?
0: Copa do Mundo. Que coisa.
1: E cadê o homem?
0: Nós estamos começando cedo, né? Isso tem um pouco de verdade.
1: Um pouquinho então, de verdade.
0: É, vamos ver se...
1: Mas o jogo é às 7, Maia.
0: Mas e a concentração?
1: E tá frio.
0: Concentração, tem que, né, fazer aquela... aquele aquecimento.
1: É, mas a gente tenta passar pano, mas vamos falar a real. Não vem, né, Maia?
0: Acho que não.
1: Não vem, né? Não adianta ficar tentando enganar. Não vai vir. Vamos direto ao assunto.
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0: Mais um lançamento legal, Editors, uma banda que é britânica, vem lá de Birmingham, formada em 2002, é uma banda de pós-punk, é muito legal, muito celebrada, né? Principalmente por causa do vocalista Tony Smith. Editors lançando um novo single, The Rush.
1: The Rush? The Rush. Coloquei um pouquinho do clipe ali.
0: Opa!
1: Nossa transmissão, áudio e vídeo. Você pode acompanhar pelo site radiorocks.com.br, pelo aplicativo.
0: Legal.
1: É legal, né, Maia?
0: É legal. But nothing hurts like the rush. É, todo mundo gosta, né? Os artistas vêm aqui e ficam loucos, né?
1: É legal isso, né?
0: É uma outra época, uma outra era. Antigamente o pessoal vinha dar uma entrevista e não tinha esse charme todo.
1: É, tá ficando bom, né, mano?
0: Tá ficando bom.
1: Tá ficando bom, é isso aí. Então vamos ouvir inteirinho.
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0: Editors, The Rush.

0: Gostei, Maia.
1: Boa, né?
0: Editors.
1: The Rush é o nome do single do oitavo disco da banda que sai esse ano. When we talk about the
0: future, seleção acabou de chegar, hein, Maia? A delegação. Viu o Ancelotti passando.
1: É, o Vini Júnior.
0: O Vini Júnior tá concentrado, fone de ouvido. É. 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
0: Então, curtiu? Segura essa, no final da campanha ainda tem o sorteio de um caminhão de prêmios Philips. 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
1: Caramba.
0: Por exemplo, hoje é um dia que a galera gosta de se reunir também.
1: Certo.
0: Tem aquelas caixas de som, mas festa.
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1: Caramba.
0: É um absurdo, né, Maia? É sensacional. 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Tem par de ingressos aqui pro show do Information Society,
1: opa.
0: Noel e até a Alce do Snap. Vai ser dia 16 de julho, na Silhai Music Hall. Valendo a partir de agora pelo zap 98-363-8989. Manda nome, agir o CPF, vai participando. Daqui a pouquinho tem resultado.

0: Sub-16. Hoje é dia de jogo.
1: Hoje é dia de jogo.
0: Hoje tem seleção, hoje tem Brasil.
1: É o escândalo.
0: Uma partida de futebol.

0: Imagine Dragons, banda que tá sempre no nosso Digital Reborn ali, né?
1: Com certeza.
0: A parada daquelas músicas mais velhas que voltam, né? Vender, vende pra caramba. Deixa eu até mudar aqui nossa... 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
1: Caramba.
0: É muita coisa. Continua valendo aqui o par de ingressos pro show do Information Society no, e até a Alce do Snap, dia 16 de julho, na Suhai Music Hall. Os ingressos estão à venda em ticketmaster.com.br e tá valendo aqui no Zap 98-3380-89. Manda nome, RG, CPF e vai participando. Daqui a pouquinho o resultado.
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7: 5:40.

0: Destaque de hoje
1: é o Editors, banda que vem de Birmingham e tá lançando o single The Rush. When we talk about the future,
0: dragonfly upon a breeze, and we talk about religion. Eu gostei, Maia.
2: Bem legal.
0: Vou dar o resultado. O par de ingressos aqui do show do Information Society no Até a Alce do Snap, dia 16 de julho, na Suhai Music Hall, saiu para Guilherme Borges Ferreira. Vai curtir aqui, são ingressos digitais.
2: Bem legal, bem fácil.
0: É fácil. Agora eu vou colocar um combo, Maia.
2: Vamos lá.
0: Tem o seguinte, tem um par de ingressos aqui pro Estância Let's Rock, 29 de agosto, no Estância Alto da Serra. Vai ter Biquíni, Detonautas, Raimundos, Ultraje Igor, Paulo Ricardo e o Tijuana. Mais um par de ingressos aqui para a Exposição Brasil em Todas. Esse par aqui é pro dia 27, sábado, às 2 da tarde, no Miss Experience.
2: Muito legal.
0: É, para quem curte Copa do Mundo, quer ver, né? A história da participação do Brasil em Copas.
2: Isso aí.
0: Essa exposição é bem legal. Então tá valendo o combo. Par de ingressos do Estância Let's Rock, mais par de ingressos para a Exposição Brasil em Todas. Tá valendo pelo Zap 98-363-8989. Foi do ensaio.
2: É, Barão Vermelho.
0: Meus bons amigos,

0: 5h46.
1: É o Queen.
0: Essa é aquela versão do Glastonbury.
1: Nem mais.

0: One more time.
1: Esse é bonito demais, hein?
2: Amém.
1: Hino ao vivo.
2: Hello, Turnstile.

0: pensei em intervalo, mas mais uma, né, Mari?
1: Mais uma. Don't think no more.
0: Essa é clássica. Happy.

0: Nem precisa falar que é um clássico, né, Mário?
1: É, clássico.
0: Faith No More, Epic. 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
1: 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Continua valendo nosso combo com um par de ingressos para o Estância Let's Rock, dia 29 de agosto, no Estância Alto da Serra. Tem Biquíni, Detonautas, Raimundos, Ultra Jaigor, Paulo Ricardo e o Tijuana. Mais par de ingressos para a Exposição Brasil em Todas, dia 27, sábado, às 2 da tarde, no Miss Experience. Estão valendo aqui no Zap 98-363-8989. Manda nome, e o CPF e vai participando aí.
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1: Especial Disney Plus.
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20: 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A gente só lembra quando precisa, viu, Maio?
19: É verdade.
20: A gente fala todo dia. É. Continua valendo aqui o nosso combo com um par de ingressos do Estância Let's Rock, 29 de agosto, no Estância Alto da Serra. Mais par de ingressos para a Exposição Brasil em Todas, dia 27, sábado, no Miss Experience. Vai no zap. Né, os irmãos.
19: Oi.
20: Rock and Roll Style.

0: parada?
1: Vamos lá. Welcome to Rock and Roll Extravaganza. As músicas mais tocadas nas rádios de rock dos Estados Unidos, e décimo lugar, Pretty Reckless, When I Wake Up.
0: Abrindo os shows do ACDC aqui.
1: É, foi bem legal. Up, I don't know where I was last. Number 9. Ice Nine Kills, novidade, Twisting the Night.

0: Number 8.
1: Outra novidade, Three Days Grace, Don't Wanna Go Home Tonight.
2: Parada que é essa, mano?
1: As músicas mais tocadas nas rádios de rock dos Estados Unidos.
0: Number 7.
1: É o sétimo lugar para os

0: Segundo lugar, Sublime de novo, novo single, Until the Sun Explodes.
1: É, pelo jeito, hein, Maia?
0: Do you know I owe you my life until the sun blows up in the sky? Number one. Mantendo o primeiro lugar, Evanescence, Who Will You Follow?
1: A música nova dele.
0: Boa música.
1: Que é boa também, Maia.
0: Bem boa. Olha aí.
1: Primeirão, né, Maia?
0: É, Evanescence.

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6: Olá pessoal, Bento Mello aqui para mais um Tour Rock Bola nessa quarta-feira, 24 de junho. E ontem tivemos o final da segunda rodada da fase de grupos da Copa do Mundo com os jogos dos grupos K e L. E os resultados foram esses aqui: Portugal 5, Uzbequistão 0. Cristiano Ronaldo apareceu, fez 2 gols, jogou muito bem. Logo depois, Inglaterra 0, Gana 0, Croácia 1, Panamá 0 e encerrando ontem, a Colômbia venceu o Congo por 1 a 0. E hoje começa a última rodada da fase de grupos, com jogos dos grupos A, B e C. E aqui às 4 horas da tarde temos Suíça e Canadá e simultaneamente Bósnia e Herzegovina e Catar. Às 7 horas começa o grupo C, que temos Marrocos e Haiti, ao mesmo tempo de Brasil e Escócia. Isso aí, Brasil encerrando a participação aí na fase de grupos. Rayan deve entrar no lugar do Rafinha lesionado e Neymar foi relacionado para o jogo, viajou para Miami. Encerrando aqui os jogos de hoje, temos o final do grupo A às 10 horas da noite com África do Sul e Coreia do Sul e Tcheca e México, México o único time já classificado desse grupo. E é isso, pessoal.
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18: 6h42.

0: Vou dar o resultado aqui do nosso combo. O par de ingressos aqui pro Estância Let's Rock, 29 de agosto, Estância Alto da Serra, mais um par de ingressos para Exposição Brasil em Todas, dia 27, sábado, às 14h, no Miss Experience. Saiu para Flávio Merici Lobo. Flávio Merici Lobo ganhou esse combo.
1: Muito bem, Flávio.
0: Eu não devia falar isso, mas dia 11 de julho, Dia Mundial do Punk. Vai ter ou não religião?
1: Olha aí.
0: Ele devia falar, devia estar aqui, né, Maicon?
1: Lógico.
0: Ele estava trabalhando hoje aqui.
1: É, com certeza.
0: Mas você não tem da Lapa, entrada gratuita a partir das 14h.
1: Boa.
0: Vai ter ou não religião, vai ter fogo cruzado, subsistência. O Cadillac Punk Rock vai estar lá.
1: Opa.
0: Também. Vai ser legal, né, Maicon?
1: Vai ser bem legal.
0: Dia 11 de julho. Então, a partir das 14h, entrada gratuita no Tendal da Lapa, o Não Religião, mais um show. Isso quer dizer que o homem vai ter que ensaiar mais. Mano.
1: Vai ter que ensaiar muito.
0: Ensaiar. Vou ajudar ele um pouquinho.
1: Vamos lá.
0: Essa é Estado de Sítio.

0: É, acabou, né, Maia?
1: É, acabou.
0: Vai começar o jogo.
1: É isso aí.
0: Vamos fingir, vamos falar que não tá acontecendo o jogo?
1: É, não.
0: Os caras já estão no gramado ali.
1: É, estão prontinhos.
0: Estão prontinhos, ó. Depois do intervalo tem o Que Não Faz Toma. A gente volta amanhã às 5 da tarde. Mais uma edição aqui do Show do Tatola. Valeu aí.
1: Valeu.
0: Valeu, até mais.
1: Valeu, tchau, tchau.
0: Tchau, tchau.
2: Tirando.

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2: O pulso ainda pulsa.
3: Estamos no ar.
2: O pulso ainda
3: hoje,
2: pulsa.
3: Ó, quem não faz toma. Nós estamos no ar. Eu vou fazer uma pergunta pro Denis, pro Ângelo. Tatola não, porque nem o Tatola veio. Eu vou perguntar uma coisa pra você. Né?
4: Pergunte.
3: Quantas pessoas você acha que estão ouvindo o programa agora?
2: Umas quatro.
3: Quatro?
2: E quatro. Você, Angelão?
5: Quatro, três.
2: Eu vou pedir pra quem estiver ouvindo agora, mandar uma mensagem no nosso Instagram.
3: Fala arroba... o seu Instagram.
2: Então. Não, é, vai do programa.
3: Ah, mesmo. Do quem não...
2: É, arroba quem não faz toma. Manda agora, fala assim, eu estou ouvindo.
3: Pega o último post que tiver lá no feed e põe um comentário, tô ouvindo.
2: E a hora, pra gente saber que horas que era, porque eu tenho uma hora.
3: E daí, nós vamos sortear uma dessas pessoas amanhã e vamos dar um prêmio.
6: Tá gravando?
3: Não sei o que, mas você vai ganhar um prêmio.
2: Tem coisa pra dar aí, a gente vai arrumar algum prêmio. Pra quem tiver, mas tem que pôr na hora que tá ouvindo, porque senão depois vai ouvir depois e falar que tá ouvindo.
3: É.
2: É durante o programa. Porque agora...
3: Porque eu vou ser bem sincero, eu acredito que deve ter umas... Eu não vou falar tão quatro, não. Deve ter umas 50 pessoas ouvindo. Ouvindo o programa. Nem nós estamos ouvindo o programa.
2: Claro que não, estou vendo o jogo.
3: Porque sabe o que está tendo agora, você que está ouvindo? Está tendo o jogo do Brasil.
5: O último jogo.
3: Brasil-Escócia.
2: É.
3: E você não está ouvindo, não está assistindo o jogo, não sei por quê. Porque você
5: porque é mais gente.
3: Ou louca.
2: Então você que está ouvindo a gente, manda sua mensagem que entre as pessoas que estão ouvindo a gente vai sortear alguma coisa.
3: É. E nós não estamos fazendo programa ao vivo, que nós estamos assistindo o jogo do Brasil, mas tem um recado, não tem?
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2: Boa! Tem um monte de show lá no Nubank. Eu já comprei ingresso, sabe pra quem?
1: Fala aí.
2: Pro
1: Maroon 5.
2: Maroon 5. Comprei essa semana pro Lionel Rich.
0: E a gente vai sortear.
2: Lionel Rich vai tocar em dezembro.
0: E a gente vai sortear aqui do Robbie Williams.
2: Ó, legal demais.
1: Legal demais.
2: Muito bom. Bom, hoje a gente vai. Como a gente não vai fazer o programa, vocês, 50 pessoas que estão ouvindo, eu acho, vocês vão ouvir um programa que a gente fez que é muito legal. Com o Sérgio Brito tocando
1: aqui no estúdio
2: da rádio.
1: Ao vivo.
2: E nesse primeiro trecho, o que ele vai tocar?
1: Ele vai tocar Epitáfio. E aí ele vai falar também que sempre quando ele vem, o Tatola não tá aqui. Essas coisas.
0: Ele tá legal. E agora ele tá?
3: Ô, Tatola, se liga no movimento aqui, Tatola.
0: Ele não vem nem na gravação do programa que é gravado.
2: Mas no, naquele dia o Tatola
1: ele tava. Não, ouviu, ele tava.
0: Não, nesse dia ele tava. No dia da gravação ele tava.
2: Vamos ouvir então?
4: O combinado é o Sérgio Brito!
5: Aê! Muito bom, cara. Toda vez que você vem aqui, eu não tô, não sei o que acontece.
1: Pois é, né?
5: Ele vem muito. Você tem vindo mais aqui do que eu, Serginho.
4: Muito mais!
1: É verdade, mano.
5: Pô, primeiro é legal te receber. Como sempre, né, meu? Como sempre, é legal ver vocês. Ver você entrar no túnel do tempo e lembrar de tanta coisa boa, né? Toda vez que vocês vêm aqui, eu fico emocionado, porque eu gosto muito de vocês. E aí, você, principalmente, que é um cara que a gente conversa bastante, é um cara gente boa demais. Obrigado, você tá aqui mais uma vez.
1: É um prazer estar aqui tocando pra vocês ao vivo dessa vez.
5: Dessa vez, legal, né?
1: Legal demais.
5: Vamos apresentar todo mundo?
1: Vamos
5: lá. Com essa moça bonita, quem é?
1: Mariel Mota. Que é atriz, cantora.
5: Muito, eu tava ouvindo você lá no back, falei, o back dela tá alto, abaixa. Eu que te caguetei, Mariel. Tudo bem?
6: Tudo bem.
5: Legal, obrigado por você ter vindo, aqui, prazer obrigado. É nosso, né? Qual é o nome daquele menino lá atrás?
1: Aquele você conhece,
5: aquele, né? É o filho da mãe.
0: Não é filho da mãe não, tem nome.
1: Alexandre. Toca, tem tocado já também, fora tocar comigo, tá fazendo a turnê do Cabeça de dinossauro.
5: Legal demais. Toca pra caraca.
1: Não, mais ou menos.
5: Toca muito.
1: Senão cresce o passe.
5: Sabe quem namorou a Aline, minha sobrinha?
0: Isso é bom ou é ruim?
5: É ruim.
1: É muito fofoqueiro.
5: Faz muito tempo isso. Faz tempo.
7: Foi quase uns 10 anos.
0: Ainda bem que você não entrou pra falar.
7: Mais de 10 anos.
5: Aline teve um filho, o Cururu. Pô, coisa mais linda do mundo.
1: Já pensou você no Natal com o Tatola?
5: Não, pelo amor de Deus.
7: Já te tivemos
5: alguns, né? Já tivemos, é muito gente boa pra caramba esse moleque, adoro ele. E o outro quem é, Serginho? Vai lá.
1: Que é Emílio Martins.
5: Emílio.
1: Percuteria.
5: É isso aí.
0: Percuteria.
5: O que você tem aí na frente? O que é isso aí?
8: Isso aqui é um pad com coisas eletrônicas que eu solto, um carrom e um prato.
5: E um carrom e um prato. É isso que você vai tocar hoje.
1: É muita coordenação.
0: Isso aí pra tocar na Praça da Sé ganha um dinheiro danado. Foi só isso aí na Praça da Sé pra
8: e se tiver aquele tirante, né?
5: É verdade.
1: Por um boliviano do lado.
5: E você ia falar do bambu? Você ia falar do bambu? E o bambu?
0: A flautinha de bambu.
5: E o próximo ali?
1: É o Caio Góes no baixo, que também já tocou com os Titãs na época que o Branco estava impossibilitado.
5: Boa,
1: Sérgio. Segurou todas pra nós.
5: Boa, legal pra caramba. Você já está lançando o sexto disco solo?
1: É, sexto.
5: Sexto disco solo?
1: É, cara, já faz tempo que eu faço isso.
5: Você tem ideia de quantas músicas você já fez?
1: Não. Não sei. Quantas eu já compus na vida, né? Quantas foram gravadas. Sei lá, mas será 200? Tô chutando.
0: Gravadas?
5: Porra, olha, é música pra caraca, velho.
0: É muito disco, né?
1: Tô chutando, mano.
0: Não, tudo bem.
1: Eu calculo por aí.
5: Boa, rapaz. É coisa demais, velho.
0: É muita disposição, né? De trabalhar, porque assim...
5: Coisa que você não tem, né?
0: Quantos anos entre Titãs e tudo que você já fez de carreira, assim, mais ou menos? Desculpa.
1: Cara, primeiro eu componho desde antes de fazer parte dos Titãs,
0: por isso que eu perguntei.
1: Então tem músicas que eu... Por exemplo, Go Back, é uma música que fiz antes da banda existir. E eu fiquei viciado nisso. É a melhor maneira de explicar.
5: Fiquei viciado em fazer.
1: Você fica meio com essa compulsão de fazer isso e eu acho que todo mundo que é compositor de verdade é um pouco assim, você não consegue não fazer. Tem momentos que você para, que você não consegue, aí você lê, vê, escuta, mas você tem um pouco essa coisa obsessiva. Assim,
0: mas o que eu ia dizer assim, porque a coisa de de você gostar tanto, porque uma coisa é você não parar de compor, escrever, pôr pensamentos no papel, outra coisa é você participar do processo tantas vezes, né? Porque 200 e poucas músicas hoje, com tanto tempo de Titãs, sexto disco solo, porque é um processo, compõe, sim, monta a música, vai pro estúdio, vem aqui fazer o trabalho de divulgação, faz o show, é um processo longo, né? E você tá sempre disposto, com tanto tempo de carreira ainda, você gosta mesmo, né?
1: Eu gosto, é que nem eu falar pra vocês, pô, vocês vêm aqui toda hora fazer esse programa, falar...
6: Eu venho empurrado.
0: Toda hora é um exagero, né, Tatola?
6: Eu venho, eu falto mais que venho.
1: Tem coleguinha que
3: vem. Ô, Tatola, se liga no movimento aqui, Tatola.
0: Meu Deus do céu.
2: Ô, Tatola, eu queria falar uma coisa. Antes deles começarem a tocar, a última vez que o Sérgio Brito esteve aqui foi com os Titãs, 2 dias antes de vocês fazerem aquele show. E eu queria te falar que eu fui naquele show. Vocês devem ter ficado emocionado, porque eu não esperava tudo aquilo. Eu sabia que ia ser um show emocionante, que ia ser bom, mas superou demais a minha expectativa. Vocês fizeram um show espetacular. O jeito que vocês bolaram o negócio, com aquele comunicado da censura, a parte que vocês tocaram o Cabeça de Dinossauro inteiro com a luz cinza, e depois quando foram tocar as outras músicas mudou a luz.
6: Chegou aqui da rádio, parecia um louco.
2: Mano, parecia louco mesmo. Foi um dos melhores shows que eu vi na minha vida.
1: Pô, obrigado.
2: De verdade.
1: A gente caprichou porque merece, é um disco emblemático.
6: Emblemático.
1: E quem fez a parte visual toda é um cara que já é parceiro nosso, que é o Otávio Juliano, que já tinha feito no encontro, então ele se inspirou nessa estética no ar, assim, falei, pô, sério, parada pra... Que é o que legal. O público merece, né, cara?
6: Esse negócio de encontro virou, né? O Titãs fez o primeiro, agora o Barão vem com o encontro.
1: Pois é,
6: né?
1: Virou um encontro geral.
6: E que de abelha tá chegando. Que de abelha também agora. Mas é legal isso.
1: Tem um monte de gente aí na fila.
6: Tem um monte na fila.
0: Um monte de encontro.
6: Mas a primeira, vocês, o MTV não foi o primeiro, não foi eles? Foi o Titãs?
2: O primeiro que tive eu,
1: a gente não foi o primeiro.
6: Não foi o primeiro, né?
0: Mas foi o primeiro grande, né?
1: Mais sucesso,
6: mas não sucesso, foi o primeiro. Mas você vê que puxa todo mundo, né?
0: De novo.
6: Você vai tocar o que hoje? O que você escolheu pra tocar?
1: Eu escolhi algumas canções de minha autoria, do repertório dos Titãs.
6: Legal.
1: E também canções do meu trabalho solo, pra vocês conhecerem um pouco.
6: Vamos começar? Vamos que eu tô aqui pra te ver, irmão.
0: Vou te beijar.
1: Então eu vou tocar a mais conhecida de cara pra gente não ficar esperando por ela muito tempo.

0: Era Mais Demais, né?
1: Vai pro inferno, meu.
2: A música é boa demais.
1: Xinga, essa sim, música, mano, essa música é uma das músicas mais legais. Posso da história um da música.
0: Posso fazer um
1: não
0: relato?
1: Não tem nada muito mais...
0: Posso fazer um relato
1: pode
0: rapidão?
1: Pode fazer um relato.
0: Pô, há seis
1: eu
0: meses...
1: Chorei eu chorei hoje.
0: Há seis me meses controlei. Eu tive uma segunda chance de vida. E na hora de fazer uma compilação com as fotos... Não teve outra música que eu podia colocar se não fosse essa. Então, se você olhar no meu Instagram, tá essa música e uma compilação dos meus últimos seis meses de recuperação, da minha segunda chance. Essa música é demais, cara.
3: Obrigado, cara. Fiquei arrepiado.
0: Valeu mesmo, chuveiro. Valeu mesmo.
3: Obrigado.
1: Eu não tenho nem nada pra falar.
2: É. Eu também não. É eu demais, vou te falar uma coisa, é então, pra você. Tem uma frase dessa música que não serve pra você.
1: Qual é?
2: Devia ter trabalhado menos.
1: Já trabalha menos. É de brincadeira, cara. Meu nome é Trabalho.
2: Vai,
1: muito bom, né,
2: Sérgio? É isso aí, esse foi o Sérgio Brito tocando Epitáfio, falando um monte de coisa aqui com a gente. 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
1: 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Boa. Segundo bloco, agora isso. O Sérgio Brito vai falar que o primeiro instrumento que ele tocou foi teclado.
3: Teclado.
1: E ali que inspirou ele a ser compositor, porque muitas das músicas do Titãs é dele, né?
3: Isso.
1: Assim, ele tem a carreira solo dele, mas muitas coisas do Titãs boas e conhecidas, o Sérgio Brito escreveu e ele vai falar isso agora.
2: E ele vai tocar a música que ele fez pra filha dele.
3: Pra filha dele, adolescente.
1: É boa.
3: É boa. Muito boa.
2: Vamos ouvir então.
1: O instrumento que você tocou foi o piano? Foi o teclado?
0: Agora foi o piano.
1: É? Quando você, moleque,
0: ah,
1: o seu primeiro instrumento qual
0: não,
1: foi?
0: Eu comecei a tocar piano, assim, fazendo essas coisas de música clássica, sabe?
1: Sei,
0: assim,
1: sei.
0: Aquelas pecinhas do Beethoven, assim. Meu pai ouvia muito música clássica. Assim.
1: O Alexandre também toca música clássica.
0: É, eu sei.
1: Ele toca muita música clássica.
0: Eu não toco mais como tocava. Né? A gente vai emburrecendo com a clássica.
1: Você chegou a estudar teclado?
0: Cheguei a estudar tudo. Aí depois eu comecei a tocar violão também. E depois eu decidi que eu queria ser compositor. Então os instrumentos servem pra mim como uma ferramenta pra compor.
2: E você compõe mais o que? No piano ou mais no
0: Cara,
2: no
0: na minha casa, assim, o violão tá do lado do piano.
2: Assim,
0: então eu fico, às vezes, pulando de um pro outro. Assim, tem coisas que vem no violão, aí eu transponho pro piano e vai e volta.
1: É legal, né?
0: É legal.
1: Música é um negócio maluco, né?
0: É um negócio maluco. Você tem que se entregar, né? Tem muita frustração.
1: Tem muito, lógico.
0: Porque
1: meu, lógico.
0: Quando você não consegue, é um inferno.
1: É, porque é um trabalho danado, né? Porque você faz, você cria, você monta, aí alguém tem que executar, alguém vai divulgar pra você, aí alguém tem que cantar, alguém tem que gostar e vai virar o seu...
0: Falar.
1: Pô, é uma loucura
0: isso. Tem um julgamento
1: isso.
0: No meio, né?
1: É sempre quem é o cantor. Todo mundo tem um julgamento. Qual o outro maluco lá? Quem é o cantor? Isso é muito louco. Mas é isso. Ô, Serginho, você vai tocar? Vai fazer show? Sozinho?
0: Vou fazer show.
1: Quando é? Onde é?
0: Essa turma aqui, dia 18 de abril, que é sábado agora.
1: Sábado agora?
2: É.
1: Por isso que você tá nessa pilha danada. Você já tava em outra rádio hoje, fazendo outra coisa, não tava? Onde você foi hoje? Pode falar pra nós onde você foi. Que rádio você foi?
0: Eu fui aqui na Kiss.
1: Na Kiss?
0: Fui numa rádio lá que o Clemente tá fazendo.
1: Ah, a Rádio Antena Zero.
0: Antena Zero.
1: Antena
0: Zero.
1: Legal pra caramba.
2: Legal demais.
1: Também, o Clemente teve outra chance de
0: foi
1: vida
0: igualzinho.
1: Também.
0: O Clemente igual.
1: É o mesmo problema que o Ângelo. O mesmo problema que o Ângelo.
0: Ficção na horta.
3: Igualzinho, né?
0: Rasgou a horta também.
1: Pelo amor de Deus.
0: E ele tá bem também.
1: Tá bem. Tá bem, tá fazendo show com a Plebe, com Inocentes, tá isso. Então você toca sábado agora, é isso?
0: Sábado agora, 21h30 no Cavern Club.
1: No Cavern Club, é legal.
2: Fica no shopping, no shopping Vila Olímpia, é isso?
1: Vila Olímpia,
2: é isso.
1: Alguém já foi aqui?
2: Eu já.
1: Já foi, Catinho?
2: Eu fui.
1: O que você achou?
2: Eu achei legal demais, casa bacana.
0: É uma casa aconchegante.
2: Isso.
1: Você já foi, não, na casa ou não foi?
0: Eu já toquei lá com os Titãs.
1: Já tocou com os Titãs.
0: É pequeno com os Titãs, mas a gente fez... eles queriam que a gente tocasse lá, então a gente fez um
1: negócio
0: um dia lá e foi bem legal.
1: Foi legal.
0: Achei a casa muito legal. E pra gente foi legal, assim, tocar num lugar
1: pequeno,
0: menor,
1: pequeno.
0: Assim,
1: um bar, né?
0: Próximo,
1: barato,
0: né?
1: É bacana, né, meu?
0: É bacana.
1: É legal pra caramba isso,
4: é que
1: isso,
4: não é uma
1: né?
4: coisa muito comum mais, né? Na carreira dos Titãs, tocar em lugares pequenos, assim,
0: é difícil, assim,
4: né?
0: Pra gente.
4: Porque tem muito artista que às vezes faz isso, né? Assim, o Paul McCartney fez isso em Brasília, quando veio pra cá, acho que é a última vez.
1: Fez.
4: Do nada, assim, né? É. Claro que devia estar tudo combinado, mas pro público ele apareceu num boteco lá em Brasília, lá. E é uma experiência diferente.
1: Vamos fazer um som aí?
3: Vamos.
1: O que você quer fazer?
3: Eu vou fazer uma música que chama Problemática com Estilo. Que eu vou falar
1: problemática
3: um
1: com estilo.
3: Com estilo, mas é uma música que eu fiz.
1: Não é uma problemática qualquer.
3: É, eu fiz inspirado na minha filha durante os tempos de pandemia. Ela tá com 18 agora, devia estar com uns 14. Com
1: 2020, 2021.
3: Ficou,
1: né?
3: 2 anos fechado dentro de casa com todos nós. E esses problemas, vício em internet, dificuldade de comunicação, com os pais, com todo mundo, esse negócio de se enclausurar e se fechar, pegou ela de jeito, né? E não só ela, um monte de adolescentes.
1: Várias pessoas.
3: E eu resolvi fazer uma música. Quando eu comecei a fazer a música, eu queria um pouco que fosse assim, aquela música paternal, que aconselha. Mas depois eu vi que isso não ia comunicar, assim, entendeu? Então eu fiz uma coisa mais bem-humorada.
1: Legal.
3: Que é um retrato bem-humorado disso tudo que a gente viveu. Tá vivendo.
4: E o nome do disco aí, homenagem a ela, desculpa, que é o Mango Dragon Fruit, que é uma bebida Starbucks que ela gosta, não é isso?
3: Ah, sim. Isso aí é o nome do disco.
4: É o nome do disco, mas que é uma bebida que ela gosta, né?
3: É a minha musa.
1: É isso aí.
3: Mas essa aqui se chama Problemática com Estilo. Cabelo bem liso, óculos de grau,

0: muito
1: cara, boa. Espetacular essa música.
2: Demais.
1: O que ela achou da música?
3: Ela adorou, ela gostou da música, mas foi, provou meu ponto, que eu tava certo, sabe? Porque, assim, pra você chegar nas pessoas, às vezes, é mais fácil assim. E você vê que a música fala de tudo isso que eu te falei.
1: De tudo,
3: porque fala de remédio, de ansiedade.
1: Comida japonesa, mano. Comida japonesa.
2: Fala mais. Fala pra caramba com as amigas.
3: Então, mas ela curtiu por causa dessa coisa bem humorada que tem, entendeu? De ficar divertido, né? E essa frase, que foi o que me deu
1: essa
3: problemática com o estilo, foi porque ela tinha uma amiga que era mais ainda louca, mais esquisita, e ela falou assim: não, pai, ela é problemática com estilo.
1: Então,
3: sensacional,
1: né?
3: Sensacional.
1: É muito bom. E quantos filhos você tem, Serginho?
3: Dois.
1: Dois.
3: Um de 28 que tá estudando cinema em Barcelona.
1: Barcelona, legal, legal.
3: E a minha filha de 18 anos que tá aqui lutando pra fazer vestibular e fazer psicologia.
1: Psicologia.
3: É verdade, ela quer fazer psicologia.
1: Legal. Vai resolver. Você mora em casa ou apartamento?
3: Casa, agora.
1: Casa, mudou pra você mora em casa. É legal, né? Casa é legal.
3: Cara, eu vivi a vida inteira em apartamento, agora eu tô em casa, tô achando o máximo.
1: Máximo, né, meu? É gostoso demais, né?
0: É isso aí, Sérgio Brito tocou Problemática com Estilo. 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
4: Muito bom, muito bom, muito bom. Agora o terceiro bloco, o que, que ele vai falar?
2: Ah, ele vai falar do... Ele e o Tatola falaram muito da música Tudo Vai Mudar, Tudo Vai Passar, que é quando a rádio voltou, vocês lembram? E aí ele tocou.
4: Não, não. Primeiro dia da rádio. Lá, a rádio estreou.
2: Quando estreou, lá atrás.
0: Isso em 85.
2: Então é coisa do Ricardinho, o Ricardinho sabe
0: foi,
2: disso aí.
0: Um dia o Tatola tocou a programação do primeiro dia e tinha essa música.
2: Nossa
0: e
2: senhora.
0: E ele toca desde aquele do dia que a gente comemorou, sei lá, 40 anos da 89, ele tá tocando essa música.
2: Aí fala de Insensível também, né, que é a música preferida do Renato Russo.
4: Mas não é isso que ele vai tocar.
2: Não, vai tocar não. Marvin, que é demais.
4: Que é um clássico.
2: Eu mostrei pro Murilo, a gente tava falando de músicas que são histórias, né? Que ele era uma matéria que ele tava aprendendo e eu mostrei Marvin pra ele e adorou.
4: Marvin é demais.
2: A vida inteira.
0: Vamos ouvir?
4: Vamos.
1: Fazer como agora? Porque você é um só, né? Uhum. Você vai dividir Titãs e você, como é que você vai, qual é a prioridade? Ou não tem prioridade?
3: Tem, sempre teve que...
1: Os Titãs.
3: Mas eu tô tentando equilibrar. Porque chegou uma hora que eu fiz tantos discos solo já, especialmente esse que eu fiz agora.
1: Sexto, pô?
3: Eu gosto muito.
1: Você sabe, desculpa, você sabe que. Sabe quantos discos lá, tem o Tears for Fears?
5: Tears for Fears.
1: Seis! A carreira de 600 anos, velho, tem seis discos. E você? Aí, seis!
2: E ele tem o Titãs ainda.
0: Tem o Titãs ainda.
1: Os Titãs tem quantos discos?
3: Quem? Os Titãs?
1: É.
0: Uns 20.
3: Muita coisa.
1: 20,
0: acho
1: que
0: sim.
1: Pode ser. Tem disco pra caralho.
0: Muito.
1: Tem disco pra caralho. Continua. Eu te interrompi porque eu não aguentei. Lembrei do Tears for Fears.
3: Não, tipo assim, a prioridade são os Titãs. Eu tô tentando equilibrar porque, assim, eu faço coisas que eu acho tem muita coisa boa do que eu fiz que ninguém conhece.
1: É verdade.
3: Então, eu acho que, assim, chamar atenção pra isso. Graças a Deus, por exemplo, rádio ainda é uma coisa que aberta, que as pessoas podem ir falar, colocar. Mesmo que não esteja na programação da rádio, mas tem espaço pra você falar, mostrar.
1: É legal, é legal.
3: A galera fala, porra, isso que é interessante, isso eu acho muito legal.
1: Eu faço muito isso.
4: É rápido o acesso hoje, né? Quando você mostra essa música agora, a pessoa não precisa mais ir numa loja, comprar um disco, esperar. Na hora ela põe numa plataforma e pode ouvir de novo, se ela
3: pode
4: gostou.
3: Pode falar, pô, curti, vou no show, vou ouvir os restos da música, vou ouvir esse disco. Isso tudo, porra, é difícil de conseguir hoje em dia.
1: É muito. Você sabe que a gente, eu peguei uma música dos Titãs de 40 anos atrás.
3: Tô sabendo, toda hora eu olho. Me manda uns posts falando, como que o Tatola tá louco.
4: Foi da outra vez que eles vieram aqui, uma música
1: música da Rita Lee, não é?
5: É, pô. Foi.
1: Uma eu peguei uma vez que eu já não lembro nem o nome dela. Qual era?
0: É aquela do primeiro dia, Tatola?
1: Era do com
0: Tudo Vai Passar?
1: É, Tudo Vai Passar. Tudo Vai Passar. Essa a gente tocou no primeiro dia do 89.
0: É que você passou a programação do primeiro dia. E ela
1: fazia. Do primeiro dia, 89, no primeiro dia, tocou Tudo Vai Passar dos Titãs. Há 40 anos atrás. Então, olha só o tempo que você tem de carreira, irmão.
5: É. O tempo tem de sucesso, né?
1: Sucesso, porque...
5: Porque chegar é uma coisa, manter é outra.
1: Exatamente. Tudo Vai Passar é uma música maravilhosa, maravilhosa. Eu toco até hoje, todo dia eu toco essa bagaça, que eu acho maravilhoso. É um negócio legal que fica lá atrás, né? Você não coloca em show isso, não?
3: Não, cara, eu coloquei agora três músicas que os fãs me pedem muito.
1: Quais são?
3: Eu não gosto muito. Mas eu resolvi fazer uma deferência aos fãs. Então, é Insensível.
1: Você não gosta de Insensível?
3: Corações e Mentes.
1: Corações e Mentes? Ah, mas vou te matar aqui. Pega ele, desse porrada nele, velho.
5: Eu vou, deixa que eu vou correndo.
1: Vai correndo, negão.
3: Não são as minhas favoritas. Eu tenho um monte de música na frente que eu preferiria tocar.
0: Entendi.
3: Mas eu pensei assim, pô, até o cara que é o Otávio Juliano, que é parceiro nosso, coisa de show, ele falou assim, pô, faz um agrado pros fãs, cara. E eu achei que foi uma boa ideia, assim.
1: Foi boa ideia, insensível demais.
5: Você não é tão insensível assim.
1: E o seu coração e a sua mente funcionam bem.
3: Você sabe que essa música, Insensível, ela tem uma curiosidade, que era a música que o Renato Russo mais gostava do nosso repertório.
0: Olha que loucura isso.
3: Toda hora ele me falava, porra, essa música é Insensível. Eu falava, pô, mas tem nada demais essa música. Mas ele gostava.
1: Você vê que tem coisas demais.
4: Que era o Renato Russo e os fãs que tinham razão.
3: Mas enfim.
1: É verdade. O que você quer tocar?
3: Agora eu vou
1: Insensível,
3: tocar.
1: Insensível, mentira. Corações e Mentes.
3: Não, eu vou tocar uma música que eu programei pra ter, que é uma dessas. É uma parceria minha com o Nando Reis, que na verdade é uma versão de uma música que chamava Patches, né? Que se chama Patches. Que é um R&B que a gente fez. Uma época a gente fazia muita versão de música gringa, assim, de curtição. E essa eu acho que foi a que ficou mais legal, que é o Marvin, né? Então, é uma coisa que eu fiz com o Nando, a gente ainda também era bem garoto e eu não canto nos Titãs, agora eu tô cantando, mas eu nunca cantei, primeiro era o...
1: Quem cantava Marvin, acho que era o Nando mesmo.
3: O Nando sempre cantou a música e aí agora eu tô cantando.
1: E você se sente bem cantando ela?
3: Hã?
1: É pro seu tom de voz? É o jeito
3: eu mudei o tom,
1: você,
3: né?
1: Você mudou o tom, né? mudou o tom, porque é diferente, né?
3: Não, tem aquela voz mais alta.
0: Acho que você canta do Paulo Miklos é mais fácil pra você, né?
3: É, porque a gente tem um registro vocal bem parecido.
1: Bem parecido,
3: é. É bem parecido. O Nando é mais agudo e o Arnaldo e o Branco tem umas coisa mais... Tem um jeito muito particular, assim, de cantar.
1: Acho que a gente vai precisar de uns 5 horas de programa aqui, mano. Porque se trouxer uma cerveja, eu não saio daqui nem amarrado.
0: Mano, esquecemos.
1: E ainda não começamos a falar mal de ninguém. Os salgadinhos também. A gente nem falamos mal de ninguém ainda. Mas você vai... Ainda vou pegar alguém ainda. Eu vou dar uma destruída. Vamos lá, Sérgio.
3: Vamos lá, Marvin.
1: Marvin, vamos lá.

0: Sensacional. Sensacional, é um clássico, né?
1: É.
0: É um clássico. Nossa, as pessoas muito... pedem toda hora pra você tocar isso. Toda hora, né?
1: Essa música, a gente, é difícil tirar do
0: repertório, do
1: mas
0: show.
1: Mas agora a gente não tá tocando. É.
2: Ela tá na lista das que você gosta ou que você não gosta?
1: Ah! Essa é das que eu gosto. Porque, e também eu nem fiquei tão enjoado dela, porque eu no tempo todo, eu cantei muito ela, entendeu? Então...
3: É isso aí, essa foi Marvin com o Sérgio Brito. A gente tá reprisando o programa hoje, porque tá tendo o Jogo do Brasil. Quanto será que tá o Jogo do Brasil agora?
0: Ixi, Maria. Começou agora, tá um.
3: Deve dar uns 20, 25 minutos. 0-0, né? 0-0.
0: 0-0, e olha, se deu tudo dá certo.
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0: Não é mais o Flávio?
2: Não, não é. O Flávio foi pra outra loja, tá do lado direito ali do Fábio.
0: Uhum.
2: E o Danilão tá...
0: Deu a louca do Danilo.
3: Sensacional. 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Lembrando que hoje a gente não vai fazer o som, mas
0: acumula.
3: Acumula, e se o Brasil ganhar... 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
0: O que você tá fazendo? Ainda bem que o Brasil não sabe fazer gol.
3: Ainda bem que ninguém tá ouvindo, a gente pode nem falar isso amanhã.
0: Mas tem essas 50 pessoas aí.
3: Será que tem essas 50 pessoas?
0: Vamos ver, se quem estiver ouvindo, manda uma mensagem que a gente vai sortear alguma coisa pra essas pessoas que estão ouvindo a gente hoje.
3: Então é isso aí, vamos fazer o intervalo.
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1: Jogo do Brasil agora.
0: Tá tendo agora.
1: Pelas nossas contas, deve estar acabando o primeiro tempo. Na parte final do primeiro tempo. Ah, não tem a parada técnica, né?
0: É, deve estar no final do primeiro tempo. 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
1: Não briga com 50 ouvintes que a gente tem hoje, só tem 50.
0: O WhatsApp da 89 é 11 98333 8989. Vou repetir: 11 98333 8989. Bora viver no azul e se preparar pro Hexa.
1: Muito
0: que bom agora.
1: Continuamos com o Sérgio Brito no especial que ele fez aqui há um tempo atrás com a banda dele. Às vezes quando a gente faz esses programas especiais com as bandas,
0: isso.
1: E é muito bacana.
0: Muito legal.
1: É um programa que você pode, não o de hoje que você tá aqui ouvindo a gente, mas você pode assistir no YouTube. No YouTube do Quem Não Faz Toma, a gente acaba falando um pouco do nosso YouTube.
2: É verdade.
1: Tem todos os programas lá. E os especiais com banda também.
0: Também.
1: Então você pode assistir um programa diferente que você não vai precisar olhar pra nossa cara. Você olha pra cara do artista,
0: que é muito melhor. Demais. E como hoje provavelmente você tá assistindo o Jogo do Brasil e não tá ouvindo essa reprise, a gente nas férias, a gente provavelmente vai repetir esse programa.
3: Com certeza.
1: Né? Você é vagabundo.
3: Não, que é que esse programa é bom, Denis.
0: O programa é bom,
3: Denis. Esse programa é muito bom, Denis.
0: Ele vai tocar o quê agora? Qual a música?
3: Bastava querer.
0: Então vamos ouvir o Sérgio Brito. Fábio, cadê o nome dele aqui? Já esqueci, já perdi a mensagem. Fábio Santiago falou o seguinte: que os Titãs têm 16 álbuns de estúdio e 9 ao vivo.
2: Nossa. Ô, louco, velho.
0: Não sei se dá pra confiar, o cara é nosso ouvinte. Foi igual a gente, deve estar tudo errado a informação.
2: Falando em tudo errado, o Supla mandou duas mensagens aqui e apagou.
1: Acho que escreveu errado.
2: Ô, Papito. Papito, manda a mensagem direito, irmão. Ficou com vergonha, apagou a mensagem. Ele mandou a mensagem, ele deve estar ouvindo você. Ele apagou, deve ter falado alguma bobagem. O Supla é um cara educado demais, gente, parceiro. Boa demais.
3: O Supla participou desse meu disco só. Aqui.
2: Ah, mentira, do sexto, desse novo?
3: Esse disco, Mango.
2: Ah, então ele deve ia falar
3: ele,
2: isso.
3: Ele fez uma música, que chama... Cacete, agora me deu um branco. Bons Tempos Chatos.
2: Bons Tempos Chatos.
3: Que é uma bossa nova. Foi muito divertido fazer com ele, cara. Porque eu chamei, na verdade, os Brothers of Brazil, que eu chamei, né?
1: Entendi, ele e o irmão, João.
3: E foi muito legal. A gente foi lá na casa dele e fez um isso. No começo, o Supla tava me azucrinando, como sempre, né?
1: Eu nunca vi. Era uma pessoa tranquila.
3: Demais, cara. Essa música, o que você quer fazer com essa música? Isso aí já era. Eu falei assim, cara... A letra é diferente, que a letra. Eu falei assim, tem um sentido fazer isso. E aí ele fez uns cacos na música, mas zoando de verdade. E aí eu acabei aproveitando isso, porque depois que ele gravou, eu fiquei zoando ele, entendeu? Então depois, se vocês ouvirem, vai ver que ficou bem divertido.
2: Como é que é o nome mesmo da música?
3: No filho curtiu.
2: Bons Tempos Chatos.
3: Chama Bons Tempos Chatos.
2: O nome é bom demais. O nome é bom demais. Eu tenho que fazer intervalo.
0: Ô, Tatola, agora só falta a cerveja, porque falar de alguém já falamos.
2: Mas não falamos mal.
0: Não, jamais. Só demos uma cutucada.
1: Como é que vai falar mal do Supla?
0: É isso aí, não tem como falar mal do Supla.
2: O cara é um dos caras que mais faz música na vida. Toda semana ele vem com uma música nova aqui, velho. Toda semana ela vem o Supla.
0: Papito, ouve isso!
2: É gente boa demais.
3: Ele tem um carisma no palco, né?
2: Muito.
0: E aí, Papito?
2: Muito. Na vida toda ele tem um carisma. Você gosta de turnê? Você gosta de turnê? De sair mesmo assim, igual o Titãs pegava e fazia.
3: Cara, assim...
2: Te incomodava ou você curtia?
3: Eu gosto de tocar ao vivo. Eu acho que é uma coisa boa, assim, é bom esse contato com o público. Quando você toca as músicas pra uma plateia que se interessa pelo que você faz, você vê sentido em tudo que você fez, né? Você fala, caramba, isso faz parte da vida dessas pessoas. Isso é uma sensação muito boa. Então, é por isso que eu gosto. Agora, as viagens.
2: É isso que eu ia falar. O que mais você comeu na vida viajando? Hambúrguer? Misto quente?
3: Sei, cara.
2: Arroz, feijão?
3: Pizza?
2: Ovo mexido.
0: Sem dar risada aí atrás.
1: E os salgadinhos também.
2: Omelete, assim. Porque senão você cai no x-salada. Senão vai lá, me dá um x-salada. Aí é uma pizza. Aí, o que mais você acha que você comeu?
4: De ruim, assim.
3: Quando você tá nos lugares assim, você sai das capitais e fica indo pra... Uma churrascaria sempre tem uma garantia mínima de uma saladinha decente, um frango grelhado e uma carne que vem às vezes
4: razoada. É verdade,
3: Então, às vezes, a gente vai muito por aí, assim.
4: Por aí.
3: E a gente tem o hábito de almoçar sempre juntos, assim, então... É meio isso. Talvez seja o que a gente mais...
4: Churrascaria.
3: Em churrascaria. Tá certo.
4: É legal. É legal saber.
5: E tem que parar onde estão os caminhoneiros, que eles não param onde tem comida ruim. Isso
4: também. Os caminhoneiros dão a dica.
5: Eles não erram, não. Mano. Tem muito caminhoneiro, pode parar que é comida boa.
1: E não pode comer salada de maionese em turnê.
5: Dá, não dá. Porque
1: maionese sempre
5: não dá.
1: A orientação, não comam salada de maionese.
4: Que pode dar reviravolta.
1: Pode estar gostoso na hora, mas daqui a pouco.
5: Com maçã, então, Ricardinho.
4: É.
0: Tá de brincadeira.
4: Que hora que você se alimenta antes de cantar?
3: Eu, em geral, eu almoço e eu só vou comer alguma coisa depois do show.
4: Depois do show, né?
3: Eu não gosto de comer.
4: Não dá pra cantar com a barriga cheia,
3: não dá, né?
4: Eu
3: me sinto
4: Eu não acho que é geral isso aí, porque não dá também, é
3: nunca fui de fazer isso, assim, de jantar aí, nem quando era jovem.
4: Nem quando era moleque.
3: Então, agora não dá mesmo.
4: Tava ruim, agora parece pior. É verdade. Vamos fazer mais um som?
3: Vamos.
4: Vamos lá. Sérgio Brito, com a gente.
3: Uma música que mais, assim, tranquilinha do disco, que foi, por assim dizer, o primeiro single, que se chama Bastava Querer, tá?
4: Boa. Vamos lá.
3: Bora.

0: Esse seu percussionista é maluco, né?
1: Sensacional.
2: Ele hipnotiza, né? Você fica hipnotizado.
3: Ele correu um risco danado naquela paradinha. Quase que o Tatuola ia cantar junto.
4: Cala
3: ele
4: a boca, né? Cantar
2: ele tava louco pra mandar um
3: parará. É isso. Faltou é isso aqui bom. Pra ele mandar um parará.
0: O Gelé mandou uma mensagem que ele já abriu a cerveja, tá sentado lá na casa dele tomando cerveja, no maior som, ouvindo a gente.
2: E falando mal de nós, né?
5: Fala aqui. Quem tá falando mal de você é o Maurício... cadê? Maurício Silveira.
0: O que, que ele falou? Assim,
5: Tatuola nutricionista? Ele fica dando palpite na comida e na turnê,
0: mano. É curiosidade, cara, porque é estrada, mano.
1: É, não, a estrada não é fácil,
0: não. Não é fácil, não, velho.
1: Comer e dormir na estrada é complicado.
3: Você leva alguma coisa pessoal, por exemplo, hotel, travesseiro, alguma coisa assim, você fala, isso aqui eu carrego.
1: Não, eu não faço isso. O Arnaldo, na época, tinha um travesseiro, ele foi muito zoado.
2: Dedurou o coleguinha.
4: Detonou o amiguinho.
2: Fofinho.
5: É melhor dormir mal do que ser zoado.
0: Ah, não, que nada, meu. Um travesseiro. Travesseiro é um negócio ruim importante. Demais. É importante, não, gente.
2: Já chamo...
0: Eu trabalhei no Unique quanto tempo? Sabe que o hotel Unique ele tem o quê? Tem menu de travesseiro, velho. Porque tem gente que não se adapta. Um é mais duro, tem mais mole, mais gordo, mais magro.
3: Não, é melhor levar o seu de casa.
0: É melhor levar o seu. Leva é que é um trambolho do caraca. É um baita de um trambolho.
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5: É isso aí, o Sérgio Brito é aqui no Quem Não Faz Toma. E exatamente. Agora, o que ele vai falar agora?
3: Qual já me perdi?
5: Sim. É a próxima página.
3: Ah,
5: é
3: a próxima página. Por isso que eu próxima me perdi. Página. Ele vai falar da turnê com os Titãs 40 anos.
2: Eu me perdi. Homem primata.
3: Ele vai falar da turnê que eles fizeram, que eles era pra fazer um tanto de show, fizeram dois tantos de show, porque foi um sucesso. Só que em São Paulo, acho que eram um. Acho que era um, viraram dois, acabaram sendo uns três.
2: Só que foi tudo no finalzinho do ano, quase no Natal.
3: É, aí que aconteceu, porque também não tinha mais data na época do Allianz Parque. Hoje é Nubank Park. E ele vai falar dessa reunião que eles fizeram, que foi emocionante, e vai contar outras coisas pra gente também de curiosidades.
5: E ele vai tocar o quê?
3: Homem primata.
2: Eu me perdi.
1: Capitalismo selvagem.
0: Você vai tocar no Cavern Club e você vai voltar pros Titãs ou você vai continuar com você mesmo?
1: Não, eu tenho dois shows com os Titãs esse mês ainda. A gente vai fazer BH, essa turnê do Cabeça de Dinossauro, e Belém. Talvez tenha mais uma data que eu não tô esquecendo, mas tem...
0: No Rio. Eu vi um Instagram, desculpa, pode continuar.
1: Fala.
0: Não,
1: fala.
0: Eu vi uma foto que tem vocês, Titãs, Paralamas e Nando Reis.
1: É, mas onde é que é isso aí? Frente, isso é...
0: É lá na frente.
1: É, tipo, acho 90.
0: Ah, tá. Eu vi essa foto hoje e falei, engraçado, porque o Nando tá fora da foto, né? Tá os Titãs em cima, tá os netos aí.
1: Os Paralamas.
0: O Paralamas e o Nando lá, assim, no cantinho, assim, da foto. É
7: depois de Belém é no Rio. Depois de Belém é no Rio.
3: Rio. Cabeça de Dinossauro também.
1: Isso. É no Palace Stage.
0: A ideia é boa, né? Quem teve a ideia de fazer a turnê do Cabeça? Vocês mesmos resolveram sentar?
1: Toda data, né? Assim, a gente falou, pô... E também a gente fez... A gente tava faz muitos shows, assim, com os big hits, né? Com os grandes sucessos. Que acabaram virando as nossas baladas. Que se eu fosse olhar o Spotify, até covardia. Você fala... E a gente queria fazer um show mais fechado, assim, de rock, entendeu? Com um repertório mais nervoso, assim. Faz tempo que a gente não faz uma coisa assim. E às vezes tem música que você gosta muito, mas é legal dar um descanso. Aí quando você volta a tocar, você... Você tem prazer em tocar.
0: Quem morreu? Foi hoje?
3: O Mr. Sam.
0: O Mr. Sam morreu hoje, mano. Mr. Sam.
3: Que é um produtor conhecido e produziu muita coisa. Nossa, pop, a Gretchen, a Rita Cadillac.
0: E o programa na TV Gazeta.
5: Não, e a coincidência do que aconteceu ontem foi um absurdo, né? O André Barcinski anunciou ontem de manhã.
3: Ah, foi ontem que ele fez isso?
5: Ontem de manhã. Ele postou nas redes sociais dele.
6: a capa do livro sobre o Mr. Sam. Ele falou, meu próximo livro, agora em maio, vou começar a divulgação, ou não sei se ele vai...
3: Então tá pronto o livro.
6: O livro, ele já fez o livro, já entrevistou, já fez tudo. E aí, no mesmo dia, à noite, ele postou um vídeo chorando, falando, não acredito o que isso aconteceu. Caramba. Eu falei de manhã do livro e à noite o cara morreu.
3: Ele era gringo?
6: Ele é argentino.
3: Eu sabia que ele era de outro lugar.
8: Argentina é gringo?
3: É gringo.
8: Então ele era gringo.
3: É gringo de perto.
0: Argentino é gringo...
3: É muito bom. Estamos em cima? Não, temos tempo ainda. E é gostoso. O Sérgio Brito está batendo um papo com a gente. O disco todo já está nas plataformas. Aliás, todos os seus 6 discos estão nas plataformas.
1: Então, e eu tenho 2 vinis que estão à venda na loja dos Titãs. Quem for ao show pode comprar também. Eu fiz 2 vinis. Fiz um vinil com esse disco agora, que é esse Mango Dragon Fruit. E fiz um Best Of com as melhores músicas dos discos anteriores.
3: Entendi. Que legal.
0: Legal, hein?
1: E porque, putz, eu precisava ter isso, assim. A gente que é dessa época, né? Essa coisa da mídia física, assim.
3: Você prefere ouvir música como?
1: Cara, atualmente eu tenho voltado a ouvir vinil. Por quê? É um tipo de audição diferente pra mim, porque eu paro pra ouvir. Então, eu paro, ponho os discos, fico ouvindo, leio os encartes. Em geral, eu tenho hoje em dia poucos discos em vinil.

0: vejo quem tocou o quê, ouço aquela faixa de novo e tal, tal. Isso é um lado. O outro é esse das plataformas digitais, que também, eu não quero dar uma de véio. É do caralho também, porque você ouve.
1: Lógico, eu ouvo o que quiser.
0: Tudo.
2: É
0: coisas
2: muito
0: que
2: legal.
0: Você não mais descobre, pode descobrir qualquer coisa. É. Quero ver quem era isso, qual é
3: aquele. Até o meu religião agora já tá nas
2: Cala
3: plataformas.
2: Boca,
3: é mentira?
2: Obrigado, Denis, fez a moral.
3: Eu ia me xingar, olha. Tá
2: já me xingar. Eu mandei até a música pro Serginho, mandei pra ele ouvir. Vamos fazer mais um som?
0: Vamos, eu vou fazer agora um som bem manjado.
2: Som manjado.
0: Homem primata.
2: Ah, legal, vamos lá.
0: Peraí, dá uma versão. A gente toca meio nessa onda, meio ska.

0: Muito bom, ah, muito boa essa versão. É muito boa. Bom,
1: né? Muito legal.
0: É muito legal. Você entra no carro, entrou no carro, passa, sentou, você liga a rádio?
2: Não, não.
0: O que que você faz? Você põe Spotify?
2: Eu não põe som.
0: Não põe som, você não ouve nada?
2: No carro eu não põe som.
1: Jornalismo?
2: Não põe som.
1: É, não põe nada, você não muda?
2: Não põe nada e... A minha esposa, minha digníssima mulher, ela gosta de ouvir som e tal. E eu prefiro não ouvir, sinceramente.
0: Você prefere ficar quietinho lá?
2: Prefiro não ouvir, é.
0: Cara, eu entro no carro, a primeira coisa que eu faço é ligar o rádio.
1: Ah, eu também.
0: Eu já nem faço, mas já liga sozinho. Já liga sozinho, é automático, assim. Se
2: é, talvez seja um pouco de cansaço, assim, da... Sabe, eu já toco em casa, assim, eu sempre tô tocando aí. Tem uma hora que eu preciso dar um...
0: Um sossego, né?
2: Padre, o carro virou esse lugar, assim.
0: É bom, meu, bom, é legal.
2: É, mas bom, sim, é bom, porque também é legal ouvir som em rádio, em carro.
3: Não, mas se é bom pra você, meu.
2: Se é bom,
0: se tá te fazendo bem.
2: Cara.
0: Essa é a parada, né, Ricardinho?
2: Com certeza.
0: Faz bem, mano, tem que fazer a parada acontecer, né?
1: Os amigos da sua filha de 18 anos, eles ouvem, o Titãs ouve você, assim, eles gostam? Porque, assim, é uma geração totalmente...
2: Cara, eu não sei te dizer.
1: Você nunca te falou isso? Pai, a minha amiga falou que ouviu uma música sua e gostou, sei lá, qualquer coisa.
2: É,
1: tipo.
2: De vez em quando eles se ligam em alguma coisa que eu fiz, assim. É, meu filho, depois, agora que ele ficou mais velho...
1: É, 28,
2: já tá com 28 anos.
3: Nossa.
2: 27, vai fazer 28. Ele ficou mais ligado nas coisas que eu já fiz.
0: É, e acontece isso mesmo.
2: E aí tudo, já... A turnê do encontro também foi um momento que você fala, pô, esse cara que tá ali, pijama em casa.
3: É, isso é. O meu pai é um cara legal, né?
2: É aquele cara que tá ali. Então, acho que acendeu neles uma certa curiosidade. Mas eu acho que, assim, pra eles, assim, eu sou pai, só.
0: Acho que a frase que vem, assim, cara... Pai, você não sabe. O pai da minha mãe...

0: A minha amiga te adora.
1: Nossa, é muito isso.
0: O pai da minha amiga, o pai e a mãe dela.
2: Agora você tá falando, eu fui na formatura da minha filha e eles me convidaram pra cantar com. Porque eles fazem uma apresentação na escola, é o Lourenço Castanho, eles fazem aquela coisa no final, no teatro. E me chamaram pra cantar lá com as crianças, né? Os caras são muito novos. Aí eu fui lá cantar com eles, foi muito legal.
0: Que
2: e aí
0: você cantou?
2: Eu achei que ela. Imagina, qual que você acha que eu cantei?
0: Ah, é Epitáfio.
2: É lá. Aí eu sei que ela ficou super orgulhosa. Eu achei que pudesse pegar meio estranho. Mas não, deu certo.
3: Ah, legal. É legal.
2: Meu pai.
0: Meu pai. Ela falou, pô, meu pai é bom, hein? É muito louco.
3: Ah, não acredito.
4: Duas palavras pro Denis.
3: Você falou que os caras iam falar da turnê do Reencontro. E eles acabaram de falar da turnê de 40 anos do Cabeça de Dinossauro.
0: Eu errei tudo.
4: Eu me perdi.
3: Eu me perdi de novo. Ah, você cantou e me perdi, é por isso.
0: Você não entendeu?
4: Tava
0: Homem falando. Primata. É, ele tava falando da turnê de 40 anos do Cabeça de Dinossauro, que foi no Unimed, Espaço Unimed. Ricardinho foi no show.
3: Fui.
0: É o que eu tava falando do Encontro.
3: É, não, esse show de 40 anos do Cabeça de Dinossauro é espetacular.
0: Eu errei tudo, mas valeu a pena.
3: É espetacular.
0: Agora é o último bloco.
3: Antes do último bloco.
0: Agora já acabou o primeiro tempo do Brasil.
3: Já. Antes, já tá no final do jogo já. O Brasil já tá ganhando.
0: Você é louco, são 7h50 agora, maluco.
3: Ah, é? Primeiro tempo aí.
4: Tão bem. Eu me perdi.
0: Ó, tem que pegar. Peguei essa roupa.
4: Eu me perdi. Vira a vinheta.
0: Eu me perdi.
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3: Ó, agora nós vamos pro último bloco.
4: Tá.
3: Como é que o Sérgio Brito vai terminar essa participação?
0: Eu vou ler.
3: Vai.
0: Porque senão eu vou falar errado de novo.
3: Vai.
0: Ele toca um carrossel. Carrossel, não toca Carrossel, que é uma música. E faz uma versão do Falcão.
3: Não, ele fez essa versão. O Falcão gravou um disco com vários convidados. Ah. E ele convidou o Sérgio Brito e o Sérgio Brito cantou essa música com o Falcão.
0: Ah.
3: Então ele canta a música aqui
0: que
3: no
0: Que é o programa. Disco novo do Falcão, o Mito Cearense.
3: O disco do Falcão sensacional, com Fagner.
0: Eu ouvi,
4: eu não ouvi ainda.
0: É, e aí no final, ele toca Flores.
3: Olha, pra terminar?
0: Deixa ele cantar.
3: Então vamos ver.
4: É melhor, né?
0: Encerrar?
2: Bora.
0: Pra gente
2: então,
0: terminar.
2: Eu não sei qual que eu faço. Eu faço uma dos Titãs ou faço uma meio louca?
0: Você que sabe.
2: Então, eu vou escolher uma louca minha.
0: Boa. Exatamente.
2: Boa.
0: Você que tá aqui
2: essa
0: pra
2: música
0: divulgar
2: é do
0: o
2: primeiro
0: seu
2: disco.
0: Trampo.
2: Se chama Carrossel.
3: Carrossel.
2: E eu.
3: É... Vai tocar violão?
2: Vou tocar violão por um
0: quilo. Oh, que legal, legal.
2: Só vou dar uma cutucadinha.
0: Boa, mas é bom. É divertido.
4: Deixa os caras pra ter.
0: E tá ligado? Tem som aí? Tem.
2: Mas é uma música que o Falcão, do Falcão do I'm Not a Dog No.
0: O Falcão.
4: O Mito Cearense.
0: O Mito Cearense.
2: Ele tá fazendo um disco produzido pelo Rick Bonadio com várias participações de várias pessoas, Fagner, um monte de gente, Elba Ramalho. E ele me pediu uma música e eu mostrei essa que eu já tinha gravado no meu primeiro disco, porque ela é uma música divertida, fala um monte de nome. Ele gostou e fez uma versão sensacional.
0: Sensacional.
4: Ele é demais,
2: ele
4: né?
2: Fez os backs da versão.
0: Você fez back também com ele?
5: Sim.
4: Ele é demais, nosso parceiraço.
0: Ele veio aqui esse tempo
2: também. Então essa música se chama Carrossel. Vamos ver se sai aqui, que era uma letra, é uma complicação dos infernos. Bora.

0: genial.
1: Bom demais.
0: Por que essa música tá abandonada?
1: Pois é.
2: E você demais. Canta com ele? É. Com o Falcão?
1: Canta canto, canto.
2: Ah, legal.
1: A gente fez um dueto. Ficou cara, muito legal.
0: Maravilhoso isso aí, mano. E tá no seu primeiro disco?
1: Tá no meu primeiro disco.
0: Manda pro Tatola que o Tatola
2: é um monte de nome de gente.
0: Cobra na bota. Manda que eu toco. Pô, isso é bom demais, bom demais velho. Bom demais, você que escreveu mesmo. Tudo?
1: Sim.
0: Saiu tudo dessa cachola aí.
1: É, tudo dessa minha cabeça. Legal demais.
0: Cara, muito bom ligando os nomes, o resultado da relação. É muito. E o refrão, como é que é o refrão? João? Como
1: é que é? É João, André, Roberta, Maria. São novas histórias de amor. Novas histórias de amor acontecem todo dia. Diná, José, Letícia, Antônio. São tantos os nomes do amor. Tantos os nomes do amor. Quantos cabem nos seus sonhos?
3: Bom demais.
1: Bom demais.
0: Eu ia falar fudido. Bom demais, velho.
1: Não pode ainda.
2: Pode.
0: Pode.
2: Não pode, senão é suspenso.

0: Pô, Flores, bom demais.
1: Pronto, acertou.
2: Ainda bem que o Sérgio Brito salvou esse programa.
0: É, pessoal, acabou o programa, agora vocês podem assistir o segundo tempo, que agora vai sair um monte de gol do Brasil.
2: Não, tchau. Se sair muito gol, tem que pagar dinheiro grande amanhã.
0: E daí, você não quer pagar dinheiro?
1: Tchau.
0: Eu quero, Brasil ganhando.
2: Tchau. Tchau.
0: Convite ganhando dinheiro.
1: Tchau. Tchau.
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8h21, boa noite pra você que tá aqui na Rádio Rock. Eu sou a Bia Sato. Seguimos juntos aqui até meia-noite, curtindo esse finalzinho de quarta, 24 de junho. Hoje tá rolando o jogo do Brasil, Escócia e Brasil. Tá 2-0 pro Brasil. Teve um gol anulado também. Mas é isso, né, gente? Jogo muito bom. Então, que a gente continue assim, né? A gente continua aqui torcendo na Rádio Rock, com música boa também, pra fazer aí sua trilha sonora também, tá bom? Vamos de música, começando aqui uma hora direto. Vamos de Offspring. Why Don't You Get a Job? My friend.

CPM 22 dias atrás aqui na Rádio Rock. Antes teve Creed com Higher, teve Linkin Park com Numb. Brasil segue jogando 3-0 pro Brasil. A gente tava aqui quando eu entrei, né? No ar tava 2, já tá 3, gente. É isso, né? Que continuem assim, tô jogando, atacando, tô indo pra cima. Neymar entrou, né? Finalmente aí muitos fãs. A torcida aguardando muito no estádio ali a entrada do Neymar. Fizeram muita festa. Hendrick também acabou de entrar junto com o Alexandro. Então vamos esperar aí mais gols, né? Isso que a gente quer. Então a gente segue aqui curtindo música, curtindo pro Brasil, curtindo, né? Torcendo pro Brasil nesse jogo Escócia e Brasil, 3-0 pro Brasil, e seguimos aqui com música, tá bom? Bora de música, seguimos agora com T-Rex, Get It On.

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